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2: Olá, boa noite.
3: Boa noite para você que nos acompanha em todo o país.
2: Segunda-feira, 22 de junho de 2026.
3: Vamos ao destaque do dia, Nova Indústria Brasil.
2: No Rio de Janeiro, o presidente Lula anuncia investimentos de mais 140 bilhões de reais para desenvolver o Parque Industrial Brasileiro.
3: Fertilizantes, máquinas agrícolas, medicamentos e vacinas, mobilidade e inteligência artificial estão entre os setores que receberão estímulos.
2: O presidente destacou que o desenvolvimento do país deve ser feito em parceria por setores público e privado.
4: O Brasil não pode comportar mais aquele discurso atrasado entre a competência privada e a competência pública. O que importa é que os dois produzam.
3: E ainda no Rio, o presidente também anunciou R$1 bilhão em investimentos para a urbanização de favelas e desenvolvimento de comunidades.
2: Recursos também serão investidos em educação e em obras de um dos maiores bairros da capital fluminense, Graziele Bezerra.
5: Serão mais de R$700 milhões do novo PAC para a construção de redes de esgoto, parques e praças, obras de pavimentação e melhorias na rede elétrica.
3: Você vai ouvir também acolhimento a refugiados.
2: Relatório mostra aumento do número de pedidos de asilo e de regularização de migrantes no Brasil.
3: O país busca fortalecer mecanismos de acolhida e integração para pessoas que chegam em busca de proteção internacional. Caroline Blaut.
6: Como parte desse esforço, o governo do Brasil lançou uma consulta pública do primeiro Plano Nacional de Migrações, Refúgio e Apatridia.
2: Hoje, na apresentação da Voz do Brasil, Mariana Jungmann e Luciano Seixas.
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2: O presidente Lula cumpriu hoje uma série de agendas no Rio de Janeiro.
3: Entre elas, o anúncio de mais 140 bilhões de reais para o programa Nova Indústria Brasil.
2: Os recursos vão priorizar investimentos em setores essenciais para a economia do país, como fertilizantes, máquinas agrícolas e indústria da saúde.
7: Lançada em 2024, a Nova Indústria Brasil tem o objetivo de impulsionar o desenvolvimento industrial até 2033. No seminário sobre os 74 anos do Banco Nacional de Desenvolvimento Econômico e Social, foi anunciada a ampliação da NIB, com mais 140 bilhões de reais até o fim de 2026. São recursos do BNDES, da Financiadora de Estudos e Projetos e da Empresa Brasileira de Pesquisa e Inovação Industrial, o que eleva o investimento na política industrial para 750 bilhões de reais em 4 anos. O presidente do BNDES, Aloysio Mercadante, detalhou as prioridades.
8: As áreas prioritárias são fertilizantes e máquinas agrícolas, depois saúde, biofármacos, terapias avançadas, IFAs, vacinas, mobilidade sustentável e inteligência artificial e audiovisual. Toda essa indústria criativa que nós queremos olhar também com atenção.
7: A ministra da Ciência, Tecnologia e Inovação, Luciana Santos, anunciou que o Ministério vai liberar também 440 milhões de reais para que a Embrapi desenvolva projetos de inovação.
9: Os recursos vão alavancar investimentos privados e permitirão contratar 550 projetos de inovação de empresas em um valor total de 1,2 bilhões.
7: Na área socioambiental, foi divulgado o resultado do primeiro processo público para a compra de créditos de carbono, o Profloresta Mais. O programa, uma parceria do BNDES com a Petrobras, financia projetos de restauração ecológica na Amazônia. As empresas vencedoras vão fornecer 5 milhões de créditos de carbono com replantio de espécies nativas, como detalhou a presidente da Petrobras, Magda Chambriá.
10: Nós recebemos 16 propostas, 3 foram selecionadas e cada um comprometido com a restauração de pelo menos 3 mil hectares de áreas degradadas no bioma amazônico.
7: Além disso, foi oficializada com a Petrobras uma parceria para pesquisas sobre minerais críticos essenciais para a transição energética. O presidente Lula destacou a importância dos investimentos públicos e privados para o crescimento do país.
4: O que nós estamos assistindo hoje é apenas uma demonstração de que o Brasil não pode comportar mais aquele discurso atrasado entre a competência privada e a competência pública. pública. O que é público e que funciona tem que continuar público e funcionando. O que é privado e funciona tem que continuar sendo privado e funcionando. O que importa é que os dois produzam.
7: No evento, houve ainda o anúncio de financiamento de 340 milhões de reais a uma empresa de mobilidade urbana para aquisição de 85 mil bicicletas elétricas, voltadas para entregadores de aplicativos. O projeto utiliza recursos do Fundo Clima. Reportagem Nazi Brum.
3: Obras também de drenagem, saneamento, pavimentação e melhorias da rede elétrica em comunidades do Rio de Janeiro.
2: E ainda um grande projeto que vai ajudar a conter as enchentes na região do Jardim Maravilha.
3: Investimentos do governo federal que somam mais de R$1 bilhão.
2: O presidente Lula fez os anúncios hoje no Rio de Janeiro e autorizou o início de obras que devem melhorar a vida de quem mora nas periferias.
11: Com a assinatura da ordem de serviço, está autorizado o início das obras para controle de enchentes no Jardim Maravilha, em Guaratiba, zona oeste do Rio de Janeiro. Um dique de mais de 3 quilômetros vai funcionar como uma barragem, evitando que as águas cheguem às áreas habitadas. O projeto conta com drenagem e construção de reservatórios. Serão investidos 340 milhões de reais por meio do novo PAC, o Programa de Aceleração do Crescimento, beneficiando cerca de 30 mil pessoas. Gente como a Ivone Abrantes, que sofre há décadas com as inundações.
12: Cada enchente que tem, a gente é mais uma perda de tudo, aí a gente fica sem nada novamente, então fica muito difícil. Eu passei aqui esse tempo todo, que são décadas e décadas, vivendo nessa situação.
11: As obras terão duração de 3 anos. O presidente Lula pediu atenção da comunidade na execução dos trabalhos.
4: Eu queria que vocês fiscalizassem essas obras. Alguém está fazendo alguma coisa ou não está fazendo? As obras estão andando ou não estão andando? Porque se vocês não fiscalizarem e não denunciarem para a gente fica lá em Brasília achando que está tudo maravilhoso. Essas obras precisam andar rápido.
11: Favela da Maré, Complexo do Alemão e Rocinha também vão receber obras de urbanização. Serão mais de 700 milhões de reais do novo PAC para a construção de redes de esgoto, parques e praças, obras de pavimentação e melhorias na rede elétrica. O ministro das Cidades, Vladimir Lima, comentou os investimentos.
13: Nós estamos trazendo aqui hoje também cerca de 170 milhões de reais para o Complexo da Maré, onde hoje damos ordem de serviço para início do parque linear e do ecoponto que vai auxiliar no descarte de lixo no Complexo da Maré, gente. Além disso, hoje nós concluímos aqui no mês de junho o endereçamento CEP de todas as ruas, becos e vielas do Complexo da Maré. Com isso, a gente trazendo a oportunidade de você receber uma encomenda em casa ou de você acessar um serviço social.
11: Na área da educação, o governo anunciou um novo campus do Instituto Federal do Rio de Janeiro, na Cidade de Deus, em Jacarepaguá. A construção de uma nova escola em Realengo e também autorizou o início das obras do campus do Instituto Federal no Complexo do Alemão. Serão criados ainda 10 MovCels, equipamentos de cultura itinerantes que contam com biblioteca, estúdios para produção e edição audiovisual. Reportagem Graziele Bezerra.
3: E o governo do estado do Rio de Janeiro aderiu hoje ao PROPAG, Programa de Pleno Pagamento de Dívidas dos Estados.
2: O Rio possui uma dívida de 210 bilhões de reais com a União e todo mês são cobrados sobre ela o valor da inflação oficial, o IPCA, mais 4% de juros.
3: Mas com a adesão ao PROPAG, o estado fluminense pagará agora apenas o IPCA e a dívida foi renegociada por 30 anos.
2: Isso significa uma economia para os cofres locais de 3 bilhões e 100 milhões de reais somente neste ano.
3: Em contrapartida, o Estado deve investir em programas sociais.
2: Ao assinar o termo de adesão ao PROPAG, junto com o governador em exercício do Rio, Ricardo Couto, o presidente Lula destacou os ganhos para a população.
4: O que é importante é que vai sobrar mais dinheiro para o governador administrar o Rio de Janeiro. E esse dinheiro, uma parte dele tem que ser alocada em políticas sociais, de preferência em duas áreas que são cruciais: saúde e educação.
3: E agora à noite, ainda na capital fluminense, o presidente Lula participa da cerimônia nacional de premiação da 20ª edição da Olimpíada Brasileira de Matemática das Escolas Públicas, a OBMEP.
2: A competição é voltada a alunos do 6º ano do ensino fundamental até o último ano do ensino médio de escolas públicas e privadas.
3: A repórter Thaís Antônio preparou uma reportagem pra gente sobre esse que é um dos principais estímulos ao estudo da matemática no Brasil.
14: Criada em 2005, a Olimpíada Brasileira de Matemática das Escolas Públicas, OBMEP, busca estimular o interesse pela matemática, descobrir novos talentos e incentivar estudantes a seguirem trajetórias nas áreas científica e tecnológica. Foi o que aconteceu com Luana Aparecida Costa, mestre em matemática pelo Instituto de Matemática Pura e Aplicada. Ela conquistou 5 medalhas na OBMEP, mas nunca se esqueceu da primeira, que despertou-a para o sonho de estudar essa disciplina.
15: Eu tenho uma irmã um ano mais velha que eu e ela ganhou uma medalha de bronze, então eu fiquei com vontade de ganhar medalha também e comecei a estudar. E comecei a me apaixonar pela matemática. E assim eu pude ganhar minha primeira medalha, que foi a medalha de ouro, tão sonhado ouro. Foi o melhor dia da minha vida, a cerimônia nacional de premiação da OBMEP. Eu lembro até hoje.
14: A iniciativa também contribui para fortalecer a educação básica, ampliar o acesso a materiais de qualidade e incentivar a formação e valorização de professores. Sanduel Vieira, professor da Universidade Federal do Piauí e medalhista da primeira edição da OBMEP, conta que descobriu sua vocação por meio da participação nas Olimpíadas.
16: Foi um divisor de águas na minha vida, me ajudou a escolher o curso que eu ia fazer. Fiz matemática, mestrado, doutorado em matemática e hoje sou professor da Universidade Federal do Piauí. Eu sou quem eu sou hoje, a pessoa que eu sou, por causa da OBMEP.
14: A OBMEP é realizada pelo Instituto de Matemática Pura e Aplicada, o INPA, com apoio dos Ministérios da Educação e da Ciência, Tecnologia e Inovação. Voltada para estudantes do 6º ano do ensino fundamental até o último ano do ensino médio, a Olimpíada segue mobilizando escolas de todo o país. Na edição de 2025, mais de 18 milhões de alunos se inscreveram para a prova, alcançando mais de 99% dos municípios brasileiros. Reportagem Thaís Antônio.
2: A plataforma de envio do Defesa Civil Alerta foi tirada do ar na madrugada do último sábado, após ter sofrido uma invasão e disparado alertas para diversas regiões do país.
3: A mensagem foi do tipo alerta extremo, que é disparado apenas em situações de risco iminente, e continha a palavra misantropia, que significa ódio à humanidade.
2: O alerta foi registrado nos estados de São Paulo, Rio de Janeiro, Mato Grosso do Sul, Distrito Federal e Paraná.
3: Ainda não é possível calcular quantos aparelhos móveis receberam as mensagens, de acordo com o secretário nacional de Proteção e Defesa Civil, Volney Wolf, mas ele já se encontra em desenvolvimento uma nova versão mais segura para esse sistema.
17: Temos que avaliar e ter informações bastante seguras de como é que aconteceu esse ataque, como é que essas pessoas conseguiram furar a nossa segurança, ver se está atendido por esse desenvolvimento que está em andamento no Ministério e no menor tempo possível, é uma questão de prioridade, né, do governo federal colocar essa nova versão que garanta mais segurança ao sistema e, enfim, aos usuários do Sistema Nacional de Proteção e Defesa Civil.
2: A Polícia Federal está investigando o caso e uma perícia técnica vai apurar o alcance dos disparos não autorizados.
3: O Ligue 180, canal de atendimento às mulheres, tem registrado aumento expressivo de violência nos ambientes digitais.
2: De acordo com o Ministério das Mulheres, o número de denúncias saltou de 5 mil para mais de 16 mil casos em 2026.
3: Isso representa tanto um crescimento nos casos, como também maior confiança da população no canal de denúncias.
2: Diante dessa realidade, a central passa a operar um novo protocolo para se adaptar às novas dinâmicas da violência digital.
18: O Ligue 180, Central Telefônica de Atendimento à Mulher, registrou 16.725 casos de violência contra mulheres em ambiente digital nos primeiros 5 meses deste ano. Esse número é 188% maior que o registrado nos 5 primeiros meses do ano passado, quando chegou à marca de 5.795 denúncias. De acordo com a ministra das Mulheres, Márcia Lopes, nos últimos anos, houve uma subnotificação dos casos. Com melhorias no sistema, o Ligue 180 passou a receber mais denúncias. Segundo a ministra, isso é importante para investir nas políticas públicas de combate à violência.
19: A gente está percebendo que o grau de confiabilidade no 180 tem aumentado muito. Tem um espaço que não é só de denúncia, mas é de mapear a realidade.
18: Para lidar com o aumento expressivo, a central de atendimento Ligue 180 passou por atualizações. A ideia é aprimorar o atendimento para acolher e orientar vítimas de violência digital. Para isso, os atendentes passaram por capacitação. O sistema de registro também foi reformulado e passa a contar com um registro mais detalhado das ocorrências. Com isso, é possível especificar a atuação do governo federal, como detalha a ministra das Mulheres, Márcia Lopes.
19: Todas as medidas estão sendo pensadas a partir das realidades do Brasil. E nós estamos hoje num ambiente absolutamente favorável para a gente tomar as medidas. É só assim que a gente vai romper esse ciclo estarrecedor de violência contra as mulheres.
18: A Central de Atendimento à Mulher, Ligue 180, funciona 24 horas por dia, todos os dias da semana. Também é possível falar com a central por mensagem de WhatsApp pelo número 61 9610 0180. Reportagem Márcia Fernandes.
20: Se você já tirou a nova carteira de identidade nacional, essa semana você deve receber uma notificação pelo WhatsApp e pela caixa postal do gov.br, avisando sobre a possibilidade de uso da versão digital do documento.
2: A versão digital fica disponível no aplicativo gov.br e tem benefícios, como a inclusão dos dados referentes ao título de eleitor e à carteira nacional de habilitação.
20: Além da carteira de identidade nacional, a conta gov.br também tem uma nova funcionalidade, um formato digital de procuração para que beneficiários do INSS sejam representados por outras pessoas.
2: A procuração eletrônica pode ser usada somente no aplicativo ou site do meu INSS e não tem validade se impressa ou compartilhada como documento.
20: Ao aceitar a procuração eletrônica, o cidadão deve também indicar quais serviços ele autoriza que o representante possa consultar e o período de validade da procuração.
2: Por enquanto, dois serviços estão disponíveis: consultas de documentos e de serviços online e consultas de pedidos e de benefícios.
20: Mas atenção com as fraudes. O governo do Brasil não envia mensagens por WhatsApp solicitando seus dados pessoais ou pedindo que você clique em nenhum link.
2: E tanto para a carteira de identidade nacional quanto para a procuração do INSS, você deve fazer os procedimentos dentro do site ou aplicativo do gov.br após inserir a sua senha.
20: Considerada a maior obra ferroviária do país, a Malha Norte teve concluído o trecho de 163 quilômetros entre Rondonópolis e Dom Aquino, no Mato Grosso.
2: O vice-presidente Geraldo Alckmin participou da entrega nesse fim de semana.
20: Integrado ao novo PAC, o empreendimento prevê 743 quilômetros de trilhos, ampliando a conexão das regiões produtoras de Mato Grosso com a Malha Ferroviária Nacional e o Porto de Santos.
2: A etapa entregue contou com investimentos privados de 5 bilhões de reais.
20: Alckmin lembrou que o avanço ferroviário é essencial não só para o escoamento da produção brasileira.
21: Reduz emissão de carbono, de gás de efeito estufa, diminui acidente. Então ajuda o meio ambiente, ajuda a saúde pública, reduz custo Brasil, melhora a competitividade e o país cresce mais, gera mais emprego e mais renda.
2: Conflitos, perseguições e crises humanitárias contribuíram para um aumento de pedidos de refúgio no Brasil.
20: O estudo divulgado hoje pelo Ministério da Justiça e Segurança Pública mostra que o país recebeu quase 76 mil solicitações de refúgio em 2025.
22: Pela primeira vez, os cubanos lideraram os pedidos de refúgio no Brasil, superando os venezuelanos. Foram 41.919 solicitações feitas por cubanos e 21.233 por venezuelanos ao longo do ano passado. Os dados fazem parte do relatório Refúgio em Números 2026, apresentado durante evento realizado em Brasília, que marca os 75 anos da Convenção sobre o Estatuto dos Refugiados. O ministro da Justiça e Segurança Pública, Wellington César Lima e Silva, avalia que o documento continua atual diante do crescimento dos deslocamentos forçados em todo o mundo.
0: Essa data não marca apenas a assinatura de um tratado, mas a reafirmação da própria dignidade da pessoa humana diante do desafio do deslocamento forçado. É essa a força da expressão direito a ter direitos. E é esse vazio que a política de refúgio busca enfrentar.
22: Por trás das estatísticas estão histórias de pessoas que precisaram abandonar suas casas em busca de segurança ou melhores condições de vida. É o caso da cantora iraniana Mamoni, refugiada no Brasil desde 2012.
1: Saí do Irã para falta de liberdade, para direitos mulheres. Eu saí do Irã, eu sou cantora, mas cantar no Irã para mulheres é proibido. Você não pode subir no palco cantar, porque você é mulher.
22: O aumento dos deslocamentos forçados tem exigido o aperfeiçoamento constante das políticas de proteção e acolhimento. Segundo a Secretária Nacional de Justiça, Maria Rosa Loula, o Brasil tem buscado fortalecer mecanismos de acolhida e integração para pessoas que chegam ao país em busca de proteção internacional.
5: Num mundo em conflito, num mundo em que os deslocamentos forçados crescem a cada dia, o Instituto do Refúgio precisa e deve se aprimorar também a cada dia. O acolhimento que o Estado brasileiro tem proporcionado com o resguardo dos direitos humanos, da identificação, da segurança, promovendo a tão desejada migração segura e ordenada, é um exemplo para o mundo hoje.
22: Como parte desse esforço, o governo do Brasil lançou uma consulta pública do primeiro Plano Nacional de Migrações, Refúgio e Apatridia. O documento vai orientar pelos próximos 4 anos ações voltadas ao acolhimento, à proteção de direitos e à integração social e econômica de imigrantes, refugiados e apátridas no Brasil. Participe e contribua pelo site brasilparticipativo.presidencia.gov.br. Reportagem Caroline Blaut.
2: Pacientes que enfrentam câncer de mama avançado agora contam com uma nova aliada na luta contra a doença.
20: A Anvisa aprovou hoje um tratamento oral inédito com o uso do medicamento Inlurio, fabricado no Brasil.
2: A medicação é indicada para pacientes adultos cujo tumor já se espalhou ou não pode ser operado.
23: Foi registrado nesta segunda-feira pela Agência Nacional de Vigilância Sanitária, Anvisa, o medicamento de nome Inlurio, que é o tocilato de inlunestranto. Ele é indicado para adultos com câncer de mama avançado, que não pode ser removido por cirurgia ou que já se espalhou para outras partes do corpo. O novo medicamento bloqueia os receptores de estrogênio do tecido mamário, ajudando a impedir o crescimento e a disseminação das células cancerígenas. O produto, desenvolvido pela Eli Lilly, do Brasil Limitada, é oral e indicado como monoterapia. Segundo dados do Instituto Nacional do Câncer, o INCA, o câncer de mama é a neoplasia maligna mais incidente em mulheres. Entre 2023 e 2025, foram registrados 73.610 casos da doença, o que representa 30% dos cânceres em mulheres. Daniele Popov, para A Voz do Brasil.
20: Pais e responsáveis por crianças menores de 5 anos já podem procurar os postos de saúde e garantir a proteção contra doenças graves como pneumonia, meningite e otite.
2: O SUS começou a disponibilizar a nova vacina Pneumo20, que substitui a versão anterior e amplia a cobertura para 20 tipos da bactéria pneumococo.
20: O Ministério da Saúde já distribuiu mais de 570 mil doses para os estados e espera entregar mais de 6 milhões até o fim do ano.
24: Crianças menores de 5 anos que ainda não completaram a vacinação contra o pneumococo já podem receber a nova vacina Pneumo20 pelo Sistema Único de Saúde, o SUS. O imunizante passa a integrar o calendário nacional de vacinação e protege contra 20 tipos da bactéria responsável por doenças como pneumonia, meningite e otite. Segundo o Ministério da Saúde, mais de 570 mil doses já foram distribuídas nos estados e a previsão é entregar mais de 6 milhões de doses até o fim deste ano. ano. A vacina amplia a cobertura contra os sorotipos mais associados aos casos graves da doença pneumocócica. Dados da Organização Mundial da Saúde, OMS, apontam que essa é uma das principais causas de morte infantil por doenças que podem ser prevenidas com vacinação. Além das crianças, a pneumovinte também vai ser oferecida a povos indígenas sem histórico de vacinação pneumocócica, idosos acamados ou que vivem em instituições e pessoas atendidas pela rede de imunobiológicos para pessoas em situações especiais. Com redação de Diego Freitas, Dilson Santa Fé, para a Voz do Brasil.
2: E essas foram as notícias do Governo do Brasil.
20: Fique agora com as notícias do Poder Judiciário e do Congresso Nacional. Boa noite.
2: Boa noite para você e até amanhã.
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8: Supremo Tribunal Federal mantém critérios de distribuição de receitas do ICMS Educacional a municípios mineiros.
9: STJ decide que plano de saúde deve cobrir cirurgia robótica para câncer de próstata, mesmo fora do rol da ANS.
8: Dois municípios de Minas Gerais, dois de São Paulo e um de Goiás, elegeram novos prefeitos.
9: Boa noite, eu sou Marcela Luiz.
8: E eu sou Walter Lima.
9: O Supremo Tribunal Federal manteve critérios de distribuição de receitas do ICMS Educacional a municípios mineiros.
8: A ação foi julgada em sessão no plenário virtual. Marta Ferreira.
10: A controvérsia teve origem nas alterações promovidas pela Emenda Constitucional 108 de 2020, que autorizou os estados a definir critérios para a distribuição de até 35% da cota parte municipal do ICMS. Relatora do caso, a ministra Carmen Lúcia, votou pela improcedência do pedido. Em seu entendimento, a regulamentação da norma incorporou dados quantitativos relacionados ao número de alunos, afastando a afirmação de que o critério populacional teria sido ignorado. Os demais ministros acompanharam a relatora e assim validaram os trechos questionados.
9: Plano de saúde deve cobrir cirurgia robótica indicada a beneficiário para tratar câncer de próstata.
8: Essa decisão é do STJ. Fátima Uchoa.
25: O beneficiário ajuizou ação contra o plano de saúde pedindo o ressarcimento de despesas médicas e consultas, além de indenização por danos morais. O Tribunal de Justiça do Rio Grande do Sul reformou sentença que havia concedido os pedidos. Já no STJ, a quarta turma determinou a devolução de valores gastos com a cirurgia, mas entendeu que o dano moral deverá ser rediscutido no Tribunal Estadual por necessitar análise de fatos e provas. Segundo o relator ministro João Otávio de Noronha, nesse caso deve ser flexibilizado o rol de procedimentos da Agência Nacional de Saúde Suplementar e observados critérios técnicos fixados pelo próprio STJ e pelo Supremo Tribunal Federal.
9: Dois municípios de Minas Gerais, dois de São Paulo e um de Goiás elegeram novos prefeitos nesse domingo.
8: As eleições suplementares são reguladas pelo Código Eleitoral. Fábio Ruas.
26: No estado de São Paulo, Reginópolis elegeu João Paulo Veríssimo. E em Tuiuti, quem teve mais votos foi Alexandre Tadeu Gonçalves. Em Goiás, Elisberto Luz foi eleito prefeito de Joviânia. E em Minas Gerais, Amparo da Serra elegeu uma mulher para ser a nova prefeita. Quem ganhou foi Ayla Barbosa. Já em Bonito de Minas, Miqueias Mota Figueiredo foi o mais votado e se tornou o novo chefe do Poder Executivo do município.
9: Técnica de enfermagem consegue encerrar contrato após ser transferida de cidade.
8: Para o TST, a mudança foi considerada uma falta grave do empregador. Marla Lacerda.
27: A técnica de enfermagem passou em um concurso público para trabalhar em um hospital de Itanhaém, São Paulo. 3 anos depois, acabou o convênio entre o hospital e o estado, e ela foi transferida para outra unidade de saúde, em Pariquerassu, a 155 quilômetros de distância. Para os ministros, a mudança violou o edital do concurso, uma alteração ilegal do contrato de trabalho. Por isso, a técnica de enfermagem conseguiu a rescisão indireta, ou seja, ela pôs fim ao contrato de trabalho, mas com direito a todas as verbas trabalhistas, como se fosse uma demissão sem justa causa.
9: Tribunal Regional Federal da Terceira Região mantém decisão que obriga Estado de Mato Grosso do Sul a atender indígenas pelo telefone 190.
8: A ação foi proposta pelo MPF e pela FUNAI. Vanessa Pereira.
4: Segundo denúncias da comunidade indígena Guarani Kaiowá, não há atendimento policial nas reservas, situação que se arrasta no Poder Executivo de Mato Grosso do Sul desde 2009. Em decisão, o TRF3 manteve a obrigação de atuação das polícias civil e militar do Estado e fixou multa diária de R$ 1.000 ao governo de Mato Grosso do Sul em caso de descumprimento.
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9: Uma boa noite.
8: E até amanhã.
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12: Eu sou Paula Groba.
13: E eu sou Ricardo Nakaoka.
12: E estes são os destaques de hoje do Jornal do Senado, que começa agora.
13: O Congresso vai analisar veto ao projeto do contrato de primeiro emprego.
12: Parlamentares vão debater MP que exige prova nacional do MEC para exercício da medicina.
13: Lei garante até um ano para mulheres denunciarem violência doméstica e familiar.
12: Boa noite.
13: Boa noite.
12: Mulheres vítimas de violência doméstica e familiar passam a ter mais tempo para buscar a justiça. Uma nova lei ampliou de 6 meses para 1 ano o prazo para denunciar o agressor.
13: O objetivo da mudança é reforçar a proteção às vítimas, em sintonia com os princípios da Lei Maria da Penha. Repórter Bruno Lourenço.
14: A lei agora dá a vítimas de violência doméstica e familiar até 1 ano para tomar providências legais contra seus agressores. O prazo anterior era de 6 meses, com do dia em que a mulher tem conhecimento do autor do crime. A senadora Damares Alves, do Republicanos do Distrito Federal, afirmou que essa extensão do tempo se insere no espírito da Lei Maria da Penha e no tratamento mais protetivo às vítimas.
15: Neste sentido, apenas com o decurso do tempo, com a progressiva conscientização da violência vivida e o consequente fortalecimento moral, é que a mulher possui condições de denunciar seu agressor. Assim, nada mais razoável que o direito de queixa possa ser exercido dentro do período de 12 meses, ao contrário dos 6 meses ora vigentes.
14: Em caso de falha do Ministério Público, esse prazo também vai a 1 ano e começaria a contar a partir do término do período reservado à promotoria para o oferecimento da denúncia à justiça.
12: O senador Randolfe Rodrigues, do PT do Amapá, afirmou estar confiante na votação da proposta que acaba com a escala de trabalho 6x1 antes do recesso parlamentar, previsto para começar no dia 17 de julho. Para o líder do governo no Congresso Nacional, a realização de uma sessão de debates sobre o tema, marcada para 1º de julho, demonstra que a matéria está avançando no Senado.
13: Randolfe também avalia que há tempo para que a proposta que reduz a jornada para 40 horas semanais, sem corte de salários, seja analisada pela Comissão de Constituição e Justiça e pelo plenário ainda neste semestre.
16: E eu estou otimista que nós não entraremos em recesso sem a apreciação do fim da 6x1.
12: E foi vetado integralmente pelo governo o projeto que criava o programa Contrato de Primeiro Emprego, voltado à ampliação das vagas para quem ainda não teve a carteira assinada.
13: A decisão presidencial agora será analisada por deputados e senadores em sessão do Congresso. Mais detalhes com o repórter Márcio Maturana.
17: O projeto que criava o programa Contrato de Primeiro Emprego para jovens de 18 a 29 anos foi vetado integralmente. O governo argumentou que a proposta prejudica os estudos com jornadas de até 44 horas semanais e cria uma categoria de trabalhadores com menos direitos porque diminui a parte do patrão para o FGTS e para a Previdência. O autor foi o senador Irajá, do PSD do Tocantins, que pretendia com a proposta reduzir um problema dos profissionais iniciantes.
0: Os adolescentes, os jovens, que tanto sonham e almejam ter uma profissão, ter a sua independência financeira, de poder ajudar com o orçamento doméstico da sua família em casa, de poder ter um trabalho digno, hoje não possuem nenhum tipo de perspectiva, porque o próprio mercado de trabalho justifica que esses jovens não têm experiência profissional. Ora, é um dilema. Se ele não tem oportunidade, como é que ele vai ter experiência?
17: O veto precisa ser analisado agora numa sessão do Congresso Nacional.
12: E para obter registro profissional nos conselhos regionais, estudantes de medicina deverão ser aprovados no Exame Nacional de Avaliação da Formação Médica, o ENAMED, no último ano da graduação. A exigência foi determinada por medida provisória publicada pelo presidente Lula.
1: A prova será aplicada pelo Ministério da Educação, mas a obrigatoriedade valerá apenas para os alunos que ingressarem no curso após a publicação da medida provisória. Os candidatos reprovados poderão refazer o exame em edições posteriores, que ocorrerão semestralmente.
12: No Senado, aguarda análise do plenário um projeto que também estabelece prova de proficiência como pré-requisito para obtenção do registro profissional. No entanto, nesse caso, a aplicação do exame seria feita pelo Conselho Federal de Medicina. O relator da proposta, senador Dr. Irã, do Progressistas de Roraima, defende a iniciativa.
3: De 100 médicos que se formam, 30 não sabem nada. E aí, esses médicos vão cuidar da gente. E isso deixa as pessoas que principalmente vão procurar os ambulatórios do SUS, os prontos-socorros, numa situação de absoluta fragilidade.
1: O projeto que cria regras para regularizar áreas rurais embargadas por infrações ambientais terá de ser analisado pelo plenário.
12: Um recurso apresentado por senadores derrubou a decisão terminativa da Comissão de Agricultura. Os detalhes com a repórter Marcela Cunha.
5: O texto tinha sido aprovado de forma terminativa pela Comissão de Agricultura e seguiria direto para a Câmara se não houvesse o recurso. O documento foi assinado por senadores do PT, PDT, PSB e PSD, que defendem uma discussão mais ampla, por entenderem que a proposta envolve proteção ambiental, fiscalização e responsabilização por infrações. O projeto do senador Sérgio Petecão, do PSD do Acre, cria termos de compromisso entre produtores e órgãos ambientais para cessar a infração, reparar o dano e permitir o retorno da área à regularidade. Se o órgão ambiental não responder ao pedido em 60 dias, os efeitos econômicos do embargo, como restrição ao crédito rural, poderão ser suspensos. O relator, senador Zequinha Marinho, do Podemos do Pará, defendeu que a proposta dá mais previsibilidade sem comprometer o meio ambiente.
18: O embargo não pode ser via satélite. O embargo tem que ser com a presença do técnico, identificando a área e isolando aquela área para que não haja qualquer tipo de comprometimento no sentido inverso e liberando a área não embargada para a continuidade da produção.
5: Com o recurso, a proposta ainda não segue para a Câmara e terá que ser analisada pelo plenário do Senado.
1: E comprar um imóvel na planta pode representar a realização de um sonho, mas também envolve riscos para o comprador. Para aumentar a segurança de quem investe nesse tipo de aquisição, o Senado pode iniciar a análise de um projeto que cria novas garantias durante a execução da obra.
12: Entre as medidas previstas está a constituição de garantia até a conclusão do empreendimento. A reportagem é de Alexandre Campos.
19: Pelo projeto do senador Paulo Paim, do PT do Rio Grande do Sul, o valor da garantia correspondente a 5% do custo estimado do empreendimento deverá ser oferecido antes mesmo do início da obra, por meio de caução em dinheiro, seguro-garantia, fiança bancária ou em caução em títulos da dívida pública. Na opinião dele, isso pode evitar prejuízos aos consumidores em cenários de crise, por exemplo.
21: Além disso, os contratos deverão ser muito mais claros, apresentando o projeto completo, o cronograma e as datas exatas de início e entrega da obra. É mais respeito com o bolso do consumidor e é muito mais segurança para o patrimônio das famílias.
19: O projeto ainda torna obrigatório submeter o empreendimento ao regime de afetação. Assim, o terreno, direitos e bens relacionados a determinada incorporação imobiliária não poderão ser usados para, por exemplo, cobrir eventuais dívidas do incorporador sem relação com a obra em execução.
13: O Senado debateu em plenário a criação do Estatuto dos Cães e Gatos.
12: A proposta estabelece deveres e políticas públicas para a proteção e bem-estar desses animais. Repórter Patrícia Oliveira.
2: A proposta surgiu a partir de sugestões de entidades civis protetoras dos animais, após a repercussão da morte do cão Orelha. O texto define regras para o cuidado de cães e gatos comunitários, a responsabilidade do poder público no atendimento veterinário, castração em massa, microchipagem e apoio a ONGs e protetores. Fernanda Becker, presidente da Associação dos Amigos dos Animais, destacou o reconhecimento no texto de que cães e gatos são seres sencientes, que sofrem, sentem medo, prazer e afeto.
6: Eles não sabem o que é o Senado Federal, o que é uma lei, o que é um estatuto, mas eles conhecem na pele o que é a fome, o frio, a dor.
2: O estatuto prevê também penas de prisão para o assassinato de animais e criminaliza abandono, maus tratos, zoofilia, omissão de socorro e comércio clandestino. O senador Paulo Paim, do PT do Rio Grande do Sul, destacou o compartilhamento de imagens de crueldade contra animais cometidas por jovens na internet.
10: Quem comete uma crueldade contra um animal, no futuro, comete o mesmo tipo de crime contra um ser humano.
2: O Estatuto dos Cães e Gatos aguarda votação na Comissão de Constituição e Justiça.
13: Com edição de Paula Groba e trabalhos técnicos de João Lira, o Jornal do Senado fica por aqui. Acompanhe agora as notícias da Câmara dos Deputados. Boa noite.
12: Boa noite e até amanhã.
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20: Câmara define política para prevenção e tratamento de doenças da pele. Deputados incluem robótica como matéria optativa no currículo escolar.
22: Comissão especial garante prioridade de direitos para a primeira infância.
23: Plenário pode sustar demarcações de terras indígenas em Santa Catarina.
24: Boa noite. O plenário da Câmara pode votar projeto que susta decretos de demarcação de terras indígenas em Santa Catarina. O repórter Antônio Vital acompanhou a discussão da proposta.
25: O plenário da Câmara aprovou o regime de urgência para um projeto que susta decretos do governo federal sobre demarcações de terras indígenas em Santa Catarina. O projeto susta dois decretos de 2024. Um deles demarcou a terra indígena Toldo Imbu, no município de Abelardo Luz. O outro demarcou a terra indígena Morro dos Cavalos, na cidade de Palhoça. A proposta também susta um artigo inteiro de um decreto de 1996 que trata de procedimentos administrativos a serem seguidos pela FUNAI desde a identificação até a homologação de terras indígenas no país. O trecho trata do levantamento fundiário da área e dos estudos antropológicos necessários para a demarcação. Um dos dispositivos obriga municípios e pessoas atingidas a apresentarem provas como títulos dominiais, laudos periciais, pareceres, declarações de testemunhas, fotografias e mapas para questionar a demarcação ou pedir indenização. O projeto foi apresentado pelo senador Espiridião Amin, do PP de Santa Catarina, e já foi aprovado pelo Senado. Com regime de urgência, pode ser votado diretamente pelo plenário da Câmara, sem passar pelas comissões permanentes da Casa. Espiridião Amin argumentou que os decretos não seguem as determinações da Lei do Marco Temporal, que reconhece terras indígenas existentes antes de 1988. Segundo ele, famílias de agricultores da região ocupam as propriedades há mais de um século. Na Câmara, o regime de urgência foi pedido pela deputada Júlia Zanatta, do PL de Santa Catarina, que alegou irregularidades nos procedimentos de demarcação.
28: É garantir a propriedade privada e a segurança jurídica, porque esse decreto tem problemas gravíssimos, laudos antropológicos muito questionáveis, a população local não foi ouvida. O decreto não foi feito de maneira adequada.
25: O deputado Bongás, do PT do Rio Grande do Sul, criticou a proposta. Para ele, o Congresso sustar os dois decretos de demarcação fere as atribuições do governo federal. E o projeto também impede novas demarcações.
29: Então, o que nós estamos decretando aqui é que nunca mais o executivo possa fazer demarcações. Ora, se esta casa reclama que tem interferência de outro poder, interpoderes, esta é uma interferência do parlamento sobre o executivo. Então tem duas gravidades e duas inconstitucionalidades.
25: Ainda não há data para votação no plenário da Câmara do projeto que susta decretos do governo federal sobre demarcações de terras indígenas em Santa Catarina. Rádio Câmara, de Brasília, Antônio Vital.
7: Economia.
0: Capitão Alden, do PL da Bahia, defende a criação de uma política específica para o gás de cozinha destinado ao consumo residencial. Segundo o deputado, é necessário reduzir o impacto do preço do produto no orçamento das famílias brasileiras.
4: Capitão Alden argumenta que o Brasil possui produção própria de gás e que o consumidor doméstico não deve ser tratado da mesma forma que grandes usuários industriais e comerciais. Para ele, a proposta fortalece a proteção social e contribui para diminuir o custo de vida da população.
0: João Daniel, do PT, celebra os investimentos federais anunciados para Sergipe nas áreas de infraestrutura, saúde e energia. Na visão do deputado, os recursos representam uma oportunidade para impulsionar o desenvolvimento econômico e ampliar a oferta de serviços à população.
4: João Daniel ressalta a retomada de projetos da Petrobras, a ampliação da produção de fertilizantes e a execução de obras como a Adutora do Leite e a nova ponte entre Aracaju e Barra dos Coqueiros. Ele afirma que as iniciativas devem gerar empregos e fortalecer a economia.
8: Segurança Pública.
0: Câmara aprova projeto que prevê confisco de bens em crimes contra crianças. A repórter Sofia Peçanha tem os detalhes sobre a medida.
9: A Comissão de Constituição e Justiça da Câmara dos Deputados aprovou o projeto que prevê o confisco de bens utilizados em crimes contra crianças e adolescentes. Apresentada pelo deputado José Medeiros, do PL de Mato Grosso, a proposta altera o Estatuto da Criança e do Adolescente. Segundo o texto, o projeto visa endurecer as punições e atingir os bens utilizados ou obtidos por meio de práticas criminosas como a exploração sexual, a pornografia infantil e o tráfico de menores. A medida permite que imóveis, veículos, dinheiro e outros bens sejam apreendidos e destinados à indenização das vítimas ou ao Fundo dos Direitos da Criança e do Adolescente. Durante a votação na Comissão de Segurança Pública e Combate ao Crime Organizado, o parecer foi lido pelo deputado da Vitória, do PP do Espírito Santo, e ele destacou a importância de fortalecer os mecanismos de combate a esses crimes.
11: É necessário o estabelecimento de políticas criminais que coloquem à disposição do Estado instrumentos e infraestrutura adequados para a repressão e prevenção dos crimes de tráfico de criança e adolescente ou contra a liberdade de dignidade sexual de criança ou adolescente.
9: O projeto também prevê que, ainda durante a investigação, o juiz pode bloquear os bens, evitando que sejam escondidos, vendidos ou transferidos. Além disso, equipamentos e veículos apreendidos poderão ser utilizados pelas forças de segurança em operações de combate a esses crimes, mediante autorização judicial. No caso de estabelecimentos que facilitem ou permitam esse tipo de prática criminosa, os responsáveis podem ser penalizados, com possibilidade de cassação da licença de funcionamento. A medida também foi aprovada pela Comissão de Seguridade Social e Família. A relatora, deputada Fávia Moraes, argumentou que a proposta aumenta a proteção de crianças e adolescentes. Em concordância na comissão, o deputado Dr. Zacarias Calil, de Goiás, ressaltou, com base na sua experiência como cirurgião pediátrico, o impacto dessas violações na vida das vítimas.
14: Tanto de criança que nós já atendemos, vítimas de abuso sexual. É uma coisa assim impressionante. E com sequelas não só psicológicas, mas também com sequelas anatômicas, que ficam ali para o resto da vida.
9: Agora, o projeto que prevê o confisco de bens em crimes contra crianças segue para votação no plenário da Câmara. Da Rádio Câmara de Brasília, Sofia Peçanha.
8: Habitação.
4: Reginaldo Lopes, do PT de Minas Gerais, exalta o programa Imóvel da Gente, do governo federal, que destina imóveis da União a estados e municípios para projetos de interesse público. Ele acredita que a iniciativa contribui para ações de mobilidade urbana, saúde e educação.
0: Uma das áreas citadas por Reginaldo Lopes é a antiga linha férrea Águas Claras, na região metropolitana de Belo Horizonte. Segundo o parlamentar, a medida vai permitir a implantação de um parque linear e de novas vias de acesso em Belo Horizonte e Nova Lima.
8: Ciência e tecnologia.
4: A Câmara aprovou um projeto que autoriza a inclusão da robótica como disciplina optativa nas escolas. O repórter Marcelo Lacher explica como isso será feito.
15: O plenário da Câmara aprovou o projeto que autoriza o governo a incluir a robótica como matéria optativa nos currículos de toda a rede de ensino. Isso vai valer para a educação pública e privada. A proposta também reconhece a robótica como esporte de competição. A robótica é uma disciplina que envolve conceitos de diversas áreas de conhecimento, como mecânica, elétrica, eletrônica e computação. E Como o próprio nome diz, o objetivo é construir robôs capazes de desempenhar diversas tarefas. O projeto original do deputado Luiz Carlos Mota, do PL de São Paulo, incluía a robótica como disciplina obrigatória, o que foi retirado do texto pelo relator, deputado Saulo Pedroso, do PSD de São Paulo. Hoje, diversos sistemas de ensino já prevêem a robótica como disciplina optativa, o que é admitido pela Base Nacional Comum Curricular. A proposta foi criticada em plenário pelo deputado Tarcísio Mota, do PSOL do Rio de Janeiro, para quem sugerir disciplinas escolares não é papel do parlamento.
1: Esse parágrafo, esse artigo é inócuo, ele diz que o Poder Executivo pode fazer uma coisa que ele já pode, mas ele abre um precedente muito difícil. Porque não é papel nosso dizer que o governo pode ou não pode fazer disciplina no currículo escolar. Isso é papel da Base Nacional Curricular Comum e do Conselho Nacional de Educação, ouvido o Ministério da Educação e no Plano Nacional de Educação votado aqui.
15: O projeto prevê ainda que a robótica educacional e a robótica como competição dependerão de recursos do orçamento, mas admite a participação de parcerias público-privadas. O relator, Saulo Pedroso, disse que o projeto pode ajudar a atrair investimentos.
3: O projeto de robótica já é uma realidade hoje, na atualidade, e o que nós estamos fazendo é, além da possibilidade de fazer parte da grade educacional de ensino, é que ela seja reconhecida como uma modalidade esportiva e a gente possa incentivar, né, investimento nessa área no país. Investimentos vão acontecer, nós vamos ter a oportunidade de gerar emprego, gerar renda.
15: O projeto que autoriza o governo a incluir a robótica como matéria optativa nos currículos escolares e reconhece a modalidade como esporte de competição seguiu para análise do Senado.

0: lei preserva o Estado Democrático de Direito e a confiança da população nas instituições.
1: Já cabo Gilberto Silva, do PL da Paraíba, repudia a decisão do Supremo que envolve Eduardo Bolsonaro. O congressista questiona a condução do processo e afirma que houve desrespeito a princípios constitucionais e ao devido processo legal.
0: Cabo Gilberto Silva manifesta solidariedade a Eduardo Bolsonaro e sustenta que a decisão tem motivação política. Na visão do deputado, o caso reforça a necessidade de debate sobre garantias individuais, independência entre os poderes e respeito às prerrogativas parlamentares.
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3: Direitos Humanos.
1: A Comissão Especial da Primeira Infância aprovou a inclusão de prioridade para este grupo na Constituição. A repórter Maria Neves tem mais informações.
4: A comissão especial que analisou a proposta de incluir na Constituição a prioridade da primeira infância, período que vai de 0 a 6 anos no acesso a uma série de direitos previstos na Carta Constitucional, aprovou o texto da relatora, deputada Amanda Gentil, do PP do Maranhão. Ao apresentar o relatório, a parlamentar ressaltou que as experiências vividas nessa fase moldam o cérebro da criança por toda a vida, com consequências para o aprendizado e a saúde física e mental.
5: É um dado científico, foi através do ganhador do prêmio Nobel James Heckman. A cada dólar investido na primeira infância, nós temos um retorno 7 vezes maior. Então, isso aqui é muito mais do que pensar no hoje. A gente está aprovando um texto hoje que muda a realidade de muitas crianças na primeira infância, mas também muda a realidade de muitos jovens e adolescentes e adultos lá na frente.
4: Hoje, a Constituição determina que o Estado, a família e a sociedade devem assegurar a crianças, adolescentes e jovens direitos como saúde, educação, cultura e convivência familiar com prioridade absoluta. O texto constitucional também estabelece a obrigatoriedade de proteção integral desse grupo social contra a violência e o abandono. A proposta aprovada, que foi apresentada pela deputada Laura Carneiro, do PSD do Rio de Janeiro, inclui expressamente na Constituição a menção à primeira infância na garantia desses direitos. Para o presidente da Comissão Especial, deputado Osmar Terra, do PL do Rio Grande do Sul, não há prioridade maior que a primeira infância em qualquer política pública. O parlamentar, que é médico, sustenta que essa fase da vida representa um momento crucial em que o ser humano organiza todas as competências que vai usar pelo resto da vida. De acordo com ele, as vivências nessa idade têm consequências inclusive para a saúde cardíaca.
6: Uma criança bem cuidada no início da vida tem menos chance de ter problemas cardíacos graves na idade adulta, embora possa ter até tendência genética, mas pode ser prevenido pela estimulação e pelo manejo do estresse.
4: Ainda de acordo com o projeto aprovado, União, estados e municípios terão de dar publicidade aos investimentos realizados anualmente em ações e programas voltados à família família, a criança, desde a primeira infância, ao adolescente, ao jovem, à mulher e ao idoso. A relatora, a deputada Amanda Gentil, também apresentou um projeto para alterar o marco legal da primeira infância. Uma das mudanças propostas prevê a adoção de medidas para evitar a exposição

0: precoce e excessiva de crianças à propaganda e a conteúdos e tecnologias inadequados ao desenvolvimento infantil. O projeto também cria o Indicador Nacional de Desenvolvimento da Primeira Infância, como instrumento de monitoramento e avaliação das políticas públicas destinadas a pessoas nessa faixa etária. Da Rádio Câmara de Brasília, Maria Neves.
1: Saúde.
2: Os deputados aprovaram a Política Nacional para a Prevenção e Tratamento de Doenças Crônicas da Pele no SUS. O texto foi encaminhado para análise do Senado, como informa a repórter Daniele Lessa.
3: A Comissão de Constituição e Justiça da Câmara dos Deputados aprovou o projeto que cria uma Política Nacional de Prevenção, Tratamento e Controle das Doenças Crônicas da Pele dentro do Sistema Único de Saúde, o SUS. O autor do projeto é o deputado Cabo Gilberto Silva, do PL da Paraíba. A proposta prevê uma atuação mais ampla do SUS, com diagnóstico precoce, tratamento e acompanhamento contínuo dos pacientes. O relator da proposta na Comissão de Saúde, deputado Ismael Alexandrino, do PSD de Goiás, argumenta que essas doenças exigem um cuidado mais completo e humanizado, pois causam impactos profundos na qualidade de vida.
4: É a promoção de um atendimento integral e multidisciplinar, que inclui não apenas o tratamento clínico, mas também suporte psicológico, psiquiátrico e social. Esta abordagem reflete a compreensão de que as doenças crônicas de pele têm implicações que vão além do físico, afetando também a saúde mental e o bem-estar social dos pacientes.
3: Outras medidas da proposta incluem o incentivo às pesquisas científicas e a realização de campanhas educativas para conscientizar a população e reduzir o preconceito contra pessoas com doenças de pele. O projeto que cria a Política Nacional de Prevenção, Tratamento e Controle das Doenças Crônicas da Pele foi aprovado por 3 comissões da Câmara e foi para o Senado, sem necessidade de passar pelo plenário. Para virar lei, precisa ser aprovado pela Câmara e pelo Senado. Da Rádio Câmara de Brasília, Daniele Lessa.
2: Luiz Couto, do PT da Paraíba, manifesta apoio à criação da Frente Parlamentar de Apoio às Pessoas com Epilepsia. De acordo com o deputado, a iniciativa amplia o debate sobre a doença e combate o preconceito enfrentado por milhões de pacientes.
5: Ele defende ainda mais investimento em diagnóstico precoce, acesso a medicamentos e políticas públicas voltadas às pessoas com epilepsia. Para Luiz Couto, a Frente Parlamentar pode contribuir para garantir mais inclusão, dignidade e qualidade de vida aos pacientes e suas famílias.
2: Termina agora o Jornal Câmara dos Deputados, produzido pela Rádio Câmara, com trabalhos técnicos de Alan de Souza e apresentação de Val Monteiro e Luciana Vieira. Uma boa noite para você.
5: Você fica agora com as notícias do Tribunal de Contas da União. Boa noite.
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1: 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Boa noite.

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23: E aí, como vai você? Boa noite, seja bem-vinda, seja bem-vindo. Esta é

0: Noite super legal de segunda-feira, bom ter você por aqui hoje, 22 de junho, valeu 2026, bora falar comigo aí no 33 16 40 06. Esteja à vontade aqui com o sucesso. Cobra FM é Copa do Mundo. 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

Saudade sertaneja, Leonardo. Brincadeira tem hora. Top das tops. Boa noite pra você, muito obrigado aí pelo carinho. Fala, Danilo. Aquele abração pra você de Apucarana. Tá ligado, hein? O Elias Henrique em Porecatu. Boa noite, meu grande amigo. Valeu pela preferência. Ana Castela, hoje eu lembrei de você.

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0: 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Agora 10:30.

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1: Que bom que a gente tá junto. Oba! Homem que sucesso aí.
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0: Finalizando aqui o Top BR, tem João Bosco e Vinícius, Coração Só Vê Você. 11-2, boa noite.
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23: Boa noite para você que está aqui na nossa companhia 107.1.
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23: Ei, como vai você? Tá tudo bem? Ótima noite pra você.
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23: Que legal poder ter aqui a sua companhia no nosso fim de noite. Eu queria saber como vai você, como foi o seu dia. Tomara que tenha sido maravilhoso o seu dia. Fico feliz quando as pessoas se dão bem na vida. É assim que eu sou. Eu sempre torci pelo outro. Eu acho que o universo, ele é enorme. Todo mundo merece ser feliz e tem espaço para todo mundo. Então, se não foi tão legal hoje, pode ter certeza que amanhã será. Tenha fé, acredite. Boa noite, e a sua companhia, ela é agradabilíssima. Que o Papai do Céu dê bênçãos para você, né? Bênçãos na sua família, na sua casa, no seu trabalho, saúde e muita prosperidade. E eu fico orgulhoso de saber que você ouve a Rádio Cobra FM 107.1. Aqui você tem um amigo, um campeão em cada horário. O nosso fim de noite começa aqui na 107.1. Sem censura.
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1: Boa noite pra você, tá aí, Capital Inicial, essa música é linda, né? Passageiro no nosso fim de noite, 107.1. Manda um abraço aqui pra Tereza Viana, tá de boa, né? Com esse climinha gostoso, frio, chuvoso, e ouvindo lá a nossa programação. Boa noite, vó Tereza Viana, que a sua semana seja uma semana de muitas bênçãos para você e toda a sua família. Águida, Júlia, você. É muito bom ter você aqui na 107.1. A sua companhia, para mim, é muito especial. Agora tem Joana, Tô Fazendo Falta.

0: música maravilhosa da Joana, Tô Fazendo Falta, aqui na 107.1. Todo o romantismo de Joana no nosso Sem Censura.
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0: 107.1. 11:32. Boa noite pra você.

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1: É o nosso fim de noite, Fabiane. Boa noite, obrigado pelo carinho, tá bom?
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1: Sem censura aqui na 107. Um abraço também pro Paulo, né? O Paulo que é de Arapongas, ouvindo aqui a Cobra FM. Boa noite e tudo de bom pra você.
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0: Gustavo Lima. Por aqui o nosso embaixador com essa canção maravilhosa, Termina Comigo Antes. 11h49, boa noite. Faltam 11 para meia-noite.
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Luiz Miguel, que música linda, né? Fria, como é o vento aqui na 107.1. Gente, obrigado. Foi bom demais poder ter ficado aqui com você. Amanhã a gente tá aqui às 14h e também às 19h com A Noite é Nossa. E você tem aqui uma programação maravilhosa.

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Música, informação, bate-papo, amizade, entretenimento, tudo isso e muito mais aqui na 107, na Cobra FM. Vem aí a madrugada mais especial do rádio. Que madrugada, hein? A madrugada da Cobra FM é pra você que tá indo no trabalho, pra você que perdeu o sono, tá indo no trânsito. A madrugada é pra você, tá bom? E às 4 vem aí o Renato Peruca. Aqui você tem um amigo, um campeão em cada horário. Cobra FM, só sucesso, hein? Tô indo embora. Abraço, lembre-se que você é muito importante pra mim e pra Deus. Tchau, gata. Tchau, gato. Fui.

0: Meia-noite, mais 3 minutos. 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

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Conferindo, 12:31. 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

0: 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Acertando, uma hora mais um minuto. 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
4: Pra você, tudo de bom!
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0: 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Uma hora mais 27 minutos. 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
2: 2:01.
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0: conferindo. 2:34. 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

0: conferindo a hora certa, 2:40. 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
1: Essa moda é apaixonada demais. Eu não queria viver uma história dessa não, viu?

0: joga pra cá, Jorge Matheus.
1: Chega aí, Sorocaba.
0: Alô, Fernando Sorocaba.
1: Como é que vocês estão?
2: E aí, meu irmão?
3: Vai ficar olhando, vai levar essa joia pra sua casa.

0: Conferindo a hora, 3:03. 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

0: Agora 3:34. 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

0: acertando 3,56. 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
11: Ah, falou tudo, que maravilha, ótima terça. É, meu filho, o caldeirão vai ferver e a poeira vai subir nesta madrugada de terça-feira aqui no programa Só Modão. E aí, como é que você tá, hein?
12: Como é que você tá?
11: Como é que você tá?
12: Ô, minha de pão!
11: Ah, que maravilha!
13: Chamando pinga na guerra.
11: Ô, doido!
13: E cantando os modão.
11: E tocando os modão.
14: Bom dia!
11: Ah, bom dia!

0: moda boa demais.
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0: Um abraço pra nossa amiga Neide. Alô, Neide.
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0: Tá lá na fazenda acompanhando a gente, curtindo moda boa. Um abraço, meu parceiro Beto Queiroz. Alô, alô, Betão. Ótima manhã pra você de terça-feira. Obrigado pela audiência. Daqui a pouquinho, meu parceiro, meu amigo Dárcio Campos, o mais conhecido e o mais afamado em toda a região, sabe como? Como, Nego Lindo, daqui a pouquinho trazendo tudo que vai acontecer no programa Cobra Repórter. Daqui a pouquinho. E você manda o zap, participe e pede o seu modão, beleza? Maravilha! Um abraço pro meu parceiro, meu amigo Andrezão, Jefinho, borracheiro ou verdadeiro, meu parceiro Cabrão. Alô, alô, Cabrão! Ótima! Terça-feira pra você!

0: Agora, 4h35, 4h35. 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
2: que maravilha! Brasil!
3: Um abraço pra nossa amiga Ângela. Alô, Ângela! Alô, alô, Rock!
4: Bom dia!
3: Bom dia pra você, obrigado pela audiência, pelo carinho. E por aqui você participa, manda sua mensagem no 43-3316-4006 e pede o seu modão. Beleza, maravilha! Vai lá, vai lá! Vai lá, cabelo loiro. Um abraço, meu parceiro Almir de Florianópolis, acompanhando a gente. Obrigado pela audiência, meu parceiro Zezinho de Bela Vista do Paraíso. Alô, alô, Zezinho. Obrigado pela audiência, meu parceiro Betinho. É, tá diante de nós lá em São Paulo. Acompanhando também o programa Só Modão, meu parceiro Marcelão de Maracaí. Obrigado pela audiência, pelo carinho. E você sabe.

0: E a
1: ótima pra maravilha, que beleza, um abraço meu parceiro. Alô, alô, Cristiano Barbudo, ali da Trabalho no Paraná, hein? É, rapaz, ele gosta de pescar, ali pesca. Ali gosta de pescar.

0: Cabanão, não.
1: Cabanão ou não?
0: Cabanão. Cabacim que é bom.
1: Cabanão, mundão, cabacim que é bom. Mais ou menos assim, ó.
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1: Muita moda pra você. Vai participando, mandando seu WhatsApp no 43-3316-4006. Um abraço pro parceiro Simprão. Alô, alô, Carlão Simprão. Daqui a pouquinho essa pra você aqui, ó.

0: acertando 5 e 12. 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

você participa. Lembrando que daqui a pouquinho tem programa Cobra Repórter a partir das 6 da manhã, Londrina e região muito bem informada a partir das 6, com muita, mas muita notícia pra você. Um abraço pro meu parceiro, meu amigo. Alô, alô, meu parceiro Ditão. Obrigado pela audiência. Ótima manhã pra você. Já tá na rabeira do galo acompanhando a gente também. Quero mandar um abraço pro meu parceiro Leandro. Alô, alô, Marlos. Quero mandar um abraço também pro meu parceiro, meu amigo Robertão de Munhoz de Mer, meu parceiro Jacaré. Alô, alô, Nestor de P. São Paulo. Obrigado pela audiência, pelo carinho. Ótima e abençoada terça-feira pra você. Nosso parceiro, nosso amigo Romeu. Alô, Romeu. Ele que é o Romeu de IP. Meu parceiro Nestor é de Guaianá, São Paulo. Beleza, maravilha. E por aqui você participa. Manda sua mensagem no 43-33-16-40-06. Vai pedindo o seu modão. Um abraço à nossa amiga Margarida, lá do Sítio Coqueiro, de agarradinha nas tetinhas da vaca e acompanhando o programa Som Modão desta terça-feira. Vamos de moda até às 6 da

Última terça-feira. Vai participando aqui no 43-3316-4006. Rádio Cobra FM 107.1, rádio do Nortão do Paraná. Que maravilha, e aqui, meu filho, nós acordamos, galera, das 4 até as 6 da manhã com o melhor confino da moda sertaneja. Vai participando, WhatsApp esse aqui, ó, 43 é o código de área, 3316-4006. Alô, alô, caminhoneiro, já pulou, cê tá rasgando tapetão preto, ótima manhã! Bom dia pra você! E das 4 até as 6 é mais ou menos assim, ó!

0: Tá aí, Dudu Kidalvan, na sua manhã de terça-feira, moda boa demais. E daqui a pouquinho tem programa Cobra Repórter. E você sabe, meu parceiro, meu amigo Dárcio Campos, o mais conhecido como Nego Lindo, já tá aqui pra trazer tudo que vai acontecer no programa daqui a pouquinho.
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0: É, alô, alô, Dárcio Campos, bom dia.
2: Muito obrigado, Peruca. Muito obrigado, Peruca. Bom dia pra você também, Peruca. Bom dia pra todos os nossos ouvintes. É, Peruca, terça-feira, viu? 23 de junho, ano 2026, a estação. O inverno brasileiro, já ia falar outono, né? Começou desde o último domingo, a estação mais gelada. Inclusive, essa semana vai fazer frio, viu? De hoje pra amanhã, gelado, já tá gelado em algumas regiões, né? Previsão de geadas, daqui a pouco a gente vai detalhar na previsão do tempo, que tem também, Peruca, uma história que vem do Jardim Ideal, Zona Leste de Londrina. A mulher grávida, ela acabou abortando o feto de 20 semanas, escondendo na churrasqueira. Eu SAMU, Polícia Militar, Polícia Civil. Daqui a pouco a gente vai contar essa história aqui no nosso programa. A gente fala também, viu, Peruca, de outras broncas que chamaram a atenção também nas últimas horas. A gente fala que aquela situação que aquele trabalhador morreu naquela demolição da Cipasa em Londrina foi falha na sinalização, viu? Pode ter contribuído para a morte daquele trabalhador. O laudo saiu ontem. A gente fala também que a Polícia Civil investiga achado de cadáver no centro de Londrina. Teve um elemento na região que, ao longo de 5 anos, Peruca, ele fingia ter leucemia e deu golpe em muita gente por conta de tratamento, foi preso. A gente vai contar essa história também. Tem o trânsito nosso de cada dia, as informações do futebol. Hoje é a última rodada, né, desse... É a última rodada da segunda, né? A segunda rodada, né? Na verdade, hoje tem os jogos da segunda rodada, porque daí amanhã começa a terceira e última rodada da primeira fase. Os jogos todos no mesmo horário. A gente vai trazer os detalhes já já. Hoje tem CR7 em campo, hein? Cristiano Ronaldo. Ontem o Messi se tornou o maior artilheiro das Copas com 18 gols. Ultrapassando Miroslav Klose, o alemão. Já já as informações, Peruca. Às 6, no programa Cobra Repórter.
0: Combinado então, Dárcio Campos, daqui a pouquinho, às 6 da manhã, você muito bem informado. Chegando aí, Girigeno,

0: Da boa demais com Gino e Geno na sua manhã de terça-feira. É morena de 14.
1: Acorda, peruca.
0: Tô acordado, fi. É isso mesmo, é morena de 14. Na sequência agora, programa Cobra Repórter. Eu volto às 16h com o Boteco do Peruca. Alô, Marcelão, ligadinho com a gente. Marcelão, você vai ter que fazer um favor pro peruca, hein? Ou você vai ter que salvar eu de qualquer jeito, hein? Cê tá doido, meu amigo Moreira também tá conosco. Meu amigo Cleitinho da Van já... acordando a molecada. Alô, meu amigo Farias, tá ligadinho com a gente nesta terça-feira. É, corintiano tá acompanhando a gente, meu amigo Esmeralda também tá conosco. Alô, seu Abílio, ótima manhã, dona Anitta. E aquele cafezinho, Guindu, que dia que vai acontecer, hein? 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Eu tô indo nessa. Um abraço e um tudo.

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0: Senhor, no silêncio deste dia que amanhece, venho pedir-te a paz, a sabedoria e a força. Quero olhar hoje o mundo com os olhos cheios de amor. Ser paciente e compreensivo, manso e prudente. Quero ver os meus irmãos e irmãs além das aparências. Quero vê-los como tu mesmo os vês, e assim não ver senão o bem em cada um. Cerra meus ouvidos a toda calúnia, guarda minha língua de toda maldade. Que meu espírito viva só de paz. Seja eu tão bom e alegre que todos quantos se achegarem a mim sintam a tua presença, Senhor. Reveste-me interiormente da tua beleza e que no decorrer deste dia eu te revele a todos. Amém.
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2: 6:05 agora, 6:05. Bom dia, norte do Paraná. Está começando mais uma edição do programa Cobra Repórter. Edição desta hoje, terça-feira, 23 de junho, ano é 2026, a estação. É, estamos vivendo um inverno brasileiro. Que frio, hein? Tá frio por aí? É uma friaca, hein? Nesta manhã de terça-feira, ventando, inclusive, né? Aquele vento. Toda a nossa região. 6:06, horário da coincidência, viu? Bom dia pra você que tá sintonizando agora, tá chegando agora. Bom dia para você que já estava na nossa programação. Seja bem-vindo, seja bem-vinda. Hoje, dia de número 174 do ano, restando 191 dias para terminar 2026. Hoje é dia do atleta olímpico. É mais um dia na vida da gente. Vamos acordando, levantando nesta terça-feira, dia de luta. Dia de labuta, pula da cama, mira o chuveiro, toma aquela ducha caprichada. Você vai sair fresquinha, fresquinha. 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E o cheiro de café tá vindo da casa de quem hoje, hein? Robertinho? Ô, Robertinho! Bom dia, Robertinho. Ele é que é motorista de aplicativo, né? Grande Robertinho já tá na luta, já tá na labuta, nos acompanhando. 6:07. Bom dia pra você que tá ligado na nossa programação, tá indo pro trabalho. Bom trabalho pra você. Tá voltando do, voltou do trabalho. Bom descanso para você. Você que trabalhou a noite toda, a madrugada toda, agora vai descansar. Agora a gente quer saber como está o seu caminho pro trabalho, viu? 3316-4006. Você manda mensagem, interage conosco na programação, viu? Tá vendo algum acidente de trânsito, situação inusitada, informação que mereça destaque, informação que você queira compartilhar? 3316-4006. A polícia trabalhando. Os bombeiros em ação. Polícia Rodoviária Federal, Polícia Rodoviária Estadual, SIAT, SAMU, as forças de salvamento, as forças de segurança, para mais um dia.
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2: 6:08 agora, e os cubanos lideraram os pedidos de refúgio no Brasil em 2025, superando os venezuelanos, que estiveram no topo do ranking por anos. No total, as solicitações de refúgio aumentaram 10,9% em 2025, na comparação com o ano anterior. Foram 75.599 pedidos feitos por cidadãos de várias nacionalidades. Terceiro maior volume da série histórica, atrás apenas de 2018 e 2019. Os dados são do estudo Refúgio em Números 2026, feito pelo Observatório das Migrações Internacionais, em parceria com o Ministério da Justiça. 6:09, Evandro Ribeiro está chegando com seu destaque. Evandro, bom dia.
3: Olá, pessoal, muito bom dia. Daqui a pouco os detalhes com o perito Luciano Bucharles. Saiu o laudo da perícia sobre a morte do trabalhador esmagado por entulhos e uma máquina na antiga Cipasa, no centro de Londrina. Já já, o Bucharles fala aqui na nossa programação.
2: 6:09 agora. Miro Silva com seu destaque. Miro, bom dia.
4: Muito bom dia, Darcio Campos. Bom dia à nossa equipe. Bom dia para você que está sintonizado aqui na rede de rádios. Daqui a pouco eu trago detalhes a respeito de uma idosa, 83 anos de idade. Ela estava sendo mantida em cárcere privado pelo filho de 45 anos de idade. E o ambiente que essa mulher vivia dá até nojo. Eu fui até lá, no Jardim Ideal, na cidade de Londrina, e presenciei como que aquela mulher estava vivendo. Um local totalmente sem higiene. Daqui a pouco eu trago os detalhes.
2: 6:10. Luiz César Jaimes com seu destaque. Luiz, bom dia.
5: Olá, muito bom dia para você, bom dia a todos, trazendo o meu primeiro destaque para hoje. Daqui a pouco eu trago informações e a CMTU abre cadastro para a nova etapa do Castramóvel em Londrina. O município bate recorde de cirurgias em 2026, com quase 5 mil castrações, superando a média dos últimos anos. Já já, os detalhes.
2: 6:10 agora. Guilherme Gaspar com seu destaque. Gaspar, bom dia.
6: Opa, Darcio Campos, muito bom dia. Um bom dia à nossa equipe e um bom dia para você que está sintonizado aqui no Sistema Cobra de Comunicação. E olha, quem lembra daquela mulher que foi atropelada por um ônibus no centro da cidade de Londrina? Essa mulher, ela teve alta um dia depois do acidente, mas precisou ser reinternada após agravamento do quadro e infecção no local da lesão. Ela está internada há mais de 20 dias aguardando uma cirurgia. Está internada no hospital. Os detalhes e atualização desse caso eu trago daqui a pouco.
2: 6:11, André Garcia com seu destaque. André, bom dia.
7: Bom dia para você que acompanha o programa Cobra Repórter. Daqui a pouco vamos trazer informações a respeito de uma investigação da Polícia Civil que está apurando um caso envolvendo um crime de estelionato, em que um jovem que mora em Cambira estava fazendo algumas arrecadações através de uma vaquinha online, dizendo que estava fazendo um tratamento contra a leucemia. Porém, depois foi descoberto que ele utilizava esse dinheiro para realizar viagens dentro e fora do país. Daqui a pouco voltamos com a história completa.
2: 6:12, que sacanagem, hein? Rapaz do céu, o cara inventou por 5 anos que estava tratando de um câncer, né? Leucemia. E fazia vaquinha, o pessoal ajudando, o cara ia viajar. Brasil exterior, olha só. 6:12, daqui a pouco tem o nosso momento do esporte, falando aí de futebol, Copa do Mundo, destacando aí jogos desta hoje, terça-feira, inclusive, viu, Gaspar? É, as quatro partidas que encerram a segunda rodada, né? Amanhã já começa todos os jogos no mesmo horário, né, Gaspar?
6: Exatamente, Darcy. A última rodada, ela precisa ser todos os jogos do grupo no mesmo horário pra não ter essa combinação de resultados, né? Um time pensa com o outro, ó, se a gente empatar, os dois passam. Aí combina um empate e um outro time sai prejudicado, então tudo precisa ser no mesmo horário. Hoje tem Portugal e Uzbequistão, Inglaterra e Gana, Panamá e Croácia e Colômbia e República Democrática do Congo, Darcy.
2: É, os jogos de hoje. Cristiano Ronaldo joga hoje, hein? Pode ultrapassar o Eusébio em número de gols, né? O Eusébio foi um grande jogador. O cara fez 9 gols na Copa de 66. E aí, a única Copa o cara fez foi artilheiro, né? De Portugal. Hoje, Cristiano Ronaldo tem 8, né? Ele pode, se fizer, empata com o Eusébio. Se fizer 2, passa aí, fica sendo o maior artilheiro de Portugal nas Copas do Mundo. Essa é a sexta Copa do CR7. E ontem o Messi passou, né, Miro Silva?
4: É, o Messi que fez 2 gols. É. Era pra ter feito 3, viu?
2: Perdeu um pênalti, né?
4: É, o homem tá impossível.
2: 18 gols agora?
4: 18, né?
2: É.
4: Passou. Ela
2: tá passando
4: Miroslav, né?
2: É, Miroslav Klose. Que tá, ficou um tempão, né? O alemão e depois também o Ronaldo, fenômeno, né? Que ficou um tempão aí com aí 15 gols. Mas tá na cola também aí o Mbappé, né?
4: Mbappé fez 2 tá gols ontem também.
2: É, Mbappé tá aí na cola também. Vai ser uma briga boa, hein? É, vai ser uma briga boa. O Mbappé ainda vai ter mais Copa do Mundo, né? O Messi é a última Copa dele, né? É a última Copa aí do Lionel Messi. Daqui a pouco os detalhes, né? Copa do Mundo, que teve também um show de Haaland ontem, hein? Noruega tá jogando muito bem. Eu acho que é o destaque dessas seleções, eu acho que é Noruega, hein? Porque é um time que não vem muito em Copa do Mundo, você não vê muita Noruega. E, cara, tá jogando bem, hein?
4: Mas o Haaland é um verdadeiro craque, né?
2: Ô, louco. Tá todo mundo fazendo a sua parte, né?
4: O homem joga demais. Acho que só o Cristiano Ronaldo não fez gol até agora.
2: Só,
4: né?
2: O Cristiano Ronaldo. Pode aproveitar hoje, né? Mas você vê que quando a responsabilidade chama, os caras vão e decidem, não tem jeito. Ontem o Messi perdeu um pênalti e entrou também, né? Como o jogador que mais perdeu pênalti em edição de Copa do Mundo, né? 3 pênaltis.
4: E o homem joga.
2: É o recorde negativo, o cara conseguiu superar, né? Mas você vê que o time tá jogando pelo Messi também, né? É, o jogo foi, assim, bem, bem, bem bacana.
4: Mas aquele segundo gol que ele fez, o Darcy Campos, mostra realmente a raça que o Messi tem.
2: A raça.
4: Ele fez aquele gol na raça.
2: A raça. E você vê que depois que ele perdeu o pênalti, o time da Áustria jogou melhor. 15 minutos só deu a Áustria, cara.
4: É.
2: E aí você vê que, né, depois o time teve aí paciência, um corta-luz do jogador argentino, né, deixou a bola ali pra ele e fez aí o primeiro gol. E aí a Copa do Mundo tá deslanchando. Amanhã tem Brasil, né, expectativa do Neymar entrar. Será que entra, o Gaspar?
6: Ah, eu acho que entra, Darcy. É até bom ele entrar, né, porque o Rafinha lesionou. A gente precisa de um jogador para substituir. O Rafinha tava ou fazendo essa no meio-campo ou jogando pela ponta, que é as duas posições que o Neymar joga. Ele precisa pegar um pouco de rodagem para estar bem pro mata-mata, né?
2: É, tá tudo conspirando a favor do Neymar, né? Tá tudo conspirando, né? Porque, ó, Estevão machucado, né, que não foi para a Copa. Rodrigo também foi para a Copa. Então abriu 2 vagas para levar o Neymar. Naquele leva ou não leva, leva ou não leva. O cara foi machucado. Agora o Rafinha se machuca. Tá conspirando pra ele entrar, mas eu acho que ele não vai conseguir jogar a posição do Rafinha, né? Ele vai ter que jogar um falso 9 ali, vai ter que jogar parado, os caras vão ter que jogar pra ele. Senão não vai aguentar borrachada, não. E vai vir pedreira por aí, viu? Vai vir pedreira, 16 avos, pode pegar o Japão, né? Teoricamente.
4: Holanda.
2: Ou Holanda, ou a própria Suécia. Mas depois, fi, pode vir a França. Tava vendo o cruzamento aqui, é só borrachada. 8ª, quartas e semi. É, mas chegar na semi também já é uma mão na roda, né? Mas assim, nas quartas de... Na 8ª de final já pega uma pedreira danada. Daqui a pouco no nosso Momento do Esporte, atualização da Copa do Mundo. 6:17.
3: Um acidente envolvendo 3 caminhões no contorno norte de Biporã. Um dos motoristas teve o caminhão totalmente destruído. Era o ganha-pão do seu Odair. E ele faz um pedido comovente, não sofreu ferimentos, mas perdeu tudo o que conquistou na vida. Já os detalhes.
4: E olha só, pai e filha foram atropelados na cidade de Piporã. A criança de 2 anos de idade teve ferimentos graves, viu? O homem também. Daqui a pouco eu trago os detalhes.
5: E um motorista morreu após colidir o carro contra um caminhão estacionado na cidade de Apucarana. O tenente Everson do Corpo de Bombeiros vai trazer as informações daqui a pouco.
6: E olha, após a liberação da vacina contra a influenza para a população geral, a Secretaria Municipal de Saúde de Londrina promoveu no último sábado pontos de vacinação em 4 espaços descentralizados. As ações ocorreram no Super Mufato da Salgueiro, no Shopping Boulevard, no Carrefour do Shopping Catuaí e no evento Orgulho no Meu Bairro, organizado pela Prefeitura no conjunto Giovanni Lunardelli. Ao todo, 4.535 londrinenses foram imunizados nestes 4 pontos. Os detalhes daqui a pouco.
2: Vamos vacinar, né? Vamos vacinar, pessoal. Muita gente resfriada aí, gripada. E essa gripe, ela tá chegando, ela não tá indo embora. Não é mais coisa de 10, 15 dias não, viu? Você fica aí até meses aí com gripe, gripado, viu? Bebida forte, né, que tá tendo aí essa influenza. 6h18, daqui a pouco tem os nossos correspondentes, direto de Brasília, capital federal, direto de Curitiba com Gilmar Valença, tem também o trânsito nosso de cada dia, tem também aqui na nossa programação a previsão do tempo, tem aí o doutor Moraes, que traz luz, clareza nas informações, a sua dúvida sobre aposentadoria e previdência, você sabe, o doutor Moraes responde você. E tem, obviamente, a coisa mais importante desse programa, que é a sua participação. No 3316-4006, crítica, a sugestão, a denúncias, o elogio, né, um comentário, fique à vontade, viu? 3316-4006.
3: Duas farmácias assaltadas em Londrina, no centro e em Ibiporã. Os bandidos não queriam trocados, não. Eles queriam as canetas emagrecedoras. A gangue das canetas volta a atacar em Londrina e também na região.
4: E uma mulher fez um aborto na cidade de Londrina, Jardim Ideal, viu? Ela colocou o feto em um saco plástico e jogou em uma churrasqueira. Daqui a pouco eu conto essa história.
2: 6h20 agora, viu? Que absurdo, né? Aconteceu ali na zona leste de Londrina, essa situação desse aborto noite passada. Daqui a pouco tem a Polícia Militar, fala o perito José Denilson também aqui no programa. E essa questão das canetas emagrecedoras, os monjaros, hein? Os caras estão roubando, tem quadrilha especializada. Será que vai ter que colocar aí um policial armado, sei lá, um segurança armado aí nas portas das farmácias? Porque tá virando a menina dos olhos pros bandidos, viu? Houve um roubo lá em Biporã, agora em Londrina também, né? Meteram o canhão ali e falaram, não, nós não quer dinheiro não, só quer as canetinhas. Monjaro, passa pra cá. 6h20 agora. Cardápio está à mesa, até as 9 você é muito bem informado. Aqui no programa Cobra Repórter.
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4: É a previsão do tempo nesta hoje. É terça-feira, terçou, hein? Véspera do Jogo do Brasil, terça-feira, 23 de junho, ano é 2026, a estação. Os primeiros dias aí, né, do inverno brasileiro, que começou no domingo. Nesta terça-feira, uma massa de ar com características polares avança sobre o Paraná, trazendo ar mais seco e condições de estabilidade na maioria das regiões. O vento contribui para um dia bem gelado, viu? Com sensação térmica mais baixa do que os valores medidos nos termômetros. Entre o norte, Campos Gerais, leste, ainda há possibilidade para pancadas de chuva na madrugada, mas a frente fria se desloca para o oceano. A frente fria trouxe aí a chuva ontem, né? Ela está se deslocando para o oceano, agora está vindo essa massa de ar polar, está derrubando as temperaturas. A mínima foi 11 na região, a máxima não passa dos 18, 19 graus na região, viu? O sol nasce às 7h06, vai se pôr às 17h48. Para amanhã, 17 graus a máxima, a mínima 9. 17 graus para quinta-feira, a mínima 9 também, viu? Mínima 14 graus na sexta e não passa dos 15 graus na sexta. Vai fazer um dia gelado, hein? Rapaz, aquele dia gelado na sexta-feira. E no sábado também as temperaturas não têm muito amplitude térmica. Máxima 16, 17 graus para o sábado no decorrer da semana. Muita nebulosidade variável, aquele sol, né, que vai sair entre as nuvens, meio com sorriso amarelo, vai se esconder, hora aparece e por aí vai, né? Domingo tá marcando a previsão de sol, né? Sol deve brilhar forte no domingo, né? Até sobe um pouquinho a temperatura, né? Na casa dos 23 graus pro domingo. Mas no decorrer da semana, a gente tá vivendo aí, tem muita nebulosidade variável, o que deve prevalecer, deve deixar esse frio um pouco mais intenso. É aquele frio úmido. Você sabia? Ou tem o frio seco e o frio úmido. Então, provavelmente aí, devido a essa nebulosidade variável, por conta desta semana, a gente vai ter aquele frio úmido, né? Em toda a nossa região, não aquele frio seco. É, o inverno tá aí, viu, gente? É, as temperaturas baixas, inclusive marcando temperatura negativa para esta terça-feira, já a partir de amanhã também. Deve ser amanhã dos dias mais frios do ano, um dias mais frios da semana também, né? Marcando aí temperaturas negativas, não só aqui no Paraná, como também Santa Catarina e Rio Grande do Sul. O que esperar aí dos próximos dias, né? Dessa primeira semana de inverno. O inverno já meteu o pé na porta, né? Falou, tô aqui, né? Tô aqui. Então, provavelmente aí teremos ainda até o final de semana as temperaturas baixas. Vendo os prognósticos da meteorologia, a partir de domingo, temperatura até sobe, né? 23 para domingo, 24 para segunda-feira. Volta uma temperatura de outono aqui, hein? 24, 25 para terça-feira da semana que vem. Deixa eu ver aqui, ó, dia 1 de julho, Tá marcando 23 também, 22 aí pro dia 2. Então a temperatura até dá uma arribada, viu? Mas ainda continua esse clima frio. É o que diz a meteorologia para os próximos dias em toda a nossa região. Pouca chuva, né? Pouca estabilidade, é o que diz a meteorologia. 6h27, Gaspar, um panorama do tempo da temperatura nas principais cidades do Paraná.
5: Cidade de Arapongas, Darcio, 11 graus nesse momento, sensação térmica de 9 graus. A temperatura mínima durante a madrugada atingiu os 9 graus também. A máxima hoje não deve ultrapassar os 15. Para amanhã, mínima 8, máxima 16 graus. Na quinta-feira, mínima 8 também, a máxima 17. Na sexta, mínima 12, máxima 19. No sábado, mínima 14, máxima 19 graus. Para o domingo, mínima 13, máxima 22. Previsão de chuva, amanhã temos previsão de chuva 2 milímetros, na sexta-feira também 4 milímetros e no sábado 3 milímetros, nada muito significativo com relação às chuvas, mas devemos ficar atentos, né? Pois essa chuva ela tá vindo sem aviso prévio. Indo lá para o nosso litoral, 15 graus nesse momento, a máxima chega aos 18 hoje. Para amanhã, mínima 11, máxima 14 graus. Para quinta-feira, mínima 12, máxima 16. Para sexta e para o sábado, mínima 14, máxima 18. Para o domingo, mínima 16, máxima 19 graus. Temperatura um pouco mais elevada do que aqui na nossa região, mas mesmo assim, ainda temperatura fria e abaixo para o nosso litoral. Previsão de esses indicativos de chuva para essa semana, também atingido aí essa faixa de 3, 4, 5 milímetros, nada muito significativo, segundo a meteorologia. Indo lá para a região do Vale do Paranapanema, 13 graus nesse momento, a máxima hoje chega aos 18. Para amanhã e para quinta-feira, mínima 10, máxima 17. Para sexta-feira, aí a temperatura ela volta a se elevar, mínima 14, máxima 22 graus. No sábado, mínima 16, máxima 23. Para o domingo, a temperatura mais elevada desta semana, mínima 15, máxima 25 graus para a região do Vale do Paranapanema. Indo lá para a região do Norte Pioneiro, na verdade região Noroeste, 10 graus nesse momento, a máxima chega aos 14. Para amanhã, mínima 9, máxima 16. Para quinta-feira, mínima 7, máxima 19 graus. Bastante frio aí durante a madrugada, principalmente de quinta-feira. Na sexta, mínima 12, máxima 21. Para o sábado, mínima 15, máxima 21. Para o domingo, temperatura um pouco mais elevada, mínima 15, máxima 25 graus para a região noroeste, assim como a nossa região, o nosso litoral também, esse indicativo de chuva, essas pancadas isoladas principalmente no período da tarde ali, comecinho da noite, de aproximadamente 5, 6, 7 milímetros para a região do noroeste do nosso estado. Indo lá para o Norte Pioneiro, 15 graus nesse momento, a máxima chegando aos 19 hoje. Para amanhã, mínima 9, máxima 17. Para quinta-feira, mínima 10, máxima 18. Na sexta, mínima 14, máxima 20. Para o sábado e para o domingo, mínima 15, máxima 23 graus. Também com indicativo de chuva na quarta, na sexta e no sábado, indicativo de pouca chuva para a região do Norte Pioneiro. Finalizando aqui, nossa capital Curitiba e região metropolitana, 11 graus nesse momento, a máxima chega aos 14 hoje. Para amanhã, mínima 6, máxima 13 graus. Para quinta-feira, mínima 7, máxima 16. Para o sábado, mínima 9, máxima 16 graus, assim como para sexta também. E para o domingo, mínima 13, máxima 17 graus, indicativo de chuva para amanhã, cerca de 2 milímetros. E para o domingo, 5 milímetros de chuva, nada muito significativo também. Mas, segundo a meteorologia, o sol também não vai ser aquele sol que vai aparecer durante todo o dia. Provavelmente vai ficar aquele tempo mais fechado, dia mais nublado e também segue aí essas temperaturas baixas, que é o que a gente pretende ver nos próximos dias. Algumas regiões um pouco mais frio que as outras, obviamente. Algumas como a nossa região, Norte Pioneiro, região Noroeste, durante essa semana, principalmente amanhã e na quinta-feira, as mínimas aí atingindo 7, 8 graus. E obviamente com isso a sensação térmica pode ficar ali na casa dos 5, 6, até abaixo, né, dessa casa, na verdade. Em algumas outras regiões a temperatura mínima para essa semana, onde vai fazer mais frio, fica ali na casa dos 10, 11 graus. E durante o final de semana as máximas subindo aí para 24, 25 graus. E também esse indicativo de pouca chuva, mas fica o alerta, né, Darcio? Porque essa chuva também tá vindo sem avisar, né?
4: Exatamente, viu? Vem sem avisar e, inclusive, bem para trazer frio, frio também, né? Você vê que até que foi um volume até expressivo ontem aqui na região, mas em outras localidades um chuvisqueiro só. né, em algumas regiões aí, só para trazer o frio. Inclusive, vendo aqui, ó, amanhã deve ser o dia mais frio aí da semana. General Carneiro deve marcar 2 graus, menos 2 amanhã. Palmas, menos 2 também. União da Vitória, divisa com Santa Catarina, menos 1. Então amanhã deve ser um dia gelado, viu? A maioria das cidades aqui da nossa região, é o que eu disse, ou melhor, do estado do Paraná. Nossa região tá com a temperatura baixa também, deve ser amanhã e quinta-feira, os dias mais frios aí da semana. Não sei se vai ser o dia mais frio do ano, né? Mas não sei se nem, acho que nem tem indicativo de geada por enquanto, né? Para esta semana, mas vários indicativos aí de geada no estado do Paraná, viu? E deve gear até hoje. 0 grau aí, temperatura foi a mínima ali na região de Palmas. Agora 3, 4 graus de temperatura. E por aí vai, hein? Deixa eu ver aqui, Guarapuava. Também gela para aqueles lados lá também. Meu Deus do céu. Ou lugar gelado. Guarapuava deve marcar aqui, ó, para amanhã, hoje, ó, 3 graus foi a mínima. Amanhã 1 grau, né, de temperatura. Nessas localidades não passa de 10, 12 graus a máxima. Então vai fazer frio essa semana. Essa onda de frio, a primeira onda de frio do inverno que começou no domingo, 6h33.
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3: 6h36, agora 6h36, é um show de notícia para você que tá nos acompanhando, viu? É hoje terça-feira, terço, vai mandando a sua mensagem 3316-4006, o trânsito nosso de cada dia, daqui a pouco tem um panorama do trânsito, você que tá nos acompanhando aí, manda a mensagem, tá? Tem alguma uma informação que você queira repassar? Porque você sabe que o nosso ouvinte, ele encontra, né, o melhor caminho ouvindo a nossa programação antes de sair de casa. 3316-4006, você nos informa aqui através aí do seu áudio, né, da sua mensagem de texto também. Vou aproveitar para mandar um abraço pro pessoal que tá na nossa live também, né? O pessoal sempre na nossa live, nos acompanhando lá no Cobra News no Facebook, acompanhando a nossa programação, viu? Vai mandando a mensagem, vai compartilhando aí a nossa live no nossa, na nossa programação. 3316-4006 no WhatsApp e no Facebook. Estamos lá, viu? É, no Facebook, abraçando aqui o pessoal. Deixa eu ver quem tá comigo aqui. A Esmeralda Gonçalves, Neide Barreiro, Lucimara Fátima, Márcia Machado Liriano e a Cris Luísa nos acompanhando também lá no nosso Facebook. 6h37.
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5: Terça-feira, 23 de junho, trazendo o primeiro mercado financeiro para hoje. O dólar comercial fechou a R$5,14. O dólar turismo para venda, R$5,34. E o euro a R$5,87. Nos produtos agropecuários, o boi gordo em pé arroba, R$343,90. O frango congelado, R$7,29 o quilo. E o suíno a R$4,70. Centavos o quilo. Nos produtos agrícolas, o café robusta, R$1.007,34 a saca de 60 quilos. O café arábica, R$1.472,20. O milho, saca de 60 quilos, R$49,70. O trigo, R$70. E o soja, R$110,50 a saca de 60 quilos. Nos produtos do Ceasa de Londrina, o destaque de hoje vai para o preço do abacate, a caixa com 20 quilos saindo a R$45.
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3: Seis e quarenta, faltando 20 para 7. A informação vai chegando, a gente vai repassando já um panorama do trânsito nosso de cada dia com Gaspar Miro Silva. Noite passada, cidade de Londrina, um aborto teria ocorrido, uma mulher teria aí abortado, tomado os medicamentos, teve aí o aborto, o feto de 20 semanas, colocado um saco plástico e colocado numa churrasqueira, Miro Silva, é isso?
11: Jardim Interlagos, zona leste de Londrina, foi onde aconteceu essa situação, viu, Darcy Campos? A mulher, né, ela teve a ajuda do marido. E aí a polícia militar foi acionada, ela levada para o hospital e o marido foi levado para a delegacia. A situação aconteceu porque a mulher, ela teve o aborto e ela começou a sentir fortes dores. Aí a equipe médica do SAMU acionada até o local, o médico constatou a situação e acabou acionando a polícia militar. Essa mulher, ela colocou o feto em um saco plástico e descartou em uma área de churrasqueira. A polícia militar acionou a criminalística e o feto foi recolhido ao Instituto Médico Legal da cidade de Londrina. Inclusive, o tenente-chefe Tela falou com a nossa equipe a respeito dessa situação que aconteceu no Jardim Interlagos, na cidade de Londrina, zona leste da cidade. E aí a polícia militar, né, encaminhou o homem até a delegacia. A mulher foi levada para o hospital, né, por conta da situação. O homem, Darcy Campos, provavelmente ele... Vamos acionar o perito José Denilson primeiro a respeito dessa situação, para ele falar como é que foi. Ô, doutor José Denilson, o feto estava ali na churrasqueira, é isso mesmo?
12: Isso, foi solicitado aí um local de encontro de feto, né? Tava a princípio na lixeira, mas chegando no local constatou que estava dentro de uma churrasqueira ali na área externa.
13: Eles chegaram a relatar para os senhores aí como que essa gestante teria praticado esse aborto ou não?
12: A gente não teve contato, né, com as pessoas aí, né, estão sendo ouvidas agora. Acredito que a moça também está sendo assistida, né, sede médico. Ela teria passado mal, chamado o SAMU, e o SAMU constatou aí que ela tinha acontecido o parto, né, e o bebê já se encontrava ali dentro de um saco plástico ali, dentro do interior de uma churrasqueira.
13: Os senhores tiveram contato com o feto ali, ele era um feto viável, já tinha um tamanho ali considerável, como que estava?
12: Estava bem adiantado já, estava aproximadamente ali umas 20 semanas ali, é uma criança ali já do sexo masculino.
13: Quais são os próximos passos agora, doutor?
12: Foi coletado algum material ali no interior da residência, né, encaminhado ali agora para a autoridade policial tocar o inquérito.
11: Tá aí o perito doutor José Denilson, né, ele que foi acionado até o local para fazer alguns levantamentos. A polícia militar, agora sim, o tenente Chafitela vai falar a respeito dessa situação. Ô, tenente, vocês foram acionados porque a mulher havia feito esse aborto, é isso mesmo?
14: Exatamente, nossas equipes foram acionadas ali pelas equipes do SAMU, né, que foram dar atendimento a uma mulher que estava reclamando de dores abdominais, né. Chegando ao local, essa mulher ali, durante o atendimento com os socorristas do SAMU, acabou relatando para a equipe ali que havia cometido um aborto, né. Havia tomado uma medicação ali para estimular o aborto. Então, diante dessa situação, as equipes do SAMU solicitaram nosso apoio, nossas equipes chegaram ao local e constataram, de fato, um feto no interior da residência dessa mulher, sendo que esse feto ali estaria bem desenvolvido, aproximadamente 20 semanas, nós estimamos. E esse feto estaria dentro de um saco de lixo. A equipe encontrou esse saco de lixo dentro da churrasqueira da residência, né? Então, mostrou claramente a intenção ali dessa mulher em tentar esconder os vestígios desse crime. Diante de toda a situação ali de flagrância ali, A mulher também foi encaminhada pela questão do aborto. O ex-companheiro dela, que morava junto com ela, foi encaminhado por consentir e por auxiliar, inclusive, nesse procedimento do aborto. E temos também essa agravante da tentativa ali de omitir, ali, de esconder os vestígios mesmo. A equipe do SAMU ali teve uma expertise muito grande em acionar nossas equipes ali, em interpretar essa situação bem complicada, né? Acaba sendo bem, bem delicada essa situação. E com certeza, se não tivesse sido essa situação do acionamento do apoio das equipes da PM, esse crime passaria despercebido.
11: Tá aí o Tenente Chafitella, né, da Polícia Militar, que foi acionado até o local, né, ele, né, fez ali as providências, encaminhando o marido até a delegacia. A mulher foi levada para o hospital, mas assim que ela se recuperar, provavelmente vai ser levada até a delegacia também.
3: Um crime, Miro Silva, um crime. A cronologia, só pra gente contextualizar aqui no programa, ela teria tomado os medicamentos, feito esse aborto, né, provocado esse aborto, essa informação que chegou, e aí ela achou que ia, né, ia resolver a situação ali, né, Miro? Pegou a criança, 20 semanas, colocou um saco plástico, levou pro fundo da residência. Ela é Interlagos, né, Miro?
11: Interlagos, zona leste de Londrina.
3: Aí colocou ali no fundo da churrasqueira ali, né? Jogou na churrasqueira ali. Aí ela começou a passar mal, né? Devido, provavelmente, sangramento ali, né, Miro? Alguma coisa nesse sentido. Aí acionaram, né, o SAMU, socorro. Aí teve que se explicar, né? O que aconteceu? Ah, tô com dor aqui abdominal, não sei o quê. O pessoal não nasceu ontem. Socorristas não nasceram ontem. Aí perceberam toda essa situação. O pessoal do SAMU que esteve no local já acionou a polícia militar, né? E já foi feito todos os procedimentos aí, né? A perícia, a polícia civil também foi até o local para constatar esse crime. O marido, né, foi em cana, né, Miro? Foi pra delegacia.
11: Ele foi preso.
3: A mulher, como tava passando mal, foi sob escolta pro hospital. Será liberada, quando for liberada, vai ser ouvida. Vai ter que se explicar também.
11: Resta saber, Darcy Campos, se vão ficar presos, né? Porque cometeram um crime grave. E quando a equipe médica do SAMU chegou no local, o médico começou a questionar ela por que ela estava sentindo aquelas fortes dores. E ela não teve outra alternativa a não ser confessar que havia feito esse aborto. Por isso, né, a equipe médica, né, acionou a polícia militar, e o homem que estava ali ajudou, né, a mulher a fazer esse aborto, ele foi levado até a delegacia. Agora, com tantas falhas que nós temos nas nossas leis aí, resta saber se esse casal vai ficar preso, né? Porque na hora de fazer o filho tava bom, né? Na hora de cuidar ninguém quer, né? Então, que apodreça atrás da cadeia.
3: Isso é um crime, né? Um assassinato, né?
11: Mataram uma pessoa, né?
3: Tava ali 20 semanas, o menininho, né? 20 semanas já, todo formado. Ô, Miro, agora, e a gente começa a pensar, né? Isso porque descobriram, né? Mas o que acontece aí que a gente nem sabe, né?
11: Tem muitos, viu, Darcio?
3: Diuturnamente aí, nessa, né, ao longo da semana, ao longo do ano, o que mais acontece aí é isso. A gente nem passa nem pela nossa cabeça. Agora, né, é lamentável a gente ver uma situação como essa, né? O casal não foi identificado, né, Miro? Eles não divulgaram, né?
11: Por ser um crime grave, viu, Darcio? A polícia militar, eles não passam nomes à imprensa, né? Então, é um caso que segue em sigilo, né? Pelo menos a identidade aí dos dois não é divulgada. É por conta do crime que eles cometeram, porque ninguém aceita um tipo de crime desse, né? Eu, o homem tá, né, na cadeia, ainda tem que ficar numa cela reservada ali sobre cuidados especiais ali da Polícia Civil, né? Por conta do crime que ele cometeu. Agora, já estão casados, morando juntos, né? Será que não planejaram? Será que não... Porque tem tantos métodos aí para você evitar uma gravidez... É uma barbaridade, é uma coisa que enoja a gente. Não dá pra nem acreditar que em pleno 2026, né, acontece esse tipo de coisa. Porque dá pra você evitar, tem vários métodos. você coloca aí um DIU, enfim, tem outros métodos aí para poder evitar uma gravidez, e aí acontece uma situação dessa, é uma coisa que revolta.
3: Viu? Já a gente volta nesse assunto, viu, Miro Silva, até tá trazendo mais detalhes, porque chocou, né, e chamou muito a atenção. 6h50 agora, faltando 10 minutos para 7 da manhã. 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
15: Bom dia, Daçucan.
3: Bom dia.
15: Bom dia, Pirulipa aí. Toda a equipe aí, nosso deputado Cobra Reporte. Aqui é Rosinaldo, conjunto da Vitória, estou na sul de Londrina, ligadão na programação aí todos os dias.
3: Meu querido, obrigado,
15: nesse, viu? Nesse jornal maravilhoso aí da manhã, beleza?
3: Valeu.
15: Ô, Dácio Campo, queria saber onde é que tá castrando o cachorro aí, Dácio Campo. Preciso castrar o meu. Até antes o deputado mandava para mim, mas dessa vez ele não mandou. Só explica o lugar para mim, tô com um cachorro meu querendo castrar ele. Não sei onde é que tá castrando, beleza?
3: Vai ter castração amanhã. Ótimo
15: dia para todos aí.
3: Ô, meu querido, obrigado pela audiência, pelo carinho, tá? Manda aí, ô Pirulito, já manda esse WhatsApp pra ele já mandar lá, que a CMTU vai fazer amanhã. Inclusive, daqui a pouco o Luiz César Jaimes vai trazer as informações falando a respeito disso, viu? É 9997-9755. Esse é o WhatsApp, tá? 9997-9755. É o WhatsApp da CMTU, pro pessoal, né? Os donos de cães e gatos, pra fazer a inscrição, tá? Então já faz a inscrição, que vai ocorrer amanhã a ação de castração da CMTU, que é permanente, né? Essa castração da CMTU. A CMTU, inclusive, espera realizar 700 cirurgias por mês, né, de castração. Geralmente está sendo ali, foi na rodoviária, né? Eu não sei qual que vai ser agora. Daqui a pouco a gente vai trazer os detalhes com o Luiz César Jaimes. Mas aí pro nosso ouvinte já pode já entrar em contato com esse WhatsApp aí. 6h53 agora.
16: Bom dia, meninos. Tudo bem?
3: Tudo jóia.
16: Fala, meninos.
3: Obrigado,
16: tô aqui, querida, na sintonia.
3: Aí, ó.
16: Ouvindo vocês aí, ok? Um bom dia, uma abençoada terça-feira pra nós, Deus quiser, né? Com as graças de Deus.
3: É
16: e muito
3: aí.
16: Frio.
3: Ah, frio, hein?
16: Programa de vocês é nota 10.
3: Obrigada, meu anjo.
16: Tá bom?
3: Tá aí,
16: igual
3: ó.
16: Do Marcos Filho.
3: Aí, ó. Obrigado, minha querida. 6h53.
17: Bom dia, Miro Silva. Bom dia, Darcio Campos. Bom dia a você. A
3: bom
17: toda
3: dia.
17: A equipe aí do Sistema Cobra de Comunicação. Ailton de Arapongas. É, Darcio, tô aqui em casa, tomando um cafezinho mineiro, aí, comendo aqui um pãozinho com queijo, com presunto,
3: bom,
17: e ouvindo o seu maravilhoso programa. Ô, Darcio, ontem eu estava assistindo o jogo da Argentina. O Messi errou um pênalti, mas fez 2 golaços, hein? O que você acha da Argentina? Você já pensou? Se vamos supor se o Brasil cruzar numa final com a Argentina, o que você acha que vai dar, hein? Aquilo que eu falo, hein, o Darcio, o Brasil tem que abrir o olho, hein? Que se pegar uma Holanda e um Japão aí, ele vai pular. Se ele pegar a Holanda, eu creio que ele vai levar uma goleada.
3: Tem que melhorar.
17: Mas o meu placar para amanhã, pro Brasil, é 3-1 pra seleção. Vamos ver o que vai dar, viu, Darcio? Tá dando medo de assistir a seleção jogar, né? Mas seja lá o que Deus quiser, né?
3: É, amanhã eu acho que vai ser.
17: 3
3: vai
17: dar bom. Pro nosso Brasil.
3: Vai dar bom.
17: Que vão.
3: 3-0. Beleza. Abraço, meu querido. 6h54. Eu acho, Miro, se você pegar a Argentina hoje, a Argentina tá muito melhor. Inclusive no, não só no futebol, mas eu digo de impor. O Brasil e a Argentina sempre foi o clássico do futebol mundial. Sempre foi. Eu já assisti o Brasil jogando, Brasil ruim e ganhando da Argentina. Porque muda, né? Clássico, né, cara? Agora que esse jogadorzinho que fica passando pozinho na cara, passando base na cara, nada contra. Mas tem que ir pro meio dos caras. Eu me senti, cara, até ofendido naquele jogo que a Argentina goleou o Brasil, né? Os caras intimidando o Rafinha, que falou antes, né? Falou que ia dar no meio dos caras, e aí chegou, os caras de Bull Martins, o goleiro lá, chegou encarando, ninguém fez nada, cara.
11: Você vê, o Darcy Campos, que o argentino, ele tá assistindo o jogo da seleção argentina sem sofrer, né? É. Dá gosto de você ver a Argentina. Agora, o brasileiro não, o brasileiro tá desconfiado, tá assistindo os jogos da seleção brasileira,

0: Sim. A ver se tem algum projeto de voltar a fazer essas casas ali, né? Aonde que ia fazer lá do vilarejo do Engenho da Gramapar. Na época, quantas pessoas que não fez inscrição pagou 60 e poucos real e ficou por isso mesmo, ninguém dá sugestão de nada, não devolver dinheiro, não vai devolver mesmo.
1: Vamos atrás disso aí, viu? 6h57, você pode continuar mandando a mensagem, interagindo conosco na nossa programação. 3316-4006. 6h57, vamos tirando as notícias, ô Pirulito, trazendo as informações. Traz para mim o Evandro Ribeiro, que vai trazer detalhes. Ontem saiu o laudo da perícia, né, daquela situação que ocorreu ali no prédio da Cipasa, aquele trabalhador que acabou morrendo devido, né, àquela demolição. Foi uma falha na sinalização que pode ter contribuído com a morte daquele homem. Evandro Ribeiro.
2: Resultado de perícia sobre um operário que morreu soterrado na antiga Cipasa. Pouco mais de 2 meses após o incidente, a Polícia Científica finalizou o laudo que vai subsidiar a Polícia Civil e o Ministério Público na investigação da morte de Valdir Avelino Neto, 50 anos. O documento aponta que a empresa responsável não sinalizou corretamente o local e que o responsável deveria estar orientando os trabalhadores. Quem fala do resultado da perícia é o perito Luciano Bucharles.
3: Bom, plano de demolição é um plano previsto na NR18, que é a norma regulamentadora número 18, que é específica sobre edificações, e num dos tópicos dela, que é o tópico também específico sobre demolições, né? Ela diz que é necessário um plano de demolição para que você faça da maneira mais correta e mais segura possível, né? Relembrando que as normas regulamentadoras, elas têm por um dos objetivos principais é zelar pela segurança e saúde dos trabalhadores. Então, a elaboração de um plano de demolição, ele tem esse viés de, além de garantir, obviamente, um trabalho com eficiência, um trabalho também seguro, tanto para os trabalhadores quanto para o entorno, né? E a gente observou que esse plano de demolição que nos foi apresentado, ele apresentava muito pouca informação do que diz respeito à parte de isolamento e sinalização das áreas de risco, né? Tanto que nosso perito, quando compareceu à ocorrência, para atendimento da ocorrência, não havia nenhum tipo de sinalização, nenhum tipo de isolamento pontualmente naquela área onde estava sendo realizado o serviço. E era uma área de alto risco, né? Além da demolição da construção superior, né, a gente tinha um subsolo também, ou seja, era uma área de potencial risco e ela não apresentava nenhum tipo de sinalização e de isolamento, em especial no que diz respeito a onde as pessoas poderiam permanecer, aonde as máquinas poderiam trabalhar, aonde as máquinas poderiam avançar, mas mais pontualmente, o isolamento e sinalização para que pessoas não ficassem na área de risco, que foi infelizmente o que aconteceu, né? A vítima acabou, ela estava numa área de risco, tanto que a hora que deu algum desacerto ali no processo da demolição, ela estava justamente na área que foi atingida.
2: O acidente aconteceu durante a retirada de lajes do imóvel na rua Hugo Cabral, antiga Cipasa. A estrutura de concreto do subsolo cedeu no momento em que uma máquina de 20 toneladas realizava o serviço de demolição. Repórter Evandro Ribeiro.
1: Custou a vida, né, do trabalhador. Faltou sinalização naquele local. Tá aí. A hora certa você confere.
4: Agora 7:01.
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8: Sete horas, 4 minutos e meio, 7:04 e meio nesta manhã de... É, terça-feira, quem tá fazendo aniversário, Pirulito mesmo? Tá navando nosso amigo Cleitinho. Alana, ô Alana, parabéns, viu, querida? Muitas e muitas felicidades pra você. A Alana completando mais um ano de vida hoje. Tá navando nosso amigo Cleitinho da van. E se você tá completando mais um ano de vida hoje, sinta-se abraçado. Muitas e muitas felicidades.

0: Lana. E pra você que tá completando mais um ano de vida hoje, feliz aniversário, parabéns. 7:06 agora.
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2: Neste momento, chega a informação aqui pra gente. Acidente neste momento, rua Jaguaribe, esquina com a BR-369, na cidade de Londrina. Equipes do SIAT já acionadas até o local. Ainda não sabemos qual foi a cinemática e a gravidade deste acidente. Estamos atrás dessas informações, mas o trânsito lento no local ali na BR-369. Tem congestionamento, na verdade, carreta quebrada, né? Rua Barão do Rio Branco, na cidade de Rolândia, uma carreta quebrada. Obviamente, aí o trecho, se o motorista quiser evitar, né, algum transtorno do tipo ali no local, que pegue uma rota alternativa. Em relação às nossas rodovias, por enquanto, o trânsito está fluindo normalmente. BR-369, PR-445, os contornos aí da cidade, tanto contorno norte quanto contorno sul da cidade de Rolândia, por exemplo, tá tranquilo. Cidade de Arapongas também fluindo o trânsito normalmente, apenas um congestionamento na PR-218 no sentido a Sabaldi, ali em frente ao aeroporto da cidade, tem congestionamento. Todos os detalhes sobre o trânsito, inclusive a respeito desta carreta quebrada e também deste acidente ali na BR-369 na cidade de Londrina, você fica sabendo aqui no nosso programa e nas nossas redes sociais e participa aqui com a gente. Viu um acidente de trânsito? Tem alguma informação sobre o trânsito aí na sua região? Manda aqui, 3316-4006.
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4: Bom dia, Miro. Bom dia, Darcy. Bom dia a todos da Cobra FM. Duas coisas que eu quero falar. Primeiro, dessa vagabunda aí que abortou. Eu tenho uma irmã, Darcy, ô Miro, que ela não pode engravidar. Ela tem 30 anos. Rapaz, você vê o sofrimento que é pra ela. Dia das Mães, fim de ano, entendeu? Principalmente dia das mães, cara, quando vai minhas meninas, né, minhas filhas, sobrinhada, ela chega a chorar, Darcy, porque infelizmente ela não pode ter filho, né? Eu tenho certeza que essa mulher que abortou essa criancinha aí já tem lugar garantido no inferno, viu? Porque eu creio que além daqui tem algo muito maior, entendeu? E segunda, meu, os caras ficam falando de Holanda, de Argentina, ô parceiro, aqui é Brasil, cara. Nós temos 5 Copas, nós somos o único que tem 5 Copas, a camisa pesa, nego. Você sabe o que que tá faltando? Quando pegar a Argentina, fi, dá no meio do Messi. Já dá uma bendada no tornozelo dele pra ele sair mancando. Eu duvido que a próxima ele vai, não vai. Agora os caras ficam, parece um bebelozinho de ouro, aí não pode bater no Messi, aí é o Messi. Fi, se eu tô no time do Brasil, eu pego a Argentina, a primeira que eu dou é no meio do tornozelo dele. Entendeu? Tem que parar com esse negócio que lá fora é melhor do que o nosso.
0: Isso é verdade.
4: Nós somos o único time que tem 5 Copas no mundo, no planeta, só nós temos. Só nós participamos de todas as Copas. É o tal da síndrome do vira-lata. Tudo que é dos outros é melhor. O nosso não presta. Abraço a todos, Rodrigo do Aragarça.
0: Rapaz, concordo ipsis literis com você, viu, ô Rodrigo? É síndrome de vira-lata mesmo, o brasileiro tem. Né? É aquilo que eu falei, né? Hoje, se pegar a Argentina hoje... Ah, vai apanhar, mas tem que dar uma injeção de ânimo nesses caras. Tem que dar no meio mesmo. Deixa o couro comer lá. Leva um cartãozinho amarelo, mas dá bem no meio. E esses caras têm que parar de babar ovo também de Messi. Tem muita gente... Ontem uma babação de ovo nessas redes sociais, nos programas esportivos. Ah, pelo amor de Deus, né? Para de babar ovo desses caras aí, né? Só que o brasileiro tem que dar no meio, porque o que ficou de não tô falando violência não, viu? Tô falando chegar junto. O que ficou, né, o Gaspar, naquele último jogo do Brasil, foi que o Brasil-Argentina, a Argentina ganhou, do Brasil, ainda intimidou o Brasil ficou quietinho, né? É. Somente o Rafinha.
2: É, teve até aquela entrevista do Rafinha antes do jogo, né,
0: Darcy? É, pro Romário, né?
2: Pro Romário, aí chegando no jogo ali, o... E todos os jogadores foram pra cima do Rafinha, não teve um jogador do Brasil que foi lá
0: teve ajudar, um, né? Cara.
2: Então,
0: o Dibu chegou intimando, né?
2: É, o Dibu, se eu não me engano, o Enzo Fernandes não, também chegou. Os
0: caras chegaram de... Não, não pode ser assim, cara. É clássico. Tem que dar no meio.
2: E os caras jogou, ganhou uma Copa do Mundo desse jeito, viu, Darcio?
0: É.
2: Fazendo o jogo sujo ali no meio.
0: Catimba, que... catimba.
2: É, catimba, do jeito argentino de ser e o Messi decidindo. Messi o decidindo. Brasil precisa de um cara assim no meio campo, Darcio.
0: Argentina, se eu for pegar os jogos da Argentina... A gente jogou mal a Copa passada. Mas não tem que jogar bem, não tem que jogar bonito, não. Tem que fazer, ser efetivo. Ela perdeu o primeiro jogo e foi aos trancos e barrancos, chegando, chegando, chegando. Na final, o jogador da França teve a chance de decidir no último minuto da prorrogação. Aí que entra o imponderável do futebol, né? A bola bateu, né, o Gaspar? Na canela do Dibu. Aquele último lance, né?
2: É, e aquela aí, lá foi uma defesaça, hein?
0: Aí foi pros pênaltis. Aí a Argentina ganhou, cara. É assim, futebol é isso. Nem sempre o melhor vence, né?
2: Pra mim, inclusive, aquela foi a melhor final, né, Darcy?
0: Todos não, os foi tempos. Uma final demais, hein? O Mbappé não pipoca também, Mbappé, hein? Foi pra cima. 7-11.
5: Darcy, bom dia, amigo.
0: Bom dia.
5: Gaspar. Mas falar pra você, os caras tá jogando, a mídia tá jogando o Messi lá em cima. E Mbappé e Haaland, ninguém fala. O Haaland ontem mesmo meteu 2 gols.
0: Sim, o Haaland.
5: No Senegal. Ninguém fala do Haaland. Só de Messi. Messi é mídia, fim. O Haaland, 2 jogos, 4 gols, fim.
0: É, isso é verdade. A gente falou aqui no começo do programa. Pra mim, a Noruega tá sendo surpreendente, viu? E o Haaland tá indo pra cima. Tá certo. O jogador artilheiro como o Harry Kane, que é da Inglaterra, meu, é isso aí, tem que decidir. Jogador bom, jogador caro, jogador que tem peso, é isso aí mesmo.
5: Bom dia, amigo da 107.1.
0: Bom dia.
5: Um bom dia especial pra todos. Viu, menina? Aí o rapaz aí tá certo mesmo. Se quiser parar o Messi... Se quiser parar o Messi, vai ter que quebrar ele. Por que o Neymar tá quebrado? Só velho com lesão, tudo fodido. Porque ele é gracioso demais dentro das quatro linhas. Ele quer fazer graça, os caras vão e batem, os caras quebram. Lembra a Copa do Mundo que deram nas costas dele e atiraram ele da Copa?
0: Lembro.
5: É desse jeito, amigo.
0: É, tiraram
5: aqui ele em Alvorada 7-1, tem, né? Muito torcedor da Argentina, eu mesmo sou um. Noel Cardoso dos Santos. Um abraço pra todo mundo aí, Deus abençoe a todos da rádio e todos os ouvintes. Esse menino aí tá certo, se quiser parar o Messi tem que quebrar ele, senão eles vão longe. Eles vão longe, os argentinos tá jogando bonito, hein? Um abraço.
0: Tá jogando pro Messi, né? O Messi é o atacante ali, né? Que é o atacante, o cara que vai buscar, é um ponta, tá vivendo de sobra. Sobrou pra ele e guarda. É isso. Tem uma, duas bolas pra ele, né, Miro? Que ele tá guardando, mas que a galera tá babando o ovo do Messi, tá, né?
6: É, mas o homem é diferenciado mesmo.
0: O Messi tá jogando no futebol do soccer dos Estados Unidos. Time do Mickey, cara. Que
6: ruim, hein?
0: Pelo amor de Deus.
6: Pensa num time ruim, é o time do Messi.
0: É, então, é ruim.
6: Lá dos Estados Unidos, lá.
0: Mas vamos formar um catado aqui, filho. Nós podemos perder, mas nós dá trabalho, viu?
6: Mas o Messi, ele se prepara, né? Ele Messi, se preparou pra essa Copa,
0: sem
6: né?
0: Sem falar, né, cara, que não vão tirar o mérito do Messi, né? Quem somos nós, né? É que a mídia coloca, né? Eu acho que o Cristiano Ronaldo hoje merece uma baita de uma importância se fazer gol hoje, né? Que vai ultrapassar o Eusébio, um dos maiores jogadores de Portugal. O cara, com uma Copa do Mundo, o cara fez 9. 66, né? O cara jogou uma Copa do Mundo, fez 9. Tá, mas vai falar o futebol, não. Futebol naquela época era diferente, mas era o que tinha ali, todo mundo era naquele mesmo núcleo que jogava, né? E hoje o Cristiano Ronaldo pode empatar e ultrapassar o Eusébio se marcar 2 gols, né? Ele empata, ele tem 8.
6: Portugal e
0: Uzbequistão.
6: Ah, ganha. Vai fazer os 2 gols. Pode contar aí com isso.
0: 7-15 agora.
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8: Não é por falta do que deliberar, mas a semana no Congresso Nacional promete ser ainda mais esvaziada do que as anteriores. Mesmo com a votação remota liberada, ainda não é certo que haverá votações nos plenários das duas casas. O recesso branco no parlamento é quase institucionalizado para acontecer anualmente nos festejos juninos e principalmente no dia de São João, na próxima quinta-feira. Na semana passada, o presidente do Senado, Davi Alcolumbre, lamentou ter que cancelar uma sessão conjunta do Congresso Nacional na quinta-feira, agendada com 30 dias de antecedência. A pauta seriam os vetos presidenciais que se amontoam na casa, mais de 90 itens a serem analisados. As lideranças argumentaram que não conseguiram se reunir para estabelecer acordos. Alcolumbre prometeu nova sessão em 15 dias, antes do recesso parlamentar. Entre os tantos projetos na lista de votação estão a PEC, que acaba com a jornada 6x1, já aprovada na Câmara e esperando ser pautada no plenário do Senado. Outra PEC é a da segurança pública, uma aposta do governo federal para planejar e atuar conjuntamente a estados e municípios no combate ao crime. Por outro lado, a falta de quórum no Senado representa um certo alívio para o governo Lula, por conta da tensão entre o presidente e Alcolumbre, desde a indicação do advogado-geral da União, Jorge Messias, para o STF. Alcolumbre tem pautado uma série de projetos que prometem aprofundar ainda mais o rombo fiscal do governo, as chamadas pautas-bomba. De Brasília, Alan Barbosa.
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0: Sete e 17, ô Gaspar, aquela mulher que foi atropelada por um ônibus em Londrina, ela continua internada no hospital. Gaspar, atualiza essa informação pra gente.
2: Exatamente, Darcio, esse atropelamento que aconteceu no centro de Londrina no dia 11 de maio, se eu não me engano, a mulher, ela foi levada até o hospital, ficou um dia apenas internada e foi liberada logo depois. A gente até comentou aqui no programa, né, que era um milagre, porque ali no momento do acidente, o ônibus tinha ficado em cima da perna dela, praticamente esmagado a perna dela.
0: Impressionante, né?
2: E aí, segundo as informações, não era nenhum tipo de lesão mais grave. Mas, após isso, ela teve complicações, precisou ser reinternada após um agravamento do quadro e também infecção no local da lesão. Durante a internação, ela passou por um procedimento para retirada de tecido necrosado, mas ainda aguarda uma cirurgia na perna. Já tem aí mais de 20 dias que ela voltou a ser internada, segue internada, aguardando essa cirurgia. Todo mundo achou estranho na época, né, ela ter sido ter recebido alta um dia depois, mas agora já vamos dizer assim, Darcy, não era o que a gente queria, né, mas normalizou a respeito de um caso como esse. Não é normal uma pessoa ser liberada, ter alta um dia depois, né? Todo mundo, que eu acredito, todo mundo tenha visto aquelas imagens, né?
0: Faltou circulação ali na perna dela, necrosou, né?
2: O ônibus em cima da perna da mulher, Darcy.
0: Imagina o peso.
2: E foi um tempo o ônibus em cima da perna dela, que até alguém ter a ideia de, num caminhão, pegar aquele macaco, né, pra poder levantar o ônibus e tirar a mulher dali de baixo, foi um tempo. Tanto que um monte de pessoas, antes de ir lá pegar esse equipamento, as pessoas se juntaram, um monte ali, tentaram levantar o ônibus, mas não conseguiram, né? E essa mulher gritava de dor ali no local, Darcy.
0: Lamentável. Continua internado, então, né, Gaspar?
2: Isso, há mais de 20 dias aguardando essa cirurgia.
0: Rapaz do céu, saúde pra ela, né? Essa é uma mulher que é nova, né, Gaspar? Ela é uma pessoa nova aí, lamentavelmente, foi acometida dessa tragédia, né? Dessa situação, né? Dessa fatalidade. Ali na Alameda Miguel Blas, né? Bem no centro de Londrina, né? Ficou aí essa mulher com ferimentos consideráveis. Como disse o Gaspar, ela foi liberada, né? Depois, né? Mas aí teve um agravamento aí do seu quadro e continua internada no hospital. 7h19, Miro Silva, depois a gente conta aquela história daqui a pouco de uma idosa que estava mantida sob cárcere privado, Miro, isso?
6: 83 anos é outra situação que deixa a gente revoltado, viu, Darcio Campos? Essa mulher de 83 anos, ela estava com as unhas grandes, enormes, já é até difícil falar isso aqui. Porque nossa equipe estava lá juntamente com o pessoal de toda a imprensa acompanhando esse caso. E aí os policiais militares retiraram essa idosa com muitas dificuldades de dentro da casa. É uma casa nos fundos de um imóvel e ela foi retirada para ser colocada até o camburão da Polícia Militar e levada até um abrigo. Ah, toda a equipe da imprensa estava do outro lado da rua quando essa mulher saiu e entrou ali na viatura da Polícia Militar. O mau cheiro dessa mulher chegava do outro lado da rua. Não tinha água nem para ela beber, quanto mais para tomar banho.
0: Deus do céu.
6: Você imagina quanto tempo essa idosa estava sem tomar banho ali? Uma mulher muito debilitada e o filho de 45 anos, ele pegava todo o dinheiro da mãe e gastava em bares, lanchonetes, padarias. Ele se alimentava e a mãe, né, sem condições de alimento, sem condições de tomar banho, sem condições de dormir. A casa onde essa mulher estava, nem o pior dos animais consegue dormir por conta do mau cheiro.
0: Já já a gente traz esses detalhes, viu, Miro Silva? Essa informação já já aqui no programa desse absurdo que aconteceu. Qual que é o bairro mesmo?
6: Jardim Interlagos.
0: 7h21 agora, viu? 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Bilomix Concreto e Argamassa, construindo sonhos. 7h22. Um motorista morreu após colidir carro contra caminhão estacionado em Apucarana, mais um óbito registrado no trânsito de Apucarana. Luiz César Jaimes.
9: E um acidente grave tirou a vida de um homem na cidade de Apucarana. Ele, o motorista, morreu após colidir o carro contra um caminhão estacionado no bairro João Paulo. Quem traz os detalhes é o tenente Everson, do Corpo de Bombeiros.
10: Chegando aqui no local, a gente confirmou a natureza da ocorrência. Retiramos a vítima emergencialmente do automóvel e começamos o RCP aqui na vítima. O que a gente chegou e visualizou foi o carro embaixo aqui do caminhão, 53 anos. A gente iniciou o processo de reanimação. A avançada, chegando aqui no local com a doutora Vera, constatou o óbito e posteriormente a gente acionou aqui a polícia científica. Ela ainda estava no interior do veículo, inconsciente, então fizemos a retirada emergencial da vítima e iniciamos aí o processo de reanimação. A gente observa que a cinemática ela foi bem grave aqui e isso custou a vida da vítima.
9: Tá aí, lamentavelmente, este homem de 53 anos não resistiu. Acabou perdendo a vida após colidir com o carro contra um caminhão que estava estacionado ali na cidade de Apucarana.
0: Mais um acidente, né? Registrado com óbito na cidade alta, na cidade de Apucarana. 7h23 agora, vamos girando as notícias, as informações, mas antes, recadinho para você da RF Rolamentos em Rolândia, viu? 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
0: Girando as principais informações, um homem fingiu leucemia por 5 anos para dar golpe. Fato registrado em Cambira. Olha só o absurdo. André Garcia.
11: A Polícia Civil de Apucarana está investigando um caso grave envolvendo um crime de estelionato. Durante 5 anos, um jovem estava aplicando um golpe através das redes sociais. Ele realizava arrecadações através de uma vaquinha online, dizendo que estaria enfrentando uma dura batalha contra a leucemia, que inclusive estava fazendo os tratamentos no país e também no exterior. Por conta disso, algumas pessoas começaram a desconfiar de todo o caso. Ele, inclusive, criou um perfil falso de um médico no WhatsApp para dar mais veracidade ao caso. Quem traz os detalhes e explica como toda a situação aconteceu é o Dr. Victor Hugo.
12: Exatamente. Concluímos uma investigação iniciada há algumas semanas a partir de algumas pessoas que vieram à delegacia notificar uma possível fraude, um possível golpe a partir de vaquinhas, mas também rifas, bazares beneficentes em benefício de uma suposta pessoa em tratamento da doença de leucemia, mieloide, informando que possivelmente esse tratamento não existiria, que a pessoa estaria utilizando esse recurso de forma indevida. Então nós iniciamos as investigações, verificamos que haviam também denúncias anônimas noticiando esse suposto golpe, essa suposta fraude, e a partir das investigações nós conseguimos identificar que efetivamente essa pessoa não realiza nenhum tratamento. Ele anunciava em redes sociais, ele anunciava publicamente, inclusive induzindo seus familiares a anunciar também que realizaria tratamentos nas cidades de Londrina, no Hospital do Câncer de Londrina, em hospitais do câncer também em Cascavel, como no Hospital Albert Einstein em São Paulo, além de Arapongas e Apucarana. No entanto, a gente verificou, oficiamos aí os hospitais indicados e verificamos que ele não consta registro de atendimento nessas unidades. Verificamos também que ele criou um perfil de um médico. Ele criou um perfil de um médico através da plataforma WhatsApp, em que esse suposto médico realizava contatos com várias pessoas, indicando o tratamento que ele estaria realizando, falando sobre as necessidades, inclusive necessidades financeiras para custear esse tratamento. Muitas pessoas sensibilizadas com esse caso, com essas informações, tomaram iniciativas de criar rifas, de criar vaquinhas online, de criar bazar beneficente, e endereçavam esses valores a essa pessoa. No entanto, nós verificamos que ele, na verdade, quando dizia e alegava que iria para Cascavel realizar tratamentos ou para São Paulo realizar tratamento, na verdade ele realizava passeios turísticos. Então ele passeou na cidade de São Paulo em diversos restaurantes de alto padrão, o fato que ele ostentou na própria rede social, assim como também ele foi para o Beto Carreiro hoje, em períodos que ele indicaria estar realizando viagens para tratamento. As investigações apontam, as pessoas indicam que ele está há 5 anos informando que tem essa doença de leucemia, que realiza esse tratamento nesse período de 5 anos. No entanto, ele mesmo, na verdade, quando a gente ouviu aqui na delegacia, o procedimento contou já com a oitiva dele, a gente tomou todas as cautelas para apurar a fundo tudo isso, ele mesmo admitiu que realmente não realiza nenhum tratamento de leucemia.
0: 7h28 tá aí, né? O cara vagabundo. Usou uma doença... leucemia, não é? Pra falar, tô precisando de ajuda. E o povo ajudando, né? Fazendo as vaquinhas virtuais. E o cara pegava, Miro Silva, ia viajar. Brasil exterior, Cambira. Aconteceu em Cambira. Ele montou até um WhatsApp ali de um falso médico que falava, não, fulano tá fazendo o mesmo tratamento. Leucemia e tal, não sei o que. E a turma acreditava, né? Olha que golpista. Que cara vagabundo.
6: Tá difícil de você ajudar até mesmo quem precisa, né, Darcy Campos? Porque você não sabe se a pessoa realmente tá precisando ou não. Esse homem inventar uma doença tão grave desse jeito pra poder subtrair dinheiro das pessoas é algo assim que não dá nem pra acreditar, viu, Darcy?
0: Não dá nem pra acreditar,
6: verdade. É coisa de filme, viu?
0: Mas se você pensar que o cara tem que fazer, Miro Silva, toda uma, né, uma mise-en-scène, uma cena ali, né? Ah, que não sei o quê, deixar fazer um teatro. Ele tinha que fazer um teatro, né? Pra a turma convencer que ele tava doente, né? E doar. E hoje tá muito mais simples, né, Miro? Você faz uma vaquinha, né? No Pix aí, o pessoal é fácil hoje, né, arrecadar, né, dinheiro, né? Eu digo o mecanismo, né? O mecanismo hoje é mais simples que você for falar 10 anos atrás, era difícil. Né? Você ia ter que passar de casa em casa e fazer uma rifa. Hoje não, tem essa vaquinha virtual, o cara vai ali, doa uma quantidade ali e vai embora.
6: Hoje pra você doar 10 reais cada um aí não faz falta pra ninguém, né? Então todo mundo ajuda e assim, é o que você diz. Como é através de dinheiro online, né? Você faz ali o Pix, já recebe, já cai na conta na hora, e aí o cara consegue arrecadar ali uma grana boa. Aí você inventa uma doença grave, né, que sensibiliza todo mundo, todo mundo vai ajudar, e o homem estava viajando para o exterior, não tem doença, coisa nenhuma.
0: Turma desconfiou, Miro Silva. Desconfiou, chegou até a polícia investigou e deu bote. Deu bote, delegacia de Apucarana. Chegou até este elemento.
6: Cambira, cidade pequena.
0: É.
6: Todo mundo deve conhecer esse cidadão.
0: Exatamente.
6: Lá ele vai ter que sumir daquela cidade.
0: Vai ficar. O certo é ficar preso, né? Um tempão. Porque é um crime desse, cara.
6: Será absurdo, que vai ficar preso um tempão?
0: É um absurdo, né? Um crime desse. O cara inventar uma doença pra dar golpe no povo, né? A hora certa você confere.
2: Agora 7:31.
13: Se furtarem, meu.

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0: 7h34. O que tem depois do esporte, Miro Silva, que destaca aí os jogos de ontem da Copa do Mundo?
1: Vou trazer a história revoltante da idosa de 83 anos de idade que estava sendo mantida em cárcere privado pelo vagabundo do próprio filho dela. Mulher não cortava nem as unhas, viu, Darcio?
0: 7h35, Gaspar, o que tem depois do esporte que destaca aí? Portugal joga hoje, Inglaterra, Panamá e Croácia, e também a Colômbia joga nesta terça-feira.
2: O Darcio, vou trazer detalhes a respeito dessas ações de vacinação contra a influenza que a Secretaria Municipal de Saúde de Londrina está promovendo, inclusive ações descentralizadas, buscando ali vacinar um outro público que não seja esse da área central. Os detalhes depois do intervalo.
0: 7h35 agora.
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0: Hoje é uma terça-feira, 23 de junho, ano 2026, a estação, inverno brasileiro, dia de número 174 do ano, restando 191 dias para terminar 2026 nesta data, no exato 23 de junho, lá de 2018. 12 meninos e um assistente técnico de um time de futebol da Tailândia, eles ficaram presos em uma caverna inundada, levando a uma operação de resgate que duraria 18 dias. Quem se lembra dessa, hein? Eles ficaram ali e tiveram uma verdadeira operação de guerra para resgatar esses 12 meninos e o técnico. Lá em 2018 aconteceu isso na Tailândia. Hoje é dia do atleta olímpico. É um show de notícia, é um show de informação. Vamos juntos até as 9 aqui na sua

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1: A seleção brasileira fez mais um treinamento nesta segunda-feira em Nova Jersey, nos Estados Unidos, já visando o jogo de quarta-feira contra a Escócia às 7 horas da noite, no horário de Brasília, jogo que fecha a fase de grupos. O goleiro Alisson foi poupado da atividade por conta de controle de carga. Ele ficou apenas na academia fazendo trabalhos. Agora, o grande problema para o técnico Carlo Ancelotti é em relação a Rafinha, que vem sendo desfalque, obviamente, por conta da lesão na coxa direita e está fora do próximo jogo. Neymar participou dos trabalhos normalmente com o restante do grupo, já mostrou que está recuperado da lesão na panturrilha e está liberado para jogar. Ancelotti, inclusive, já deu a entender que vai usar o Neymar nessa partida contra a Escócia. Ainda não se sabe se ele será titular ou se ele inicia a partida no banco de reservas. Para o lugar do Rafinha, Ancelotti tem opções: Luiz Henrique, Rayan e Endrick, que surgem como as principais, mas Gabriel Martinelli chegou a treinar com a equipe, né? E ele costuma atuar ali pelo lado esquerdo. Assim, o Lucas Paquetá seria deslocado mais para o lado direito, caso Ancelotti opte por entrar com o Martinelli. E o técnico italiano vai poder aí amanhã definir a equipe que vai a campo. O Brasil está empatado com o Marrocos com 4 pontos. A Escócia tem 3 e o Haiti já no ponto 8 está eliminado. Assim, é possível que a colocação final do grupo C seja definida em critérios de desempate. O primeiro deles é confronto direto. Caso permaneça igual, depois vem saldo de gols, gols marcados e cartões. Com informações da seleção brasileira, Daniela Esperon.
2: Atmosfera maravilhosa aqui em Dallas e mais uma vez ele resolveu. Lionel Messi deu show e comandou a vitória da Argentina por 2 a 0 sobre a seleção da Áustria. O camisa 10 chegou a 5 gols em apenas 2 jogos nesta Copa. Para você ter uma ideia do tamanho do feito, Romário foi o artilheiro da Copa de 94, com os mesmos 5 gols, mas precisou de 7 jogos para alcançar essa marca. O Messi fez isso em apenas 2. Com o resultado, a Argentina garantiu a classificação e liderança do seu grupo. Agora o compromisso é no domingo aqui mesmo em Dallas contra a Jordânia, fechando a participação na primeira fase. E nós estaremos mais uma vez na transmissão exclusiva da Cazé TV. Ao lado do craque Djalminha, vou contar todos os detalhes da última partida da Argentina antes do mata-mata. Sábado agora, 9 horas da noite aqui de Dallas, 11 horas da noite aí do Brasil, beleza?
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4: Hoje é dia de Copa do Mundo e vamos falar um pouquinho do que esperar dentro de campo dos confrontos do dia de hoje. Começando por Portugal e Uzbequistão, a tendência de uma seleção portuguesa controlando a posse de bola e ocupando o campo adversário durante boa parte do jogo. O Uzbequistão provavelmente apostará em um 5-4-1 ou 5-3-2, tentando fechar espaços e explorar os contra-ataques. Se Portugal conseguir marcar cedo, o jogo pode ficar mais confortável para os europeus. Às 5 horas da tarde teremos Inglaterra e Gana, um confronto bastante interessante. A Inglaterra possui jogadores rápidos e costuma acelerar bastante suas jogadas ofensivas. Já Gana tem força física e intensidade para competir durante os 90 minutos. É o tipo de partida em que qualquer descuido defensivo pode ser fatal. Mais tarde, Panamá e Croácia colocam frente a frente duas equipes com características diferentes. A Croácia normalmente gosta de controlar o ritmo do jogo e utilizar sua experiência para encontrar espaços. Destaque para Brozovic e Luka Modric. Já o Panamá deve apostar na marcação forte e em transições rápidas para tentar equilibrar as ações. Encerrando o dia, teremos Colômbia e República do Congo. A seleção colombiana chega com mais responsabilidade e deve assumir a iniciativa da partida. Grande parte das expectativas passa pelos pés de Luis Díaz, jogador do Bayern de Munique e capaz de decidir partidas em lances individuais. A República do Congo, por outro lado, tentará transformar o jogo em uma batalha física e aproveitar qualquer oportunidade de surpreender. No geral, é uma rodada em que os favoritos entram em campo pressionados a confirmar suas credenciais, mas a cada rodada que passa, os grupos ficam mais apertados e os pontos mais valiosos. Por isso, podemos esperar partidas disputadas, muita intensidade e equipes jogando com um senso de urgência cada vez maior. A Copa entra em uma fase que cada resultado pode mudar completamente o destino de uma seleção. Com as informações da Copa do Mundo, Augusto Galindo.
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6: 7:44, 7:44 é um show de notícia para você nesta terça-feira. Terça-feira de tempo nublado em toda a nossa região, né? Algumas pancadas de chuva ainda no estado do Paraná, mas para nossa região, a meteorologia diz que deveremos ter tempo estável no decorrer do período. Vamos girando com as principais notícias. Traz para mim o Evandro Ribeiro, viu, o Pirulito, que vai trazer detalhes que os assaltantes agora, eles estão mirando a farmácia para levar dinheiro das Campos. Não, canetas emagrecedoras. Monjaro. Evandro Ribeiro.
7: Assalto em farmácia. Os bandidos queriam as canetas emagrecedoras. Os dois homens entraram numa farmácia usando capuzes, máscaras cirúrgicas. Um deles seguiu em direção ao fundo da loja, enquanto o comparsa abordou o funcionário que estava no caixa. Os dois estavam armados, agiram com rapidez. Clientes e funcionários foram rendidos. Ao todo, 5 pessoas passaram momentos de tensão durante o assalto, entre elas um cliente que chegou no estabelecimento quando o crime já estava em andamento e acabou sendo surpreendido pelos bandidos. Segundo a PM, a dupla procurava dinheiro e também canetas emagrecedoras. Foram assaltos registrados em Ibiporã e também em Londrina, conforme o capitão Castro.
8: Foi por volta do meio-dia que dois homens armados e encapuzados entraram na farmácia aqui na Avenida Higienópolis. Eles entraram na farmácia, anunciaram assalto aos funcionários. A princípio, nenhum cliente estava naquele momento ali fazendo as suas compras. Os funcionários foram conduzidos até um cômodo, ali permaneceram trancados. Os criminosos pediram por cofres e tiveram a negativa de que ali não haveria cofres. Mas então eles foram até a geladeira e ali pegaram exclusivamente as canetas emagrecedoras. Os bandidos ficaram temerosos a partir do momento que algumas clientes entraram na farmácia. Acharam, acreditaram que elas iriam denunciar e por isso acabaram circuitando, ficaram mais afobados, né? E às pressas acabaram se evadindo do local. Câmeras de segurança flagraram toda a ação. A polícia acredita que os dois bandidos estavam com apoio de alguma motocicleta que foi estacionada ali mesmo nas proximidades. Houve um outro crime que também aconteceu momentos antes na cidade de Ibiporã. Existem características similares. As características são dos próprios bandidos que aparentemente estavam utilizando as mesmas roupas e a forma de proceder e o objetivo também eram os mesmos. As imagens também da cidade de Biporã foram repassadas para a polícia para que os policiais possam estar trabalhando na identificação e localização desses criminosos. Quem sabe, quem conhece e tem informações, pode estar passando para a polícia militar e para a polícia civil de forma segura e anônima.
7: As vítimas registraram um boletim de ocorrência e a polícia segue trabalhando para identificar e localizar os responsáveis pelo assalto ou pelos assaltos. Evandro Ribeiro.
6: Obrigado, Evandro Ribeiro. Tá aí, né? Estão atrás dessas canetas emagrecedoras. Tivemos um roubo em Biporã, agora na cidade de Londrina. É, fi, tá complicada a situação. 7h47, agora vamos girando as principais informações. Manda a mensagem aqui, 3316-4006, queremos te ouvir.
9: Bom dia, Dascan.
6: Bom dia.
9: Tudo na paz?
6: Tudo.
9: Mesmo quando eu não mando um bom dia pra vocês, mas eu tô ouvindo o programa
6: que
9: de
6: bom,
9: vocês.
6: Querida. Obrigado.
9: É maravilhoso. Deus que abençoe muito vocês, todos a Rádio Cobra.
6: Obrigado, querida. 7h48.
10: Bom dia, Darcy. Bom dia,
6: bom dia.
10: Bom dia, Niro. Bom dia, Pirulito. Bom dia a todos da rádio. Tânia do nome. Darcy, quando que esse frio vai embora, pelo amor de Deus.
6: O alemão chegou. Gripe. Ih, até agosto, até meados de agosto, mais ou menos. É frio. Começou o inverno, começou agora, domingo.
11: Bom dia pra vocês. Bom dia, abençoado.
6: Bom dia.
11: Deus abençoe muito vocês.
6: Obrigado, querida. 7h48, faltando 12 para as 8. Miro Silva vai trazer detalhes, as informações, Miro Silva, dessa situação dessa idosa que estava em cárcere privado. Conta essa história, Miro Silva.
12: Uma idosa de 83 anos, viu, Darcy Campos, que morava com um filho. Ele, 45 anos de idade, e aí o que ele fazia? Ele pegava o dinheiro da mãe, da aposentadoria dela. E ele ia para os bares, beber cerveja, ia para as lanchonetes, padarias. E aí ele usava o dinheiro da aposentadoria da mãe para, né, se alimentar. Ele não comia na casa dele, ele ia na padaria, no mercado, enfim. E a mãe presa dentro da casa. E para piorar a situação, algo que não dá para acreditar. Ele falava para os vizinhos que a mãe havia falecido. E os vizinhos questionavam ele. Mas e o velório? Não, não teve velório. Como a mãe não era vista, né? Os vizinhos não viam a mãe, essa idosa. Todo mundo acreditava que realmente aquela senhora havia falecido. No último sábado, teve um princípio de incêndio na residência. O corpo de bombeiros foi acionado. E essa idosa foi resgatada pelo corpo de bombeiros. E aí, para surpresa de todos os vizinhos, aquela mulher estava viva. Por isso, a polícia militar foi acionada. E aí, na tarde de ontem, constatou-se que aquela mulher vivia em uma situação que não dá nem para descrever, que não dá nem para relatar aqui qual era o ambiente que aquela mulher vivia. Quem quiser dar uma olhada na casa onde essa mulher vivia, é só acessar nossas redes sociais que a matéria está completa lá, né, com imagens, inclusive, de onde essa mulher vivia. Não tinha nem condições daquele ser humano viver naquele ambiente, porque não tinha água nem para tomar banho, quanto mais para beber. É o que eu falei aqui antes do horário do esporte. Aquela senhora, quando ela foi resgatada ontem à tarde pela polícia militar, estava toda a equipe da imprensa do outro lado da rua. Essa mulher, ela saiu de dentro da residência, o mau cheiro que ela estava era muito grande. Uma mulher debilitada, provavelmente se ela continuasse naquele ambiente, naquelas condições, ela não ia ter muito tempo de vida. Né? E a polícia militar, parabéns aí, através da Patrulha Maria da Penha, que resgatou essa mulher. Eu conversei com o Capitão Castro para ele falar a respeito de como era o ambiente daquela mulher. O Capitão Castro, ele disse como essa mulher estava vivendo ali naquela casa. Ô, Capitão, a Polícia Militar acionada e o ambiente em que essa mulher estava vivendo era completamente complicado, não é isso?
13: totalmente complicada, e o que é muito importante é o depoimento da vizinhança. E cada vez mais a gente se impressiona com a condição dessa senhora. As unhas dela já estão gigantescas. A casa não tem chuveiro, provavelmente ela não estava tomando banho. Onde bebe água? Não tem nem como, não tem um talher, um copo, um utilitário que esteja limpo dentro dessa casa. Uma bagunça pelo chão, pelas paredes. E sabe por que a polícia ficou sabendo? Porque ontem o corpo de bombeiros foi acionado para atender um princípio de incêndio dentro da casa. Uma pilha de roupas queimadas foram encontradas ali do lado de fora, e foi esse oficial do corpo de bombeiros que acionou a polícia militar para vir dar uma olhada. Aqui no Paraná, nós estamos com a operação Virtudes em andamento. Quem está dando esse atendimento a essas denúncias é a equipe da Maria da Penha. E eles vieram para o local e constataram não somente o maus tratos, mas também violência psicológica e patrimonial. Sabe que os policiais descobriram? Que o rapaz, que é o filho dessa senhora, que deveria estar cuidando dela, recebe o seu salário de R$2.500, vai fazer as compras, mas para ele mesmo. Ele é visto comumente, ele é visto nos bares, nas padarias, fazendo a sua refeição, e esquece-se da sua mãe. Ele tem pego o dinheiro para manter-se e não manter ela. Ali dentro da casa, a higiene não existe. Essa senhora, para piorar a condição, ainda sofre de esquizofrenia e sabe-se lá de que doença a mais. É difícil o contato com ela, mas aqui o secretário da prefeitura está fazendo acompanhamento, estão diligenciando para onde vão fazer o encaminhamento da senhora a um abrigo para que dá... De novo?
12: Tá aí essa mulher, viu, Darcy Campos? Essa mulher, ela estava vivendo em cárcere privado, né, pelo filho de 45 anos, ele não era casado, ele morava com ela naquele ambiente sujo. Só que ele não ficava em casa. Ele era visto andando pelas ruas da cidade, em bares, lanchonetes, supermercados, padarias, e a mulher presa dentro da casa em um ambiente com um cheiro forte, um fedor. Era difícil, né, não ficar ali perto. Tem ali, inclusive, o Darcy Campos, a entrevista com o secretário, né, que da Secretaria do Idoso na cidade de Londrina. Essa mulher, né, que estava, foi resgatada, né, e levada a um abrigo, né, abrigo do idoso na cidade de Londrina. Ele falou com a nossa equipe também.
14: Quando vocês chegaram ali no imóvel?
15: Olha, o ambiente totalmente insalubre para qualquer tipo de pessoa conviver, principalmente uma pessoa idosa. Então, não houve outra alternativa senão retirá-la do local. E a polícia militar também tomar as providências cabíveis.
14: Ela vai para onde agora?
15: Agora ela está sendo encaminhada para uma ILPI, a São Vicente de Paulo.
14: Mas o que vai acontecer então a partir de agora com ela? Ela vai ficar nessa casa? Existem outros familiares dessa mulher? Como é que é a situação dela?
15: Nós vamos fazer uma investigação, né? Tanto da saúde dela, da medicação que ela está tomando, né? Vamos fazer também uma avaliação da família. Nós não tínhamos maiores informações até o momento, né? Então, para nós é tudo novo ainda com relação a esse estado, a esse momento que está acontecendo. Então, a intenção agora é fazer uma avaliação geral e acionar também a área da saúde naquilo que for preciso.
16: Secretário, a gente percebe que tem bastante vizinho aqui que há muito tempo não via essa idosa. Ninguém denunciou, nunca chegou a esse caso para a secretaria?
15: Nós tivemos, no início do ano passado, um indício de que deveria ser encaminhado através do Ministério Público, encaminhado para uma ILPI. Só que no momento, naquele momento, ela estava totalmente lúcida e se recusou aí. O Estatuto do Idoso diz que ela tem a liberdade de escolher ou não. De lá para cá não teve mais ocorrência que chegou até a Secretaria Municipal do Idoso.
12: Tá aí, Darcy Campos, Jardim Interlagos, Zona Leste de Londrina, e essa mulher de 83 anos, que era para ter um cuidado especial por parte do filho, estava sendo tratada como animal. É, nem animal, né? Tem um ambiente daquele, Darcy.
6: Que covardia desse filho, hein? Ainda leva o nome de filho ainda.

0: polícia para ser levada para um ambiente, né, um ambiente melhor. O Darcio, para você ter uma ideia, eu convido aí os ouvintes, né, para acessar as nossas redes sociais e dar uma olhada no ambiente que essa mulher estava vendo. Acessa lá o Instagram da Rádio Cobra FM ou o Instagram do Miro Silva para ver o ambiente em que aquela mulher estava vivendo. Eu postei nas minhas redes sociais lá, o Miro Silva, é só acessar lá, você vai ver o ambiente que aquela mulher estava vivendo, né? Acessa as nossas redes sociais para você dar uma olhada qual era o ambiente daquela idosa de 83 anos, inclusive Darcio Campos, tem a imagem dela saindo de dentro da casa, arrastada por dois policiais, porque aquela mulher estava debilitada.
1: O filho foi preso, Miro Silva?
0: Preso em flagrante, nós pegamos o momento em que o homem estava sendo preso, colocado no camburão, e a população ali, a vizinhança, todo mundo revoltado com aquele cidadão ali mantendo a mãe em cárcere privado.
1: Se joga pra população, cara do céu.
0: Não ia sobrar nada pra contar a história, viu?
2: E formado em assistência social, Darcio.
1: Isso olha mesmo. Só. Deveria saber, né? Deveria ter no mínimo uma condição de tratamento pra mãe. É, qualquer outra pessoa, ainda mais a mãe ainda, cara.
0: Você se lembra daquele...
1: Não é uma pessoa leiga, né? Não é uma pessoa, né, que não tem um conhecimento.
0: Você se lembra daquele Zé do Caixão que as unhas...
1: Lembro.
0: As unhas dessa mulher estavam igual.
1: Deus livre, guarde.
0: Tá lá nas nossas redes sociais. Quem quiser dar uma olhada, acessa lá nas nossas redes sociais que vai ver a situação em que aquela mulher estava vivendo.
1: 7h59, vão trazendo notícia, trazendo mais informações, mas antes vamos falar de saúde. Calma, Pirulito, calma. Eu vou chamar, vamos falar de saúde agora. 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
1: 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Às 8h02 desta manhã gelada de terça-feira, como que o pessoal faz para adquirir o Ser Forte?
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1: 8:03 agora.
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3: Neste momento, grande congestionamento na Avenida Brasília, ali próximo ao Detran, no sentido Ibiporã, Londrina. Segundo as informações, um engavetamento ali envolvendo pelo menos 3 carros. Nada de grave com os condutores e nem com os passageiros destes veículos, mas se formou um grande congestionamento devido a este acidente. Tem congestionamento ali perto também, na Avenida 10 de Dezembro. Winston Churchill também congestionado. Na Leste-Oeste, ali em frente ao Terminal Metropolitano e na Avenida Tiradentes. Dentes ali, o viaduto da PUC também tem congestionamento. Na cidade de Rolândia, segue a carreta quebrada lá na Barão do Rio Branco, viu? Você que quer evitar qualquer tipo de transtorno, busque uma rota alternativa. Tem congestionamento também na cidade de Rolândia, BR-369, no sentido Rolândia-Arapongas, ali em frente ao Max Atacadista, e também um pequeno trecho congestionado ali naquele mesmo local, no sentido Arapongas-Rolândia. Tem congestionamento na cidade de Arapongas, na marginal ali da Avenida Maracanã, em frente a Simbal e também em frente a Moval. Por enquanto, a única informação de acidentes aqui na nossa região, aquele acidente na BR-369, que eu havia informado aqui, ali não foi nada de grave, foi acidente entre 2 carros, uma colisão traseira, um dos motoristas acabou batendo a cabeça ali no para-brisa, mas nada de grave. As equipes do SEAT foram acionadas para prestar o atendimento e ele recusou o encaminhamento até o hospital. E também teve esse acidente, né, esse engavetamento ali na Avenida Brasília, no sentido Ibiporã-Londrina, que inclusive está com congestionamento neste momento. Todos os detalhes sobre o trânsito você confere aqui no nosso programa, na nossa programação e nas nossas redes sociais e participa aqui com a gente. Se você viu algum acidente de trânsito, passou por algum local congestionado ou viu alguma situação inusitada no trânsito que você está passando, manda aqui pra gente, 3316-4006.
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4: Bom dia,
1: deputado. Bom dia.
4: Estamos aqui indo para 1º de maio,
1: aí, ó.
4: Sertanópolis para 1º de maio, começar os trabalhos do dia, atender a população, cuidar da saúde do nosso povão de 1º de maio e da região. Forte abraço a todos. Bom dia.
1: Abraço, bom dia. Valeu, meu amigos. 8:05.
5: Bom dia, Cobra. Bom dia, Darcy.
1: Bom dia.
5: Ô, Darcy, vou fazer uma pergunta. Nessa residência, o povo da saúde não ia pra tá vendo se essa senhora tava bem ou não? Ou ela nunca foi cadastrada no posto de saúde? Muita coisa errada,
1: muita coisa errada.
5: Bom dia.
1: Bom dia, querida. Boa pergunta. Na verdade, segundo o que foi nos passado, é que o cara deixava tudo trancado ali, né? O cara saía pra, tipo, uma casa, né? E ele falou pra vizinhança que a mulher tinha falecido, mas nem a vizinhança acreditou muito, mas levava, né? Relevava, né? Agora, o pessoal da saúde, da dengue, passava lá, tudo fechado, né? Né, Gaspar?
3: Darcy. Fora que é um trabalho também da assistência social, né, Darcy?
1: Yes,
3: se soubesse social de alguma situação, né, ou tivesse algum tipo de denúncia, obviamente a assistência social ia pra lá. Mas também com tudo trancado, provavelmente o homem trabalhava, né? E fora que ele é formado em assistência social, né, Darcy?
1: Então, você
3: esse
1: viu?
3: Que é o pior, né?
1: O cara tem uma formação, né, e de assistência social, né?
3: E segundo,
1: de assistência social.
3: E segundo as informações, os vizinhos, Darcy, informações extraoficiais, os vizinhos, eles já tinham visto o homem maltratando a mulher em outras ocasiões, inclusive afogando ela numa pia.
1: Você já pensou, né? Isso tudo por conta de um princípio de incêndio no final de semana. Você já pensou? Que não era pra ter descoberto isso aí, né, o Gaspar? É que ela foi resgatada ali, né? A turma ia isso aí ia continuar. Essa mulher ia morrer, ia ficar por ali mesmo, pelo jeito, né? O cara ia tentar dar um fim no corpo. Por aí ia acontecer isso, infelizmente, né?
3: Imagina se essa mulher morre. É. E ela, pô, agora ela tem que fazer um tratamento tanto psicológico, né? Ela já sofre de esquizofrenia, né,
1: Darcio? Já tem um problema, já.
3: Já tem que fazer mais tratamentos, né, psicológicos. Agora tratamento de saúde também. Vai que ela pegou alguma doença aí no meio desse lixo que ela morava, né?
1: Exatamente. 8 e 7.
6: Oi, Cobra Repórter, beleza?
1: Opa!
6: Bom dia, novamente. Bom dia. Rapaz, esse cara aí que tá maltratando a mãe dele aí, de 80 e poucos anos aí, rapaz, que faz com um cara desse, hein? Tem que prender um cara desse, deixa ele apodrecer na cadeia, sem água, não dá água pra ele, nem dá comida pra ele. Ele também precisa passar por isso. E a mãezinha dele não comia nada, por quê? Tem que largar ele sem água, sem comida. Rapaz do céu, você sabe que era o certo? A polícia matar uma desgraça dessa aí e jogar na água para as piranhas comer. Mas a piranha também não ia comer uma peça dessa, não, que isso aí não serve para nada. Um abraço aí,
1: Deus. Um abraço, meu querido. E
6: todos os ouvintes.
1: Não, é revoltante mesmo.
6: Domine vocês aí, Cobre.
1: É um revoltante.
6: É brilhante aqui em Alvorada.
1: Abraço, meu querido. Abraço para Alvorada. É revoltante, porque um cara desse, ô Gaspar, vai ter um tratamento bom na cadeia ainda.
3: É, e a gente que paga ainda, né,
1: Darcio? É, vai ter três, quatro refeições por dia.
3: E se não tiver...
1: Um banho de sol.
3: E se não tiver, o Ministério Público ainda entra no meio,
1: com
3: né?
1: Com certeza. A marmita tem que estar na temperatura ali, tudo certinho, tem que ser balanceado. Mas é revoltante, cara, o cara fazer isso. Né, com a mãe, uma senhorinha de 83 anos, que deu a vida ali a ele, aí cuidou, trocou a fralda desse cara aí.
3: Ele é adotivo, né, Darcio?
1: Ele é adotivo?
3: Ele é adotivo.
1: É.
3: Ele é adotivo, mas desde pequeno mas também.
1: Assim, né?
3: Ela que,
1: assim.
3: Ela que criou ele e educou ele, deve ter educado bem, né, Darcio?
1: É,
3: com mas certeza. Aí não é culpa dela, né? É culpa dele que cresceu com essa má índole, né?
1: O ser humano, cara, é assim. O ser humano, o mundo só tá desse jeito por conta do ser humano, nada mais isso. Se o ser humano fosse compartilhar o amor, se você acordasse todo dia e falava, vou fazer o bem. Quando é que o cara não fosse falar, empatasse, fala, cara, eu não quero encher o saco de ninguém hoje. O mundo já estaria muito melhor, né? Muito melhor. É que a turma tá aí querendo fazer mal. E o mal tá partindo dos lares, dentro das casas. Essa que é a grande verdade. A violência, né? Não tá gente de fora entrando pra praticar mal. Tá dentro ali do núcleo. Isso que é o mais agravante. Por isso que nas escrituras sagradas diz que o amor... ia se esfriar. E aí tá aí. Todo dia a gente mostra aqui que o amor tá se esfriando pro próximo. 8 e 10. 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
1: 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Tem notícia, amanhã tem seleção brasileira, tem Copa do Mundo que tá bombando.
8: Brasil!
1: Né? Fazendo a expectativa de ganhar bem amanhã, né? Pra se classificar em primeiro lugar. Classificando em primeiro lugar, o próximo jogo do Brasil é quando, Gaspar?
3: É segunda-feira, 14h.
1: Aí, Darcio. Ó.
3: Eu tenho até, ô Darcio, deixa eu pegar aqui, que eu tenho até a... como que fica os horários das seleções, caso passe em primeiro e caso passe em segundo. Ó, se passar em primeiro lugar, essa segunda fase, que é o 16avos, joga às 14h.
1: Aí
3: se passar às 8avas, joga em um domingo, dia 5, às 17h. Se passar nas quartas, joga dia 11, às 18h. Aí a semifinal seria...
1: Dia 11 é que dia tem aí?
3: Dia 11 é um sábado.
1: Aí, ó,
3: sábado. Um sábado.
1: Que horas?
3: Às 18h.
1: Bom dia, Darcio.
3: Bom dia, Cobra. Tudo bem?
1: Tudo bem? Já vou entrar no meio aqui.
3: E aí, a semifinal se passa... Joga no dia 15, é uma quarta-feira, às 16h.
1: Opa, horário bom.
3: E a final que tá marcada, né, pra pro dia 19 às 16 horas. Aí se passar em segundo lugar, Darcio, esse jogo dos 16 avos, ele ficaria também pra segunda, só que aí 22 horas.
8: Tem que ter um jogo meio da tarde, né? Pra dar uma alegria, dar uma quebrada, né?
1: Vai ter pouco aí, né?
8: Ah, tem
1: que ter. O caminho da seleção brasileira, porque dois jogos vai ser no final de semana. Só a semifinal que vai ser às 16h, só num dia de semana. Parece tudo final de semana, né?
8: Mas eu vou falar uma coisa pra vocês. O que eu vi a Argentina jogando ontem, aquele Messi, e o que eu vi a França jogando ontem com aquele Mbappé, Dárcio Campos do céu, né? Tá longe demais.
1: Nossa, tá longe demais.
8: Ah, parei isso aqui no começo. Com 39 anos, esse cara com 43 vai estar jogando Copa ainda.
1: É.
8: Se ele não machucar, ele pode jogar tranquilo.
1: Se ele quiser ir pra uma Copa do Mundo, ele vai. Ele vai pra uma próxima Copa do Mundo.
8: E a gente tem que aproveitar. Olha, essa geração que tá vendo o Messi jogar agora, aproveita a ver, porque simplesmente é um dos maiores do mundo, Dárcio.
1: É o último grande jogador, eu acho. Depois pra superar o Messi.
8: Melhor que Maradona. Melhor que Zico.
1: Melhor.
8: Sabe, não vou comparar com o Pelé, porque eu nem vi o Pelé jogando, né? E pela a história, né, o que Pelé jogou, mas dos jogos, dos jogadores aí das últimas décadas, é disparado
1: fora da curva,
8: melhor.
1: Fora da curva.
8: Fora da curva, o cara com 39 anos de idade, fazer o que ele tá fazendo, rapaz do céu. E esse Mbappé também é outro cara fora da curva.
1: Tem que correr atrás, cara. O Brasil quiser pegar a França, pode estar no caminho do Brasil nas oitavas. Se tudo correr nesses prognósticos aí, pode dar França e Brasil nas oitavas.
8: E quem pega aquele cara na carreira, rapaz?
1: Não pega, não pega.
8: Não pega.
1: A explosão do Mbappé, ninguém pega.
8: Quem do Brasil pode marcar ele? Fala pra mim, Gaspar.
3: Não tem ninguém, ô Cobra. Na corrida, ninguém.
8: Só o Vini Júnior corre igual ele. O Vini Júnior corre igual ele?
3: Igual ele.
8: A minha esperança, Dárcio Campos, é do Vini Júnior desabrochar, né? E fazer o que esses caras estão fazendo. Porque cada seleção favorita tem um jogador de destaque, né?
1: Tem um cara que tá fazendo a sua parte, né? Você vê ontem o Haaland na Noruega fez a parte dele, marcou 2 gols. A Noruega ganhou de 3-2 ontem. E cada um tá fazendo o seu, né?
8: A minha esperança é essa. Vamos ver se o Neymar volta hoje. Quem sabe volta com aquela garra, com aquela energia também. A gente tem esperança na seleção. Só que a gente vendo uma Argentina jogando, uma França jogando e vendo um Brasil jogar, a gente vê que a diferença tá muito grande.
1: Mas o que falta às vezes na seleção não é só a parte técnica.
8: É garra.
1: É garra. Ontem, a Argentina, cara, teve um momento que a Áustria...
8: Jogou mais.
1: Jogou mais.
8: É, eu vi.
1: Os caras ganhando na raça ali, disputando a bola, aí foi. Depois que o Messi perdeu o pênalti, ficou uns 15 minutos a Áustria jogando melhor.
8: Exatamente. É. Mas então, rapaz, vamos torcer pro Brasil demais. Eu sou brasileiro até debaixo d'água, não desisto nunca. Quero que o Brasil traga pra cá a Copa, né, a taça, mas... É necessário realmente melhorar. A gente tá torcendo. E futebol é futebol, né? Às vezes pega um jogo truncado, vai e acaba ganhando. Mas tem que ser aquilo. Quando nós entramos na Copa de 94, a seleção tava mais ou menos igual essa aqui.
1: Tava igual essa aqui. Igual desacreditada essa aqui. De 90, né? A gente havia perdido lá na Copa da Itália, né? A seleção de Sebastião Lazzaroni, né? Teve muitas idas que não foi, né? Muitos jogadores que eram pra ir na Copa não foi. O Brasil foi eliminado pela Argentina. Gol do Caniggia, né? O passe do Dom Diego Armando Maradona.
8: Eu lembro disso.
1: E aí, pô, a gente foi desacreditado em 94, né?
8: Foi desacreditado. É. Mas em 94 tinha o Romário e tinha o Bebeto, né? E aí os dois fizeram aquela duplinha ali que foram os melhores do mundo.
1: E teve alteração na seleção também, né? Você vê o Raí começou jogando. Aí você deu lugar aí pro Mazinho. Teve o Zinho também, que tava, entrou muito bem no jogo. É. A zaga também, teve um jogador que foi cortado, né? O Márcio Santos entrou também, né?
8: É.
1: Então teve algumas reformulações, o Brasil foi engrenando ao longo da Copa.
8: Da Copa foi ganhando confiança, né?
1: Confiança.
8: Tinha o Dunga, que era aquele jogador Dunga. O cara que era o jogador que pegava ali no meio. Então vamos torcer que esse Brasil possa ainda dar uma alegria pra nós, dar uma esperança. Porque os dois primeiros jogos deixou a gente bem desanimado, viu,
1: rapaz? Desconfiado, o brasileiro tá desconfiado.
8: Tá desconfiado, rapaz. Não encheu os olhos ainda. Vamos esperar que, quem sabe amanhã, tenha uma grande vitória, com uma grande atuação, com gols do Vini Júnior, a gente fica com aquela garra. Porque mesmo o Brasil jogando mal, você sai na rua, o brasileiro tá com esperança.
1: Esperança.
8: Sabe? Eu fui, domingo passado a gente tava na igreja e foi marcado um evento da igreja católica, no dia 19. Rapaz, a hora que eu anunciamos lá, ó, dia 19, nós vamos fazer mais uma formação. Todo mundo fala, mas dia 19 é a final da Copa. A esperança do Brasil tá lá, rapaz. Dia 19 é o final da Copa. Então, realmente precisa. O que você acha, Gaspar? Fala pra mim.
3: É, o Cobra, o brasileiro ele tá bem esperançoso, né? Só que eu tenho um pensamento que, assim, a mesma esperança que a gente tem, é que os argentinos têm, é que Portugal tem, todo mundo tá acreditando na sua seleção. Só que as outras seleções, elas estão firmando, estão confirmando essa esperança. Né? É a diferença da nossa seleção. Essa é
8: a
3: diferença,
8: né? A Espanha tá jogando bem?
1: Ah, o segundo jogo jogou melhor já.
3: Jogou melhor?
1: O primeiro, não,
3: jogou muito bem. O segundo
1: time
3: jogo,
1: titular,
3: o primeiro, né? O primeiro foi mal.
8: E Portugal?
3: Jogou mal o primeiro
1: jogo. Vamos ver hoje, né?
3: Vamos ver hoje.
1: É o primeiro jogo que jogou mal.
8: E o Cristiano Ronaldo, né? É. Vamos ver. 8h17, algumas notícias que chamam a atenção. Os comunicadores que vão ser candidato esse ano têm que deixar o rádio e a televisão na segunda-feira, viu, Darcio Campos?
1: Segunda-feira.
8: Na segunda-feira. Aqui na nossa região, eu faço o meu último programa na segunda-feira, né? Então me licencio do rádio na segunda-feira. Rodrigo Marinho, o pessoal estava falando que poderia ser candidato, poderia não ser, mas acredito que vai acabar não, né? Ser candidato, né? Vai acabar não sendo. Então eu vou me licenciar do rádio na segunda-feira. É o último dia para quem é comunicador, rádio e televisão. É o último dia para você falar no rádio e na TV. Segunda-feira é o último dia, então. Na segunda-feira eu sou pré-candidato a deputado estadual. Eu vou me licenciar do rádio. É um momento difícil, viu? Confesso pra você. Porque desde 2001, Darcio Campos, que eu faço programa praticamente diariamente. É claro que nessa correria louca da política, você acaba tendo muitos compromissos e não consegue ter aquela frequência. Mas eu prometo pros ouvintes que assim que passar a política, nós vamos ter a frequência de fazer o programa diariamente, né? Ter aquela regularidade, porque o ouvinte fica esperando a informação, a notícia, não é? E a participação. Então, segunda-feira será meu último programa antes da eleição. Depois só volto no dia 5 de outubro, Darcio. Só no dia 5 de outubro. É dolorido, rapaz.
1: É
8: complicado. É 90 dias que você fica fora do rádio. Parece um ano, viu?
1: Não é que gosta do microfone, né, Cobra?
8: Porque você acorda de manhã, você já sabe o que você vai fazer.
1: É.
8: Vai pro rádio. Você acorda de manhã já com aquela coisa de ver as notícias. Esses dias agora, né, desse ano, a gente tá com muito serviço, muito trabalho, sabe? Então eu atendo 108 municípios, são 108 prefeitos, vereadores, vice-prefeitos, que você tem que conversar diariamente. E aí, rapaz, às vezes você acorda de manhã e não tem como você chegar no rádio, porque você tá com muita coisa para resolver, né? E aí você corre atrás de uma coisa, e as cidades maiores, ela consome mais, Darcio Campos, porque tem mais problemas, né?
1: Uhum.
8: Então, você tem que estar correndo atrás, tem que estar ali buscando, né? Enfim. E agora eu faço parte de uma coordenação estadual também. Então, de manhã, a gente já faz reunião todos os dias de manhã para ver. Vale a pena a gente ressaltar, né? Esse ano nós vamos ter eleição para presidente da República, governador, duas vagas para senador. Você vai votar duas vezes em senador. Vai ter para deputado federal e deputado estadual. Você vai votar 6 vezes, Darcio?
1: É, votação é...
8: 6 vezes bastante, vai votar. Hein? Então vai ser 6 vezes vai votar esse ano. E é importante, gente. Ainda mais no atual momento que nós estamos vivendo, as pessoas exercer a sua função de ir lá e votar. Escolher os seus candidatos e ir lá e votar. É muito importante você fazer isso, tá? Então, dia 4 de outubro é a eleição e nós vamos ter a maior cobertura de rádio do norte do Paraná. Com tudo que acontece no dia da eleição, também nós vamos transmitir alguns debates. Então, vai ser muito importante todos vocês que estão nos acompanhando, né? A hora certa você confere.
3: Agora, 8h21.
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3: Oito e 25. Omiro Silva, essa mulher que estava sendo mantida em cárcere privado ontem na Grande Londrina, quantos anos ela tinha, Omiro Silva?
4: 83 anos tem essa idosa, viu, Cobra? Ali no Jardim Interlagos, na cidade de Londrina.
3: Como que o cara mantia ela?
4: Ele relatava aos vizinhos, porque a vizinhança perguntava da mãe: ah, cadê sua mãe? E ele falava pros vizinhos: não, minha mãe faleceu. Mas como assim faleceu? Ninguém foi avisado, a gente não viu velório. Não teve velório. E aí, para os vizinhos, então, essa idosa havia falecido. Como a casa pegou fogo na noite, no final da tarde do domingo, o bombeiro foi até o local, a equipe do Corpo de Bombeiros foi até o local, e essa mulher foi resgatada de dentro da casa. Com isso, os vizinhos, né, ficaram surpresos. Ah, mas o filho falou que a mulher tinha falecido, a idosa estava aí. Aí a polícia militar foi acionada e na tarde de ontem, os policiais militares, aí, a viatura Maria da Penha, foram até o local e aí constataram o ambiente em que essa mulher estava vivendo.
3: Como que era o interior da casa, Miro Silva? Fala pra mim, explica pro ouvinte que tá acompanhando a nossa programação. 88.9 em Arapongas, 107.1 em Londrina, a 87.5 em Rolândia e também a 90.3 em Porecatu.
4: Olha, Cobra, nem animal vive num ambiente daquele, viu? Um mau cheiro terrível. Essa mulher não tinha água nem para beber, quanto mais para tomar banho. O ambiente ali completamente sujo. Ela não se alimentava direito, porque o filho pegava o dinheiro dela da aposentadoria, ia comer fora, ia nos lanchonetes, nos bares, nos mercados. E essa mulher aí mal se alimentava. Então, assim, o ambiente em que ela estava, um mau cheiro muito forte. Inclusive, eu relatei aqui já. Toda a equipe da imprensa estava do outro lado da rua. Quando ela foi retirada de dentro da casa, ela veio, né, segurada por dois policiais, e do outro lado da rua dava para sentir o mau cheiro daquela mulher. Coisa assim, é até difícil falar, viu, Cobra? Todo mundo revoltado com o filho, que estava lá, vivia com ela naquele ambiente, mas ele não parava, ele ia para casa só para dormir, né? Enquanto isso, ele ficava pra rua aí, se alimentando, comendo do bom e do melhor, e a mãe presa dentro de casa, viu?
3: O que me chamou a atenção, e o ouvinte que tá me acompanhando pode acompanhar nas nossas redes sociais, a unha do pé da mulher, gente. Fazia anos que ele não cortava as unhas da mãe. Anos. A unha dela, gente, olha, a coisa mais horrível do mundo. Agora imagine você pra uma mulher, por mais que ela tenha 83 anos de idade, uma mulher que geralmente tem vaidade, uma mulher que gosta de pentear o cabelo, e aí essa mulher sendo mantida em cárcere privado naquelas condições. Ele não deixava a mãe sair pra fora, ele não dava banho na mãe, não cortava as unhas da mãe. Não cortava as unhas da mãe. Esse cara tem que ficar preso, gente. Olha que absurdo. E como que a polícia chegou até ela, Miro Silva? Explica pra nós.
4: Por conta desse princípio de incêndio que teve na final da tarde do domingo, Cobra. Aí o Corpo de Bombeiros foi acionado e aí quando essa mulher foi resgatada de dentro da casa, os vizinhos relataram: ah, mas o filho falou que ela tinha falecido. Como que essa mulher tava aí dentro? Ninguém via ela, todo esse tempo essa mulher aí dentro. Aí acionaram a polícia militar através aí desse princípio de incêndio. Foi que descobriu que essa mulher estava mantida em cárcere privado. E aí, o ambiente em que ela estava ali era um ambiente completamente desumano, né? Algo assim, até difícil de relatar, Cobra. Quem quiser ver, é só acessar nossas redes sociais. Tá lá, nas nossas redes sociais, o vídeo do ambiente em que essa mulher estava vivendo.
3: Que absurdo, gente! O que me deixou perplexo foi ver as unhas da mulher. Sabendo que é uma senhorinha de idade, geralmente você vê as pessoas idosas com a unha tudo pintada. A mulher é vaidosa. A mulher gosta de pintar o cabelo, gosta de fazer a unha. E você vê um ser humano desse jeito, gente. Desse jeito. Olha, o Miro Silva relatou aqui. Eles estavam do outro lado da rua. A hora que eles foram retirando a mulher, o mau cheiro chegava do outro lado da rua. Você imaginou um ser humano com mau cheiro, fedendo viva? Você imagina como é que era o interior dessa casa? O cara foi preso, Miro Silva.
4: O cara foi preso, inclusive, sobre muita revolta ali dos vizinhos, né? Quando ele estava sendo colocado no camburão, nós pegamos esse flagrante, inclusive, a vizinhança ali, todo mundo xingando ele, né? A polícia teve até uma certa dificuldade para colocar ele no camburão ali, porque tá todo mundo revoltado, viu?
3: Olha só, gente, 8h30 agora, 8 horas 30 minutos. Tá lá nas nossas plataformas, Instagram, Facebook, para você verificar. É algo que deixa a gente revoltado. Revoltado. Por que que não colocou a mãe, então, num asilo? Por que que não colocou a mãe, então, numa casa de apoio? Sabe por quê? Porque ele queria o dinheiro dela. Ele queria o dinheiro dela. Só por isso. Ele queria o dinheiro dela. É um absurdo, gente.
4: E esse homem, Cobra, 45 anos de idade, ele é formado em serviços sociais, viu?
3: Olha só, que em tese seria para cuidar das pessoas. Olha aí. Agora está preso, esperamos que não saia na audiência de custódia. Que não tenha nenhum juiz querendo soltar esse cara. Ele tem que ficar preso um bom tempo. Ontem mesmo, a Secretaria do Idoso de Londrina já encaminhou essa mulher para um abrigo, onde ela vai ser cuidada. Nós vamos pedir para que o Estado também faça o acompanhamento. E eu, que sou presidente da Comissão do Idoso, nós vamos fazer a investigação. Aliás, nós vamos ver se esse cara vai ser solto. Nós vamos pedir ao Ministério Público que possa indiciar esse cara. Não pode deixar esse cara solto, pelo amor de Deus. Ele tem que pagar. 8h31, eu vou até Arapongas, porque teve operação da polícia. André Garcia.
5: Muito bom dia para quem acompanha o programa Cobra Repórter. Estamos aqui para trazer informações ao vivo e em primeira mão para você que está acompanhando a nossa programação. Aqui em Arapongas, logo nas primeiras horas da manhã desta terça-feira, uma operação da Guarda Municipal, em conjunto com a Polícia Civil, desarticulou um forte ponto de tráfico de drogas aqui da região. A mulher, que era o alvo principal dos mandados, está há aproximadamente 20 anos trabalhando no Jardim Colúmbia. Ela fornecia a droga para todas as pessoas que estavam aqui nas redondezas, tanto crack, cocaína e também maconha. O que chama a atenção foram sempre as batidas das forças de segurança, que muitas vezes não davam certo por conta de um forte equipamento de segurança que ela, junto com a organização criminosa, teria bolado aqui nas residências. Inclusive, câmeras de segurança em árvores, cornetas, quando havia um indício de alguma operação policial ou até mesmo um simples patrulhamento de uma viatura, sempre eram acionadas. Porém, nesta manhã, 7 alvos de mandado de prisão foram expedidos e cumpridos. Neste momento, as equipes estão sendo levadas pelas viaturas até a delegacia 22ª Subdivisão Policial, onde todos ficarão à disposição da justiça. Inclusive, várias porções de drogas que já seriam vendidas ainda esta semana foram apreendidas junto com todos os equipamentos. Além disso, também haviam rádios que eles utilizavam para se comunicar. Por enquanto, são essas as informações. Volto com vocês aos estúdios da Cobra FM.
3: Agora são 8 horas e 33 minutos. 8 e 33, Gaspar.
6: E olha, uma ação da polícia, do Batalhão de Polícia Rodoviária, resultou na recuperação de um veículo da Copel e na prisão de um homem na PR-323 em Sertanópolis. De acordo com a polícia, a equipe realizava uma abordagem no KM-32 da rodovia quando fiscalizou uma caminhonete Chevrolet S10 de cor branca. Durante as consultas aos sistemas policiais, os agentes identificaram um alerta de furto e roubo de veículo oficial vinculado a um boletim de ocorrência registrado no estado de São Paulo. A ocorrência terminou com a recuperação desse veículo furtado e a prisão de um suspeito, ou seja, veículo da Copel Ele foi furtado ou roubado, né, no estado de São Paulo, foi trazido aqui até a nossa região, região de Londrina, e foi abordado na PR-323 em Sertanópolis. O veículo da Copel foi recuperado e o homem foi preso, Cobra.
3: Tá aí, rapaz, o homem tá preso, né? Furtou o carro da Copel?
6: Furtou o carro da Copel, Cobra.
3: Ah, paz do céu. Furtou o carro da Copel. 8h34.
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7: A nona fase da Operação Compliance Zero, realizada na quarta-feira da semana passada, trouxe o PT para dentro do furacão provocado por Daniel Vorcaro. Investigação da Polícia Federal revelou relações do senador Jax Wagner, líder do governo no Senado, com o banqueiro Augusto Ferreira Lima, dono do Banco Pleno e ex-sócio de Vorcaro, em um cartão de benefícios na Bahia. A princípio, o senador baiano recebeu manifestações de apoio, mas nos bastidores de Brasília, a avaliação é de que a permanência dele na liderança do governo é insustentável. O receio é de que o aprofundar das investigações arraste o governo Lula para a arena do escândalo, que até então batia apenas nas portas bolsonaristas. Nesta terça-feira, o Planalto aguarda que o próprio Jax Wagner tome a iniciativa de deixar o cargo. Além de ser uma saída mais digna do que ser mandado embora, o senador evita criar mais constrangimentos a Lula, principalmente por serem companheiros de longa data. Wagner estava em Salvador até esta segunda-feira e a presença dele ainda não é certa em Brasília, já que o Congresso Nacional está deliberando remotamente para os parlamentares manterem-se nas bases eleitorais. Nesta segunda-feira, advogados do senador entraram com uma ação no Supremo Tribunal Federal com pedido de anulação dos mandados de busca e apreensão contra Jax Wagner. A defesa sustenta que o senador jamais atuou no Congresso Nacional para favorecer o Banco Master. De Brasília, Alan Barbosa.
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3: Oito horas 36 minutos, 8h36, Miro Silva.
4: E olha só, Cobra, pai e filha foram atropelados na cidade de Ibiporã. Esta situação aconteceu na área central. O sargento Leonardo do Corpo de Bombeiros, ele vai trazer as informações do atendimento aí desta ocorrência que aconteceu na cidade de Ibiporã. O nosso companheiro de trabalho, Jefferson Pinheiro, ele foi até o local, né, e gravou lá com o bombeiro para falar do estado de saúde do pai e da filha. A informação, Cobra, é que a filha, inclusive uma criança de 2 anos de idade, sofreu ferimentos considerados graves. Vamos ouvir aí então a entrevista do nosso amigo, o nosso companheiro de trabalho, Jefferson Pinheiro.
8: O que era para ser um passeio em família terminou em desespero. Pai e filha foram atropelados na rua Cíprio Sempre Bom, entre o Jardim Sempre Bom e o Residencial Frangão, aqui em Biporã. O atendimento à menina, de apenas 2 anos e meio, foi marcado por momentos de muita tensão. Ela chorava de dor enquanto pessoas discutiam ao redor das equipes de socorro. O pai, também ferido, parecia não se importar com os próprios machucados. Toda a preocupação dele estava voltada para a filha, que recebia os primeiros atendimentos no local.
9: Pai e filha caminhavam aqui pela rua, que está improvisada, sem sinalização e sem calçada para pedestre, quando foram atropeladas e arremessadas. A criança caiu aqui no mato, já o pai aqui na via.
8: A mãe chegou no local. Bastante abalada e nervosa, acompanhava de perto o atendimento, segurando nos braços o carrinho com o qual a filha brincava momentos antes do acidente. Com todo o cuidado, a equipe de socorro realizou os primeiros procedimentos, estabilizou a menina e encaminhou para o Hospital Cristo Rei.
10: De fato, ali o pai tinha sofrido o acidente, mas no calor do momento estava priorizando a vida da filha. Sentimento, inclusive, complicado ali para você. Para a gente é um atendimento complicado, porque trata-se de uma criança e do muito movimento em volta ali, impedindo, de certa forma, o nosso melhor atendimento.
11: Inclusive, estavam discutindo ali em cima de vocês, e a prioridade de vocês era o atendimento dessa criança, que era grave.
10: Isso, de pronto ali a gente, com a voz de comando, pediu para o pessoal se afastar do acidente ali, para que a gente pudesse dar total atendimento, total foco à vítima principal, que era a criança.
11: Se ela chegou a ter.
10: A gente pôde identificar ali edema subgaleal, algumas escoriações em face, mas o que mais preocupava era esse ferimento na região do crânio.
11: Criança até é muito difícil de fazer uma avaliação, né? Porque ela não consegue falar direito.
10: De fato ali ela não consegue se expressar via verbal, a gente faz uma análise mediante os olhos ali, tentando identificar melhor a situação dela, mas trata-se de uma situação grave que precisa de melhores cuidados.
11: O pai também foi atendido por vocês ou foi direto?
10: O pai, pela situação, estava muito nervoso, então no calor do momento ali, ele se doou totalmente a cuidar da filha, mas também tinha havia alguns ferimentos nele que posteriormente foi verificado no hospital.
11: O pai da criança chegou a relatar alguma coisa para vocês, até mesmo porque no para-brisa tinha uma marca de cabeça ali, se seria dele ou da criança?
10: A gente, de pronto, chega no local, tenta fazer uma avaliação da cinemática, do que houve no local. A gente viu que tinha esse estilhaço ali na parte do vidro, né, uma teia de aranha que a gente chama. A gente acha ou acredita que seja do pai. Mas, vendo a situação, tratava-se de uma situação grave, de imediato a gente já foi atender e encaminhar eles para o hospital.
8: A condutora do Fiat Palio, de 34 anos, que atropelou as vítimas, relatou em depoimento que o sol teria atrapalhado a sua visão, porém foi levada para a central de flagrantes por ter recusado fazer o teste do etilômetro.
12: A equipe estava chegando lá na rua Ciclo Sempre Bom e o SIAT estava saindo do local com as vítimas. E ali foram feitos todos os procedimentos necessários para a constatação ali do acidente de trânsito. No momento se recusou de fazer o teste de etilômetro, mas posteriormente foi feito o teste de psicomotora, né, de constatação de psicomotora, e encaminhado a delegado de plantão e feito todos os procedimentos.
11: Ela ficou presa, inclusive, nessa, não teve fiança para ela.
12: Pois é, após ser entregue ali, foram apresentados ao delegado de plantão, feito a constatação do psicomotora, né, e não teve fiança e, consequentemente, ficou presa lá. O delegado achou melhor mantê-la em cárcere ali.
11: Chegou alguma informação sobre a criança? Vocês foram ali no hospital?
12: Exato, ela foi, a princípio, foi levada ao Cristo Rei, foi feita uma avaliação prévia e, posteriormente, foi encaminhada ao HU para fazer umas avaliações um pouco mais aprofundadas.
4: Tá aí essa situação, pai e filha foram atropelados na cidade de Piporã. O que chamou a atenção é que a condutora de 34 anos, ela recusou ali o teste do bafômetro, teve que ser encaminhada até a delegacia, ficou no local após o atropelamento, mas, né, recusou o teste do bafômetro, aí teve que ser levada para a delegacia, ficou detida essa mulher de 34 anos.
3: Viu? Tava bêbada, não quis fazer o teste do bafômetro, tinha bebido, né, Darcio?
13: Ah, com certeza, né? E aí no... nessa questão aí de querer ou não querer, né, a polícia pode colocar ali no boletim de ocorrência, né, cobra os atendentes ali, que ela já estava, né, com sinais de embriaguez, aquela coisa toda, né, quando se envolve alguma situação, mas geralmente eles acabam se resguardando, não querendo fazer, né, o teste do etilômetro.
3: 8:42, informou a SatTrak.
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7: E 46, a dona Elide tá aqui no rádio, fala bem pertinho aqui desse microfone aí, ó, fala bem pertinho desse negócio aqui, ó, mais pertinho ainda, senão sua voz não vai sair lá. Bom dia.
8: Bom dia.
7: A senhora tá bem?
8: Tô bem, graças a Deus.
7: Como que é seu nome?
8: Meu nome é Elide Luzia Paloski.
7: Elide Luzia Paloski. A senhora é viúva?
8: Eu sou.
7: Aham.
8: Uhum. Faz dois anos.
7: 2 anos que seu esposo morreu.
8: Aham.
7: Uhum. E a senhora trabalha?
8: Eu não.
7: Não trabalha, vive da pensão que a senhora recebe.
8: Não.
7: Não tem pensão?
8: Ele era auxílio doença.
7: E a senhora não tem pensão então?
8: Não.
7: Mas tem um dinheiro que a senhora recebe?
8: Não.
7: Não tem nada?
8: Nada.
7: Então a senhora tem filhos?
8: Tenho Rodrigo.
7: Ele ajuda, é ele que cuida da casa?
8: Aham.
7: Uhum. Ele que trabalha e leva comida pra casa?
8: Aham, uhum, ele.
7: A senhora também não é aposentada?
8: Eu não. Só o ano que vem.
7: Só o ano que vem pra aposentar. E a senhora ultimamente tá lavando roupa onde?
8: Na pia do banheiro.
7: Lavando roupa na pia do banheiro. Você tem 60 anos.
8: Aham.
7: Uhum. Nossa, na pia do banheiro lavando roupa. A senhora paga aluguel ou a casa da senhora?
8: Não, eu pago aluguel. 500 reais de aluguel.
7: 500 reais de aluguel.
8: O Rodrigo que paga.
7: Aham. Uhum. E lá não tem nem tanque lá. E a senhora veio atrás aqui da rádio porque a senhora quer uma... Um tanquinho de lavar roupa, uma máquina de lavar roupa.
8: Uma máquina de 10 quilos que lava roupa.
7: Mas 10 quilos é difícil, mas um tanquinho já ajuda, né?
8: Já ajuda, mas a centrífuga também, né?
7: Ah, tem que ter centrífuga também? Mas se for só a maquininha, não tá bom?
8: Tá bom.
7: Tá bom, né? É, coloca no varal lá, ela seca.
8: Seca rápido.
7: Pra quem tá lavando roupa na pia do banheiro, né?
8: É.
7: Ela tá aqui, gente, a dona Elide, 60 anos de idade, não é aposentada, é viúva. Só o filho que trabalha, paga aluguel. 500 reais de aluguel. É quantos cômodos da casa?
8: É um quarto, uma sala e a cozinha.
7: É um quarto, a sala e a cozinha. Dorme a senhora e o filho no quarto?
8: Não, o Rodrigo dorme na sala.
7: Tadinho, ele dorme na sala. A senhora dorme no quarto. Uhum. Olha que exemplo de filho, né? Uhum. Esse é um filho que dá exemplo. Ele dorme na sala e a mãe dorme no quarto. Então, é a sala, a cozinha, um quarto, a sala e a cozinha. Uhum. É três peças, então.
8: Três peças.
7: E o banheirinho apertado que a senhora lava roupa. Lava roupa no banheiro, gente. Não tem lavanderia? Não tem?
8: Tem só a garagem.
7: Olha só. Se você tem uma maquininha de lavar, pode ser um tanquinho, uma máquina de lavar roupa. Às vezes tem gente que tem duas, né, Darcy?
9: Sim, sim. Às vezes compra, deixa lá, né? Compra uma nova, né?
7: E puder doar pra essa senhora, ela tá aqui no rádio, gente. Ela está aqui no rádio fazendo esse apelo. Não é pra alguém que tiver uma maquininha arrumar pra ela. Não é fácil lavar roupa na pia do banheiro, rapaz.
9: Complicado, hein?
7: Complicado. A pia do banheiro é apertadinha. É. Não é? Às 8h49, quem tiver, puder ajudar essa senhora, de qualquer lugar, pode ser de Londrina, de Cambé, de Biporã, de Rolândia, de Arapongas, a nossa grande audiência através da 88.9, a gente vai buscar pra ela. O Ratolino vai lá, vai buscar e vai levar lá na casa dela. Você imagina só lavar roupa na pia do banheiro, gente. Não é fácil, né? Então quem tiver, pode ser um tanquinho, uma máquina de lavar, qualquer coisa, puder ajudar, puder colaborar, liga aqui na rádio. 3316-4006. 3316-4006. E com esse frio ainda, hein, dona Elide? Não é fácil, né?
8: Não
7: é
8: fácil, não.
7: Nossa, mãe. Que dia, qual foi o último dia que a senhora lavou roupa?
8: Foi segunda-feira, semana passada. Tá lá no Pará, na garagem, pra secar.
7: Ah, porque chovendo sem parar, né? Mas na pia do banheiro não dá pra lavar muita roupa. Tem que lavar uma, depois lavar outra. Uma de cada vez.
8: Uma de cada vez.
7: Aí, ó. Ela tá aqui, gente, pedindo, então, não é? Pedindo essa maquininha de lavar. Quem tiver, de repente, puder ajudar.
10: Bom dia, Cobra. Bom dia a todos da Rádio Cultura. Bom dia a todos os ouvintes. Ô, Cobra, por favor, passa o endereço dessa mulher pra nós, por favor. A questão da centrífuga aí, de repente a gente consegue lá, vamos ver com o pessoal do centrífuga, a gente consegue alguma coisa, tá bom? Porque a centrífuga, tem que ter a centrífuga, rapaz, principalmente nesse frio, tempo de chuva, tá bom? A centrífuga a gente vê pra ela lá, deixa eu ver, passa o endereço pra nós, por favor, vamos fazer uma visita pra ela, por favor. Beleza? Obrigado, beleza. Viu?
7: Obrigado eu. O Zé Walter aí, ele já quer dar um jeito de correr atrás da centrífuga. Ela mora na rua Presidente Bernardes, qual que é o número?
8: 1105. É, na rua da prefeitura.
7: É nos fundos? Ou é na frente?
8: Nos fundos.
7: Nos fundos. Preto. Um portão preto,
8: na
7: gente.
8: Rua da prefeitura.
7: É a Avenida Presidente Bernardes, rua da prefeitura, 1105. Aqui na conta de água tá 1111. É 1111 ou 1105?
8: Falta, a Senepar tá fazendo tudo errado.
7: Ah, é 1105, tá? 1105. Ela mora na Presidente Bernardes, 1105, tá? Na rua da prefeitura, o portãozinho preto. É lá que ela mora. Obrigado, Zé. Deus te abençoe. Quem puder arrumar o tanquinho de lavar pra ela, gente, a gente agradece, coitada. Lavando na pia do banheiro. Não é fácil lavar roupa na pia do banheiro. Lavar roupa na mão já não é fácil, né, Darcy?
9: É, já é complicado, né? Imagina na pia do banheiro. Né?
7: Na não pia tem... do banheiro ainda, rapaz. Não cabe nada de roupa ali, tem que lavar de uma em uma, né?
9: De uma em uma, né? Exatamente.
7: Lava uma, depois vai lá, lava outra. Uhum. Com 60 anos de idade, não é, ela não é aposentada, é o filho que trabalha para sustentar a casa e paga aluguel ainda. Então quem puder ajudar, quem puder colaborar, pode mandar mensagem para nós no 3316-4006. 3312-0104. Não é? O Ratolino vai lá buscar e leva na casa dela, quem tiver aí. A senhora agradece quem puder arrumar,
8: que Deus,
7: né?
8: Deus abençoe vocês, que dê muita saúde pra vocês.
7: Uhum. Porque não tá fácil lavar roupa na mão e ainda na pia do banheiro, né? Tá difícil?
8: Tá difícil.
7: É? É ruim de lavar?
8: É ruim porque eu já tenho problema de saúde.
7: O que, que a senhora tem?
8: Eu tomo remédio pra pressão, pra colesterol, pra tontura.
7: Ah. Fala bem pertinho aqui, senão sua voz não sai.
8: Eu tomo remédio pra pressão, pra colesterol e pra tontura e pra inflamação de bexiga.
7: Inflamação de bexiga também.
8: Também. E agora dia 26, sexta-feira, tem lá no postinho central pra tirar sangue.
7: Pra tirar sangue. Fazer exame.
8: Exame.
7: Aham. Então tá aí, gente. A dona Elide tá aqui pedindo essa ajuda. Se você tem um tanquinho de lavar ou uma centrífuga, puder colaborar com ela, ela vai agradecer. Tá bom? Tá. Dona Elide, Deus abençoe. Vamos ver se aparece alguém aqui. A gente leva lá pra senhora, tá bom? Deus abençoe.
8: Amém.
7: Agora são 8h53. Eu já falo com a senhora. 8h53. Vamos até a capital do estado. Jomar, bom dia.
11: Alô, alô, muito bom dia a você que está acompanhando o Cobra Repórter em Londrina, Arapongas e também no Vale do Paranapanema para todo o norte do estado do Paraná. Muito bom dia, terça-feira, 23 de junho. Estamos com 12 graus de temperatura em Curitiba nesse momento e a previsão é de 16 graus para a tarde de hoje. E a Prefeitura de Palmas, no sul do Paraná, abriu inscrições para o concurso fotográfico Olhares do Frio, voltado a moradores da cidade. A proposta é registrar paisagens, cenas urbanas e experiências ligadas ao inverno no município, conhecido como a Capital Paranaense do Frio. As inscrições seguem até o dia 1º de setembro pela plataforma UnDoc. Podem participar fotógrafos amadores e profissionais com imagens feitas em Palmas, usando câmera ou celular. As imagens selecionadas poderão integrar exposições e materiais de divulgação turística do município. A Defesa Civil Estadual iniciou as atividades do primeiro Centro Logístico Descentralizado do Paraná, em Realeza, sudoeste do estado. O espaço vai agilizar o envio de ajuda humanitária a municípios atingidos por temporais, granizo, enxurradas, alagamentos e outros desastres. O barracão tem 567 metros quadrados e já conta com colchões, kits, dormitório, higiene e limpeza, lonas e telhas. Até o fim do ano, o estado prevê abrir mais 2 centros no norte e também no litoral. Com previsão de 16 graus para a tarde de hoje em Curitiba, Jomar Valença com as informações da rede AERP. A todos uma ótima terça-feira.
7: Para o senhor também, Jomar Valença, né, nosso companheiro de comunicação lá de Curitiba. Obrigado pelas informações. 8h56.
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13: Bom dia, Cobra Repórter, bom dia, Dárcio Campos e um bom dia a todos os ouvintes da 107.1. Nós recebemos hoje a pergunta do ouvinte Valdemiro Pereira dos Santos, morador de Arapongas. Ele nos diz o seguinte: bom dia, doutor Moraes. Estou recebendo auxílio-doença do INSS e pedi minha aposentadoria por invalidez. Vou receber mais ou menos do que vinha recebendo? Bom dia, Valdemiro. Se o seu benefício de auxílio-doença era de um salário mínimo, provavelmente vai continuar nesse mesmo valor. Agora, se você recebia mais do que um salário, infelizmente, é bem grande a chance de que você venha receber um valor menor

0: restituição do imposto de renda será aberta pela Receita Federal nesta terça-feira às 10 da manhã, viu? Assim como no primeiro, considerado um superlote, o fisco deve pagar o valor de mais de 16 bilhões de reais a cerca de 9 milhões de contribuintes. O dinheiro será depositado no próximo dia 30.
1: As últimas, Gaspar.
2: E olha, as autoridades de Londrina seguem tentando identificar aquele homem, um morador de rua que foi encontrado morto no último domingo ali na Avenida Duque de Caxias. Lembrando que esse homem, ele tem uma tatuagem no rosto com o nome Darlene, e agora surgiu outra informação que pode ajudar na identificação. Esse homem, ele seria conhecido como americano, pois teria nascido nos Estados Unidos e vindo morar no Brasil. Ele nasceu nos Estados Unidos, veio morar no Brasil, tinha um apelido de americano e uma tatuagem no rosto escrito Darlene. Você que tem alguma informação a respeito da identificação deste homem, conhece algum familiar, algum amigo, entre em contato com o Instituto Médico Legal da cidade de Londrina e ajude a identificar esse cidadão que foi encontrado morto no último domingo.
1: Era americano e morava na rua. É, em Londrina, e lamentavelmente morreu de frio. 8h58, as últimas, Miro Silva.
3: E olha só, dois homens em uma motocicleta foram abordados na Avenida 10 de Dezembro em Londrina. O que chamou a atenção é que o veículo estava sem vários itens aí, um deles como retrovisor, viu? A moto não tinha condições de trafegar pelas ruas da cidade de Londrina. Eles não foram detidos, mas a moto foi recolhida ao pátio da Polícia Militar.
1: Tá aí as informações. Vamos embora, Pirulito.
4: Vamos embora,
1: Gaspar.
2: Bora até amanhã.
1: Bora, Miro Silva.
2: Bora até amanhã.
1: Vamos embora, Dárcio Campos.
0: Vamos embora, Cobra, prometendo voltar amanhã. E lembre-se que este dia é único. Nunca mais viveremos outra terça-feira, 23 de junho de 2026. Portanto, aproveite cada minuto, cada segundo. Bom dia.

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como sempre, amor e alegria todo dia. A Rádio do Norte do Paraná, bom dia, bom dia, bom dia. Amanhã de terça-feira, hoje dia 23 de junho de 2026, hein? Começa agora o nosso Manhã Total, o louco, meu. Os caras na companhia do programa Cobra Repórter, desde as 6 da manhã até as 9, com muita notícia e informação pra você. E agora é o Manhã Total, programação interativa no seu rádio, a programação alta astral. Vamos juntos até o meio-dia, 3 horas com muita música legal, entretenimento. Daqui a pouco, às 11 da manhã, a gente atualiza as informações. Tem também o giro do futebol, né? É isso mesmo, tem muita coisa legal pra você. Temperatura nesse momento é de 13 graus. Eita, frio danado, hein? 13 graus. A máxima para hoje chegará apenas a 16 graus, é que tá marcando o clima-tempo. A mínima foi de 9 durante a noite, a madrugada, né? Agora 13 graus tá bom. Chuva, 10% de probabilidade, umidade 89%, vento 11 km por hora, esse ventinho, né, que faz ficar mais gelado ainda, hein? Então segue nublado a sua terça-feira. E a gente tá por aqui para esquentar essa

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0: Braquiara.
1: Eita, nós, hein? A música do Hugo Guilherme pra você, Vazou na Braquiara. Teve também João Bosco e Vinícius, Meu Ex-Amor e Deixa Eu Chorar. Passou por aqui Matheus e Cauã e Simone Mendes, Meu Silêncio, que foi pra abrir o programa, né? E Turma do Pagode, aquele pagodinho gostoso, e Natanzinho Lima, Print do Wi-Fi. 9:17, bom dia, tá frio aí? Tá frio aí? Tá frio, hein? Um pouquinho, né? Pra você ligadão, ligadona junto com a gente, bom dia. Hoje, terça-feira, 23 de junho, é bom demais saber que você está juntinho com a gente. Quem chegou por aqui foi ela, toda encapotada, Ellen Sorribas, bom dia.
2: Bom dia, Sidney Domingues, você tá bem?
1: Eu tô bem, você?
2: Eu tô ótima, com muito frio, sabe por que eu demorei?
1: Por que você
2: foram
1: demorou?
2: Muitas camadas de roupa pra ir colocando, rapaz, demorou, aí né? vai atrasando a gente, sabe? Põe um trem, põe outro. Meu Deus do céu.
1: Meia.
2: É, e é uma meia, outra meia, depois uma calça, outra calça, depois meu a roupa Deus. Oficial, né? Então assim, você vai,
1: e vai
2: se
1: vai,
2: transformando,
1: né?
2: Em camadas.
1: Camadas, você vai ser cebola.
2: Exatamente, aí oficial, todo mundo olha pra você, nossa, que elegância, vai tirando as camadas.
1: Já
2: pra ver o que tem.
1: Trabalheira que dá?
2: Jesus.
1: Eita, nós, hein?
2: Bom dia, galera da 107.1. Bora começar essa terça-feira com alto astral. Animado, Sidney, pra amanhã?
1: Eu tô animado sempre, né? Sempre animado. O Brasil vai jogar amanhã.
2: Exatamente.
1: Tudo pode acontecer.
2: Exato. Essa é a questão. Tudo
1: essa
2: pode acontecer.
1: Exatamente. Vai ter palpite?
2: Mas vou. Amanhã a gente abre amanhã, uma enquete, né? Pra gente dar palpite. E quem sabe nesse palpite rola até um prêmiozinho pros nossos ouvintes, né?
1: Vamos aguardar.
2: Quem acertar o placar.
1: Quem sabe?
2: Aí amanhã a gente abre a enquete. Pessoal, vai mandando seu alô, seu bom dia aqui pra gente. 43, nosso código de área. 33164006. Manda o seu alô, seu bom dia. Não esquece de deixar seu nome. Fala pra nós a cidade, o estado que você tá ouvindo a gente. 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Você sempre muito bem informado, atualizado com as informações de todo o Paraná e de todo o Brasil. 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
1: 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Muito bem, 9:20. Lembrando também que amanhã vamos estar sorteando uma camiseta. 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
2: A camiseta realmente é linda mesmo.
1: Bola.
2: Muito bonita.
1: Bom demais.
2: E assim, sem contar. Gente, vocês precisam ir na loja de São Martinho, isso lá na mesmo. 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Pensa na loja completa. Além das coisas pro seu pet, aí tem os acessórios, né? Tem roupa, tem coleira, casinha, as rações lá. Aí tem panela, tem tacho.
1: Sim.
2: Né? Tem banquinho.
1: Olha.
2: Tem os acessórios pra... O banquinho é acessório pra mim, né, Sidney? Ele separou lá um pra mim, né? Sem contar o café
1: só
2: especial.
1: Só não pode ficar perto de você com esse banquinho aí.
2: Por quê?
1: Quando fica brava, né? Aí
2: eu não sou tão brava assim.
1: É banco pra todo lado. Não,
2: não,
1: né?
2: Não, você tá assustando os ouvintes. Eu sou calminha.
1: Então tá bom. Beleza.
2: Camiseta do São Martinho. Só mandar o nome completo 43331640.
1: Beleza, então. Vamos lá. O som da Copa tá aqui. Isso mesmo, vamos que vamos. 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
1: Bom dia.

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1: 7.1 9 horas e 28 minutos.

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11: 9:33, 9:33. 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
12: Faltam 21 minutos para as 10 da manhã. Tudo bem, começa agora nosso túnel do tempo. Vamos voltar no tempo aí, matar saudades, hein? Velhos tempos, boas lembranças. Nosso quadro de segunda a sexta, a partir das 9:30 da manhã, tem túnel do tempo.
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12: Aumenta o volume.

0: musicão, hein? Paula Fernandes e Vitor e Léo pra você. A música Não Precisa. Passou por aqui também no Túnel do Tempo. Toque de Vidal, O Mundo Vai Saber. Tim Maia, Gostava Tanto de Você. A música com Greasy. Pra começar, começou muito bem o Túnel do Tempo com Greasy. E você ouviu aí só as melhores músicas do passado pra você relembrar os bons tempos. Amanhã, a partir das 9:30 da manhã, tem mais Túnel do Tempo. E logo mais ao meio-dia, José Gazzone comanda o Baú da 107 com muita música do passado pra você matar saudades junto com a gente aqui na 107.1.
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2: Olha só, são 9 horas e 53 minutos. 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

0: Acerte seu relógio com a gente. 9:55. 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
1: Falta um minuto para as 10 da manhã. Bom dia, bom dia. Tá passando rápido amanhã, né? Terça-feira gelada, tá frio aí. Fala pra gente, hein? 3316-4006, Fone Watts, manda seu recado, participe das promoções aqui no 3316-4006. 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Ou só camiseta, só. 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

0: na programação da Cobra FM 107.1. Henrique Juliano, Rancoroso, hein? Eita, nós! Pra todo esse nortão no Paraná, você ouve Cobra FM nesse dia maravilhoso.
1: Foi quieto.
0: Dia frio de inverno. Bom demais. O inverno tá apenas começando, pessoal. Reclama do frio, não, hein?
2: Frio?
0: Não, tá reclamando.
2: Começou ainda. Você vai ver o que é frio. Tá querendo chegar.
0: Vai ser mais frio amanhã, né?
2: Vai, amanhã vai ser.
0: O ápice da coisa vai ser amanhã.
2: Exatamente.
0: É a, como que é que fala lá? A frontal, né? Ou a polar. Polar vem vindo aí, hein, pessoal? Tá chegando por lá, hein?
2: Você falou frontal, sabe o que eu lembrei?
0: É, a frente fria fala frontal, né?
2: Rivotril?
0: Rivotril.
2: Frontal.
0: É mesmo?
2: Frontal com Rivotril.
0: É. Eu, hein?
2: 10, é assim 17. Que tá a cabeça do povo.
0: Já pensou?
2: Não é?
0: Hein, o inverno chegou, né? E vem aí mais frio. Hein, Ali, você viu aquela manta de ontem? Que eu mandei pra você?
2: Eu
0: o vídeo da manta?
2: Exatamente.
0: Coloca até na tomada, né?
2: O Sidney não tem o que fazer. Não tem o que fazer, aí fica mandando umas mensagens. Aí ele achou uma manta, que é meio que um cobertor, que você entra nela e você liga na tomada.
0: É, tipo aquela
2: se toalha. Se não te eletrocutar, né? Ele esquenta bem, né?
0: Esquenta bem, coloca
2: um mas é interessante, assim. Eu gostei. Eu vou procurar na Shopee, ver se eu acho na Shopee pra comprar um troço daquele pra ver se aquece.
0: Bom, né?
2: Porque, olha, eu vou falar pra você.
0: É o seu tamanho M?
2: PP. Com toda essa altura, PP.
0: Chega rapidinho.
2: Chega sim.
0: Muito bem, 10 horas e 18 minutos. Bom dia pra você que está com a gente aí. Aniversariante?
2: Aniversariante da semana. Você que fez aniversário de sábado passado até hoje, manda o nome completo pra gente, porque sexta-feira tem sorteio de bolo com refrigerante pra você. Presente da panificadora São Miguel Arcanjo. Já pensou?
0: Já pensei.
2: Sábado, você curtir aí o seu aniversário com seus amigos, familiares, porque metade da festa vai estar pronta. Eita. Você já vai estar lá com o bolo e o refrigerante. Então, pra você concorrer, é só mandar o nome completo no 43-3316-4006. De sábado passado até hoje. No decorrer da semana, você vai mandando, se você for, né, for fazer dia 24, 25, 26, você manda no dia respectivo, senão não entra no banco de dados.
0: Exatamente.
2: Não, a gente não consegue cadastrar, tá bom? Então, até hoje, manda o nome completo aqui pra gente.
0: Sábado, domingo, segunda e hoje,
2: terça. E hoje.
0: Manda. Pra quem vai fazer a partir de amanhã, vai
2: mandando. Aí manda amanhã. Tem camiseta?
0: Tem camiseta do Brasil, no oferecimento da AgroCenter, do nosso amigo São Martinho, e o sorteio será amanhã. Se você participou, já deixou o nome completo, tá concorrendo, manda a palavra camiseta pra gente aqui, tá bom? Quem sabe seja você. Campo, você na Cobra FM. 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É bacana demais, hein? Bom demais na conta. 10 horas e 19 minutos. Olha só, hein? Estamos nesse clima gostoso de Copa do Mundo, né? Muitos jogos. Ontem a Argentina, você viu? Já tô gostando da Argentina, hein? Tá jogando bonito.
2: Você viu o Messi?
0: Messi tá bom. Esse Messi é tudo de bom,
2: né?
0: O cara joga muito bem, né?
2: Exatamente.
0: E é um cara simples, né? Simples, não enche o saco de ninguém.
2: Ninguém
0: fala mal dele.
2: Tranquilo.
0: Só faz gol, já era.
2: Só faz o dele.
0: Só faz o dele, né? Não se envolve em polêmicas, né? Ninguém vem falar mal do Messi, não é verdade? Parabéns pro Messi aí. A Argentina querendo o Bi, hein? O Bi assim, né? Seria o Tri?
2: O Tri?
0: Eu não sei, eu tô meio desinformado aí, mas aí eu tô falando em seguido, né?
2: A Copa passada, né? Eles que levaram, né? Eita. Essa Copa estão trabalhando pra isso.
0: Tá bonito.
2: Tá legal o empenho da Argentina nessa Copa.
0: A França também, né? O Mbappé lá fazendo os gols. Eita, nós, hein? E Brasil? Vamos mostrar serviço.
2: Amanhã é nossa vez. Vamos ver o que a gente tem pra mostrar pra amanhã. O Neymar tá liberado, talvez seja convocado pro jogo de amanhã.
0: Talvez seja escalado, né?
2: Vamos ver o que vai dar. Será que foi bem?
0: Vamos torcer, né? Olha só, e você? 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Então esse é o recadão pra você, meu amigo, minha amiga, que está aí com a gente na sintonia da 107.1, a Rádio da Nardi da Paraná. Helen, sorriu! Bora atender as participações?
2: Bora, eu quero mandar um grande abraço aqui pra Elizabeth Motoc. Bom dia, Elizabeth, obrigada pelo carinho da audiência.
0: Bom dia, Sidney, bom dia, amigos. Excelente dia pra vocês. Põe o nome da minha netinha, a Kemily Antonella, que está de aniversário. Ah, ela fez domingo, né? Domingo, olha só, parabéns. Quem mandou foi a Shirley Dufra, é isso? Shirley Dufra que tá marcado aqui. Mas um abraço aí, parabéns pra Kemily Antonella, que fez no domingo. Parabéns.
2: Um abraço aqui pra Tânia Maria. Bom dia, Tânia. Obrigada pela participação.
0: Alô, Rodrigo. Rodrigo do bar do Laércio tá ouvindo a gente aí. Mandou a foto do somzão aqui, ó. É Iverson, hein? Um abraço pra você, Rodrigo. Toda a galerinha que está com você aí. Obrigado pelo carinho.
2: Rejane, Cristina e Michael Luan, do Cartório de Protesto de Rolândia. Bom dia, povo. Obrigada pelo carinho da participação.
0: Débora Cíntia está ouvindo a gente. Oi, Débora. Bom dia.
2: José Carlos Teixeira, um abraço pra você. Obrigada pela audiência.
0: Galera participando com a gente. Tem áudio. Vamos lá. Oi, bom dia.
1: Bom dia, Cid. Bom dia, Eli.
2: Bom dia.
1: Sou a Neuza.
0: Oi, Neuza. Oi, Neuza.
1: Aqui da rua Arthur Thomas, pertinho de vocês.
0: Opa.
1: E queria pedir a música do Rick Renner, filha.
0: Que
1: é minha neta Beatriz, hoje tá fazendo aniversário, tá fazendo 7 aninhos.
0: Ah, sim.
1: É Beatriz, é Valentina, Paulina Ferreira.
0: Beleza.
1: É minha neta. Então, parabéns pra ela, que ela vai ficar muito feliz. E ela tá ouvindo seu programa.
0: Tá,
1: que Deus abençoe vocês.
0: A gente cadastrou aqui o nome dela. Parabéns aí. No final do horário a gente vai tocar essa música pra você aí. Obrigado pela participação, tá bom?
2: Parabéns, Beatriz. Feliz aniversário pra você. Um abraço aqui pra Silmara de Apucarana. Bom dia, Silmara.
0: Continua participando aí.
2: 10h23.
0: Bom dia!

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15: Muito bem, 10h36, faltam 24 minutos para as 11 da manhã. Você que tá preparando o rango já aí, ó, moção, hein? Eita, nós! Bom, animar a conta, saber que você é o nosso ouvinte especial. 3316-4006, manda beijo, manda alô, manda bom dia, participe do aniversariante da semana. 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Vem de Zaz. Esse é um recadão pra você da Zaz aqui na programação da Cobra FM 107.1. Lembrando pra você também, participa aí, deixa seu nome completo com a gente. 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
6: Vamos que vamos! Bom dia pra você! Faltam 19 minutos para as 11 da manhã. 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
1: 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Ô pobretão, o nome da música pra você aí, do Amado Batista, hein? Agora faltam 10 minutos pras 11 da manhã. 10 pras 11, bom dia pra você. Nessa manhã de terça-feira, né? Bom demais estar juntinho com você. Vamos atualizar aqui a temperatura. Daqui a pouquinho o Darcio Campos vai trazer o Cobra News. Vai trazer mais sobre o tempo, temperatura para toda a região, todo o norte do Paraná, né? Todo o Paranazão ao todo aí, todo o Brasil. Informações daqui a pouquinho no Cobra News. 14 graus nesse momento. Tá demorando para subir, né? Vai até 16, hein? Então tá aí para você, temperatura de momento 14 graus.
2: Não, você falando que tá demorando para subir a temperatura, é, né? 14, tá. Vai 16, foi, que diferença.
1: 2 graus.
2: Vai assim esquentar muito hoje, 16 graus. 16 graus. Apenas. Ai, que alegria.
1: E o dia cinza.
2: Esse não, dia até cinza. Que o dia não tá cinza, tá, tá até cinza. Tá até azulzinho.
1: Você acha?
2: Eu acho, aí, tem algumas nuvens, né? Sim. Mas até que tá azulzinho.
1: É, você vai ter que ir lá na Ótica Lux trocar o seu óculos.
2: Vou
1: aí.
2: Ter, né?
1: Então trocar esse
2: tá,
1: óculos.
2: Tá difícil,
1: aí.
2: Né?
1: Tá difícil.
2: Tá certo.
1: Tá difícil.
2: Não, sabe o que que é isso? É o bom humor, é o alto humor. Astral. A gente vê tudo azul, tudo azul. Lindo, tudo maravilhoso, tudo entendeu? Azul.
1: Adão e Eva.
2: No paraíso.
1: Muito bem, faltam, né? 8 minutos para as 11 da manhã, horário do almoço.
2: Horário do almoço.
1: Nesse friozinho, Ellen Sorribas, aquela comida que o pessoal tá caprichando, né? Nesse momento tem muita gente que tá com o radinho ligado, preparando um almoço muito gostoso, não é verdade?
2: Possivelmente, hora do almoço, né? Aquela fome, geralmente, no frio a gente sente mais fome, né?
1: Mais fome, né?
2: A gente, eu não sei, mas eu como mais.
1: É, verdade, também,
2: Dá aquela fome, parece fome uma capivara raivosa, incontrolável, que não se satisfaz com nada. Toda hora tá roendo alguma coisa.
1: Capivara só rói bambu. E a gente gosta de carne.
2: Deixa abaixo, eu gosto de carne. Aí é bom, hein?
1: Que hoje um franguinho caipira iria bem, né?
2: Cara, eu falo pra você que eu acho que hoje eu ia de caldo de quenga.
1: Caldo de quenga.
2: Caldo de quenga.
1: Fala
2: com
1: a receita pra gente aí.
2: Aquele caldo de mandioca. Com bacon e paio. Eu ia... É. Ia forte no caldo de quenga.
1: Frango desfiado também?
2: Ah, pode ser, mas eu prefiro a paio com bacon. Uma coisa mais leve,
1: tem
2: sabe?
1: Tem caldo de quenga, uma diferente da outra?
2: Depende das quengas. Isso varia muito do gosto das quengas. Tem gente que gosta de quenga com galinha, entendeu? Eu prefiro a paio e o bacon. Eu gosto de uma coisa mais light, mais leve, entendi. Né? Um baconzinho é bem mais leve do que uma galinha,
1: bom
2: né?
1: Demais,
2: não?
1: Mas os caldos, chegando naquele momento dos caldos, né?
2: Exatamente.
1: Bastante caldo aí que o pessoal sabe caprichar.
2: E você gosta de que tipo de quenga?
1: De quenga?
2: É.
1: Ah, qualquer tipo.
2: É sempre muito bem-vindo.
1: Bem-vindo.
2: Ah,
1: né?
2: Maravilha.
1: Nesse frio,
2: toda quenga é bem-vinda. 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
1: É bom demais, hein? Muito bem, agora faltam 5 minutos para as 11 da manhã. Bom dia pra você que está ligadão com a gente, hein? Olha só, amanhã tem sorteio de uma camiseta da AgroCenter do nosso amigo São Martinho. Então manda o seu nome completo pra concorrer com a gente aí.
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1: Vamos que vamos manter a galera que tá curtindo junto com a gente. A Maristela está ouvindo a programação. Bom dia, Maristela.
2: Sebastião de Rolândia, um abraço para você.
1: Quem mais tá com a gente?
2: O da Cirlino, lá do Rio Grande do Sul. Bom dia, jovem. Falta 5 minutos para as 11.
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0: Leonardo, tá sumindo.
1: Mesa 9, né? E a gente tá hoje com o seguinte, você tá me ouvindo?
0: Agora deu pra ouvir, deu uma sumida aí, mas agora voltou. Pode falar, Leonardo.
1: Eita, olha só, é o frio. 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
0: 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Obrigado pela sua participação mais uma vez com a gente.
1: Eu que agradeço. Abraço. Obrigado. Abraço.
0: Valeu.

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2: E a Companhia Municipal de Trânsito e Urbanização, CMTU, começa amanhã uma nova fase do programa Castramóvel em Londrina. Os donos de cães e gatos que desejam castrar seus animais de estimação de forma gratuita já podem fazer a inscrição pelo WhatsApp 439-9997-9755. A expectativa da CMTU é realizar até 700 cirurgias por mês, dando prioridade no atendimento para as famílias de baixa renda e protetores de animais independentes.
3: Paraná.
2: E uma massa de ar polar, a primeira do inverno de 2026, atua sobre o Paraná desde a noite de ontem. Com isso, temperaturas mais baixas que nos últimos dias devem ser registradas em todo o estado a partir de hoje. O frio ganha mais intensidade amanhã, com a possibilidade de recordes anuais de temperatura mínima e temperaturas negativas na região sul do estado, assim como nas regiões serranas de Santa Catarina e Rio Grande do Sul. A geada começa a aparecer de forma mais ampla no Paraná, até mesmo na nossa região.
3: Brasil.
2: E a defesa do senador Jax Wagner, do PT da Bahia, apresentou ao Supremo Tribunal Federal ontem um recurso para anulação da decisão que autorizou a busca e apreensão em seus endereços durante a Operação Complice Zero da Polícia Federal na última quinta-feira. A medida, autorizada pelo ministro André Mendonça, permitiu a retenção de dinheiro em espécie acima de R$20 mil, além de celulares, computadores, documentos, joias, obras de arte e outros bens considerados relevantes para a investigação.
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2: E o Conselho Nacional de Justiça deve votar nesta terça-feira uma mudança no regimento interno para atualizar as regras para aplicação de punição de magistrados por faltas graves, acabando com a previsão de aposentadoria compulsória. Outra medida deve endurecer casos da chamada pena de disponibilidade, que afasta o magistrado de suas funções com pagamento de salário e vencimentos proporcionais. Essa é a segunda sanção mais grave prevista na Lei Orgânica da Magistratura Nacional. A expectativa é que as alterações sejam aprovadas.
3: Copa do Mundo.
2: E quatro partidas encerram a segunda rodada da Copa do Mundo nesta terça-feira. A programação conta com Portugal, de Cristiano Ronaldo, em busca da sua primeira vitória diante do Uzbequistão, além da Inglaterra tentando manter 100% de aproveitamento contra a Gana. O dia ainda terá os confrontos entre Panamá e Croácia e Colômbia e República Democrática do Congo. Os horários são às 14h, Portugal e Uzbequistão, 17h, Inglaterra e Gana, 20h, Panamá e Croácia e 23h, Colômbia e Congo.
3: Previsão do tempo.
2: A partir desta terça-feira, uma massa de ar com características polares avança sobre o Paraná, trazendo um ar mais seco e condições de estabilidade na maioria das regiões. O vento contribui para um dia mais gelado, com sensação térmica mais baixa do que os valores medidos nos termômetros. Em Londrina, a mínima foi 11, a máxima não passa dos 18 graus. Jornalismo Rádio Cobra FM, Darcio Campos.
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2: E a Copa do Mundo chega nesta terça-feira com os 4 jogos que encerram a segunda rodada da fase de grupos. Ontem, a Argentina venceu a Áustria por 2-0 com 2 gols marcados por Lionel Messi. A França derrotou o Iraque por 3-0 em uma partida que ficou paralisada por um longo período por conta das condições climáticas. Em um dos jogos mais movimentados do dia, a Noruega superou o Senegal por 3-2. Já durante a madrugada, a Jordânia venceu a Argélia por 2-1. E a bola volta a rolar nesta terça-feira. Pelo grupo K, às 14:00, Portugal enfrenta o Uzbequistão. Mais tarde, ainda pela mesma chave, a Colômbia encara a República Democrática do Congo. Já pelo grupo L, a Inglaterra mede forças com a Gana, enquanto Panamá e Croácia fecham a rodada do grupo. E atenção, porque a partir desta quarta-feira começa a terceira e última rodada da fase de grupos, quando serão definidos os classificados para os 16avos da Copa do Mundo. Falando de Copa do Mundo, Guilherme Gaspar.
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6: Excelente manhã pra você, 11 horas 14 minutos, 11:14, vamos lá, né? Estamos na última hora do nosso Manhã Total. Continua participando aí, manda beijo, beijo, beijo, participe do aniversariante da semana, nome completo do aniversariante pra concorrer ao bolo com refrigerante no oferecimento da Panificadora São Miguel Arcanjo, sorteio sexta-feira, toda sexta-feira aqui pra você que faz aniversário durante a semana aí. Você que fez sábado, domingo, segunda, está fazendo hoje, terça-feira. Pra quem vai fazer durante a semana, manda depois pra gente aí, tá bom? 11:15, também amanhã tem jogo do Brasil, né? Você pode faturar aqui com a gente no programa Manhã Total. Amanhã, uma camiseta lindíssima do Brasil, um oferecimento da AgroCenter, é do nosso amigo São Martinho. Deu pra gente essa camiseta pra gente sortear aqui no nosso Manhã Total. Então, nome completinho com a palavra camiseta, quem sabe seja você que vai faturar aqui com a gente.
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2: Bora que bora. 11:18, bom dia pra você.
1: Bom dia.
2: É muito mais amor e alegria todo dia no seu rádio, hein? Vamos que vamos! A Rádio do Norte do Paraná, estamos na última hora do nosso Manhã Total, que segue até o meio-dia. Participa aí, manda beijo, beijo, beijo. Manda o seu alô, manda o seu recadão. Essa manhã de terça-feira, fria, fria, fria. Gelada, hein? Pra você na sua casa, pra você no seu trabalho. Seja bem-vindo, seja bem-vinda.
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3: É mais um dia de Copa do Mundo e as atenções agora se voltam para mais uma rodada que pode começar a definir os rumos dos grupos K e L. Abrindo o dia, às 14 horas, teremos Portugal e Uzbequistão. A seleção portuguesa chega cercada de expectativas e busca mais uma vitória para se aproximar da classificação. Com jogadores experientes e acostumados a grandes competições, Portugal entra como favorito, mas o Uzbequistão já mostrou que não pretende ser apenas mais um participante nesta Copa e tentará dificultar a vida dos europeus. Às 5 da tarde é a vez de Inglaterra e Gana entrarem em campo e os ingleses chegam confiantes e querem manter o bom momento para assumir uma posição confortável e garantir a classificação. Já Gana sabe que um resultado positivo contra uma das favoritas pode mudar completamente sua trajetória no Mundial. É um confronto que promete muita intensidade e emoção. Mais tarde, às 8 da noite, teremos Panamá e Croácia. A Croácia continua sendo uma seleção respeitada em Copas do Mundo e busca confirmar seu favoritismo. Do outro lado, o Panamá tenta surpreender e conquistar pontos importantes para seguir sonhando com a classificação. Fechando a rodada, às 11 da noite, teremos Colômbia e República do Congo. Os colombianos chegam embalados e contam com a inspiração de Luiz Dias, um dos grandes nomes da equipe. Já a República do Congo aposta na força física e na competitividade para tentar conquistar um resultado histórico. Portanto, teremos um dia de Copa marcado por seleções tradicionais tentando encaminhar suas vagas para a próxima fase e outras buscando surpreender. Portugal, Inglaterra, Croácia e Colômbia carregam o favoritismo, mas a história da Copa mostra que nenhum jogo é decidido antes da bola rolar. A expectativa é de mais uma rodada cheia de emoções, grandes histórias e, quem sabe, algumas surpresas pelo caminho. Com as informações da Copa do Mundo, Augusto Galindo.

0: sucesso do Zezé de Camargo, Irmão da Lua, Amigo das Estrelas. Uma das músicas mais tocadas em todas as rádios do Brasil, você ouve aqui com certeza com a gente, nos 107.1, para todo o norte do Paraná. Só musicão, hein, pessoal, na sua manhã maravilhosa, manhã de terça-feira. Bora lá, hein? 11h29 já, quase finalzinho do nosso programa, do nosso Manhã Total. Você participando no nosso WhatsApp, 33164006. Para você que é de outras regiões, código de área 43. 33164006. Manda beijo, manda abraços.
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0: Olha que legal, hein?
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1: É isso aí, pessoal. Olha só, são 11h30 da manhã já. 11h30 e eu quero trazer um recado aqui pra vocês. 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
0: É isso aí! 11h31, bom dia para você. Tá almoçando aí? Bom apetite pra você que tá almoçando nesse momento. É, tá aí, né? Hora do grude. Lembra do episódio do Pica-Pau, né? Que fala, hora do grude.
4: Hora do grude.
0: É, e ele saía correndo, né? Pra hora do grude. Assim, ó. Vamos ver aqui.
4: Oba, hora do grude.
1: Aí sim, hein?
0: Eles aí a milhão, né, mano? Roubava todo mundo, né? Depois chegou frio.
1: Aí pronto, aí acabou, o grude acabou tudo. Acabou tudo. Aí ele foi pra casa do tio Rico.
0: Foi pra casa do tio Rico.
1: Contar tabletes de açúcar no café.
0: Já pensou que coisa, né?
1: Quero mandar um grande abraço aqui pro nosso ouvinte, Edinaldo Aparecido. Bom dia, Edinaldo. Obrigada pelo carinho da participação.
0: Oi, bom dia.
5: Oi, Anderson.
1: Oi.
5: Ana Maria de Souza.
1: Fala, Ana Maria.
0: Tudo bem.
5: Queria participar aí da programação da rádio, pedir uma música aí do Daniel, qualquer uma delas.
0: Uhum.
5: Ofereço pra minha mãe, a Dona Anitta, todos
0: Anitta.
5: Vocês aí da rádio. Tô indo
0: Obrigado.
5: Lá pra Londrina no CL fazer
0: Olha,
5: esse consulto de
0: aí
5: rotina.
0: Aí sim, hein?
5: Mas tô ligadinha aí, tá?
0: Beleza, obrigado pela sintonia.
1: É isso aí, Ana Maria, tem que fazer manutenção da lata, não pode deixar não, sempre tem que ter manutenção, não é, Sidney?
0: É isso aí.
1: Pronto.
0: Vamos que
1: vá. Vou mandar um grande abraço aqui pro Carlos do Jardim Ana Rosa de Cambé, bom dia, Carlos.
0: Obrigado pela audiência da galerinha participando aí.
1: 11h33.
0: Bom dia.

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13: Faltam 13 minutos pro meio-dia já, hein?

0: 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Sucesso pra você, do Daniel Embriagado de Amor, aqui na programação da sua, da minha, da nossa. Cobre FM 107.1, a Rádio do Norte do Paraná. Antes de finalizar o nosso programa, o nosso Manhã Total, tenho um recado pra você. 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

Lili Antonella de Brito Dari fez aniversário dia 21, Gislaine Camila da Silva, que fez aniversário dia 2, e Beatriz Valentina Paulino Ferreira, que está fazendo aniversário hoje. Parabéns, muitas felicidades a vocês.

0: te deseja.
1: Feliz aniversário aos aniversariantes de plantão que concorre a bolo com refrigerante no oferecimento da Panificadora São Miguel Arcanjo. Sorteio sexta-feira, pessoal. Ellen Sorribas, vamos embora?
2: Não, vamos de quê? De quê?
1: Vamos de quê?
2: Vai de quê?
1: Não tá querendo pegar o carro aqui, tá? Pegou.
2: Empurrar nesse frio é difícil, não dou conta, não.
1: Olha,
2: potente.
1: Aquela fumaça preta.
2: Pessoal, Deus abençoe a todos vocês. Excelente término de terça. Amanhã, a partir das 9 horas da manhã, Ellen Sorribas no nosso Manhã Total na companhia.
1: Meu Sidney Domingues.
2: Deus abençoe a todos. Até amanhã. Tchau. Falou, Sidney.
1: Valeu, Ellen Sorribas. A seguir tem ele, José Gazzone, comandando o baú da 107. As músicas do passado. Olha, igual esse Fusca aí, antigão, hein? Músicas do passado pra você lembrar os bons tempos. Valeu, valeu, valeu! 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
1: Meu boa tarde para você que está sintonizado na Cobra FM 107.1 nesta terça-feira, dia 23 de junho de 2026. Eu espero que esteja tudo muito bem com você, com a sua família. Eu desejo que você tenha um ótimo dia. Hoje eu quero falar um pouco aqui a respeito da nossa região, que eu acho que é uma das melhores regiões do Brasil. E quero falar sobre o aspecto da industrialização, até porque eu vi uma reportagem em um jornal falando sobre essa questão. E dizer que, vamos lembrar aí, que o Norte Novo do Paraná, essa nossa região, começou, é uma região recentemente povoada, se nós considerarmos aí a questão mundial, né? É uma região nova que tem pouco mais aí de 80 anos e que ocupa uma grande área e que tem uma população bastante representativa no Brasil e que também tem uma economia muito forte. Mas lembrando que quando houve a ocupação, o desmatamento aqui, né? A ocupação, a ideia era você fazer a produção agrícola. O café foi o grande propulsor do nosso desenvolvimento inicial. Mas uma fase importantíssima, muito rica, porém cíclica, né? Londrina já há bastante tempo não é mais a capital mundial do café. Mas lembrando que aqui no Norte Novo, neste eixo entre Londrina e Maringá, por exemplo, indo ali para Cianorte e tudo mais, a ideia era fazer alguns núcleos habitacionais maiores e núcleos menores, né, que pudesse atender a população que estava na zona rural. E até meados da década de 70, a maioria das cidades aqui da região tinha a grande parte da sua população

0: até a maioria da população na zona rural. Bom, enfim, a geada, aquela geada negra de 1975, ela pôs praticamente fim a toda a produção cafeeira. Mas naquela época, já alguns municípios já pensavam na questão industrial, né, na produção industrial, porque ela gerava também empregos e ela gerava tributos. E, na verdade, os municípios sofreram, sim, impacto do êxodo rural, as pessoas saindo da zona rural e vindo para as cidades. Tanto é que cidades cresceram muito mesmo em termos habitacionais, em termos populacionais, mas a industrialização ela foi fundamental para segurar as empresas nos municípios e fazer com que os municípios pudessem ter recursos para se desenvolver. Então nós temos, por exemplo, aqui na nossa região, uma forte indústria metal-mecânica. Por exemplo, no município de Cambé, nós temos a ESA, que é uma indústria que está há muito tempo na cidade de Cambé, que produz peças para caminhões, para automóveis, né? Nós temos a PADO, que produz fechaduras e cadeados. É uma indústria que tem uma projeção nacional, é mais recente do que a ESA. Temos empresa como a Incolustre, que também faz produção metal-mecânica, a MGL, né? E muitas outras empresas dessa área metal-mecânica aqui na nossa região. Mas também, se pegarmos o exemplo da cidade de Arapongas, nós temos lá um grande parque moveleiro, um dos maiores do Brasil, e que também tem muita tecnologia agregada, gera muitos empregos. Você passa por Rolândia, aí você tem uma forte presença na questão da indústria de alimentos, né? Bastante geração de empregos, bastante movimentação, inclusive para geração de empregos na zona rural. E aí você pega Ibiporã, que tem um forte parque industrial, e Londrina também, em que pese a gente saber, há muito tempo nós falarmos que Londrina não fez no passado uma opção pela industrialização. Mas o Thiago Amaral, atual prefeito, tem batido bastante nessa tecla de buscar também empresas do setor industrial, porque sabe da importância delas na geração de empregos. Tanto é que, em parceria com o governo do estado, está sendo feito o parque industrial ali na região dos cinco conjuntos e que vai atender muitas empresas e também gerar muitos empregos e tributos. Então, é dizer o seguinte, que é muito importante que os governos, o governo municipal, os governos, o governo estadual, os governos municipais, também aí o governo federal, as autoridades, elas ajudem, não atrapalhem, mas ajudem para que, de fato, as empresas elas possam continuar produzindo, elas possam continuar gerando empregos. Mas, principalmente, um aspecto que a gente tem que prestar muita atenção, e eu já falei desse assunto aqui anteriormente, é a questão da concorrência externa. Porque, por exemplo, no município de Cambé, eu me recordo de muitas empresas do setor têxtil, do setor têxtil, e que produzia roupas, enfim, e que hoje não existem mais em virtude da concorrência externa, que ela é muito forte. Então, nós temos que estar olhando isso. É muito importante que as autoridades, elas de fato prestem atenção e tomem as medidas necessárias para a proteção também do mercado nacional para a geração de empregos, porque muitas vezes essa concorrência externa ela é extremamente nefasta para o parque industrial do país. Lembrando que nós, por exemplo, aqui pegando como exemplo, nós temos a Argentina, que outrora foi uma economia muito forte, mas que agora, há bastante tempo, perdeu aí a sua capacidade industrial por causa da concorrência, enfim, outros aspectos políticos também, e que tem hoje uma grande dificuldade para recuperar. Então, o país tem que zelar por isso, ganhar competitividade, ganhar produção, ganhar tecnologia, proteção aos trabalhadores, para que, de fato, a nossa economia caminhe bem, claro que sempre sustentável, beleza? Então faço essa referência para dizer que o norte do Paraná, essa grande nossa região, ela teve muita sorte em de fato que as autoridades da época pensassem e tomassem as providências para que o desenvolvimento continuasse acontecendo, mesmo com a decadência cafeeira, que foi tão importante para o início da nossa história. Beleza? Um grande abraço a todos, fiquem todos com Deus, tenham mais uma vez aqui, desejo que todos tenham um ótimo dia.
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2: Muito bem, estamos chegando. Oi, gente. Uma ótima tarde para você ligado, curtindo. É o Baú da 107 que está apenas começando. A Rádio do Norte do Paraná, hoje, terça-feira, 23 de junho de 2026. Por aqui, José Gazzone, junto com você nesta linda tarde. E aí, tudo bem com você? Passou bem a sua noite? Amanheceu bem aí a sua manhã? Agradecendo a Deus por este dia lindo e maravilhoso. Vamos juntos, até as duas, você tem o Baú da 107. Só as velhinhas, só as canções que faz você recordar dos seus melhores momentos. Aqui você ouve, mata a saudade e além de tudo isso você também pode mandar um recado de amor para essa pessoa tão especial. É isso mesmo, está apenas começando Baú da 107 pelas ondas da Cobra FM.
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0: Tá aí, Joana. Amanhã, talvez. Começamos muito bem aqui o Baú da 107. Shana Twain, From This Moment. Agora, 12:20. Uma ótima tarde para você ligado, curtindo Cobra FM.
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0: Muito bem, tá aí, Exalta Samba, Gamei. Agora, 12:28. Uma ótima tarde para você.
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5: Cobra FM, agora 12:39. 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

0: Drive. The Cars. Agora 12:52. 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
1: Alô?
2: Olha, eu só tenho um minuto.

0: Débora Bland, Amici Mai, The Black Negra Lee, um minuto. Agora tem Cobra News com Darcio Campos. Uma hora em ponto. Continua ligado. Cobra FM 107.1. Se liga, gente.
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3: E o Ministério Público firmou um termo de ajustamento de conduta com a construtora responsável pelo loteamento Portal Versalhes 3, na Zona Sul de Londrina. A área foi aprovada originalmente pela Prefeitura há quase 50 anos, mas até hoje espera pela devida regularização. O caso é investigado pela 20ª Promotoria de Justiça desde 2019. Ao longo das últimas décadas, centenas de lotes foram comercializados e mais de 100 matrículas individualizadas abertas, enquanto os compradores aguardavam as melhorias prometidas.
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3: Impulsionadas pelo e-commerce, as vendas no Dia dos Namorados registraram alta este ano, segundo o índice Cielo do varejo ampliado. O varejo total cresceu 3,3% entre os dias 6 e 12 de junho, na comparação com o mesmo período do ano passado. O desempenho foi puxado principalmente pelo e-commerce, que avançou 13,1%, enquanto as vendas em lojas físicas ficaram praticamente estáveis, com alta de 0,6%.
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3: E quase um quinto da população paranaense tem diploma de curso superior completo. A parcela da população adulta com diploma universitário aumentou 20,6% em 2024. O índice ficou acima da média nacional, que passou de 20,4% para 21,4% no mesmo período. Os dados são da Pesquisa Nacional por Amostra de Domicílio Contínua à Educação, divulgados na semana passada pelo Instituto Brasileiro de Geografia e Estatística, IBGE.
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3: E o conflito entre os Estados Unidos e o Irã fizeram o preço de combustíveis subir em todo o mundo, mas um estudo mostra que os preços da gasolina e do diesel subiram menos no Brasil do que a média internacional entre fevereiro e junho. O levantamento comparativo foi elaborado pelo Instituto de Estudos Estratégicos de Petróleo, Gás Natural e Biocombustível e o Centro de Estudos vinculado à Federação Única do Petróleo. Entre 23 de fevereiro e 8 de junho, o percentual mundial médio aumentou mais de 17% para a gasolina e 23,3% para o diesel, enquanto no Brasil as altas foram de 4,9% e 3,6%, respectivamente.
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3: Início de tarde de nebulosidade variável no estado do Paraná. Agora no centro de Londrina, os termômetros marcam 17 graus. Jornalismo Rádio Cobra FM, Darcio Campos.
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4: Agora, 1:04.

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10: Muito bem, estamos por aqui. Oi, gente, José Gazzone junto com você nesta linda tarde. E você ligado na Cobra FM. Este é o Baú da 107.
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10: 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E aí, tudo bem com você? Tudo tranquilo? Muito bem, gente, chegou o momento da nossa tradução do dia. Trazendo para você hoje o grande sucesso Wanna Voz, da cantora americana Joan Osborne, que foi lançado em 13 de novembro de 1995. E você vai conferir agora no Baú da 107.
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10: E então, em uma dessas noites, por volta da meia-noite, esse velho mundo vai sacudir e balançar. Santos vão tremer e chorar de dor, pois o Senhor vai chegar em seu avião celestial.

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0: Beautiful, Marillion, aqui no baú da 107.
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0: Uma hora mais 29 minutos.
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7: Muito bem, estamos por aqui, gente. Tudo bem? Uma ótima tarde. Agora 1h39, se liga.
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7: A Rádio do Norte do Paraná. Olha só quem está curtindo, a Maria do Bairro. Maria do Bairro tá ligada aqui, ó.
16: Boa tarde, José Gazzoni. Tudo bom? É a Maria do Jardim Teresópolis. José Gazzoni, você vive uma música hoje com Carmen Silva, fazendo um favor?
7: Certo.
16: Ofereço para você, para o Darcy Campa, para os amigos e os amigos, ofereço para mim o Nestor de São Paulo, o Roberto Fernandes, esposa dele, nome Jacaré de Cambé, sua esposa, o Gaudinho, sua namorada Morena.
7: É muita gente.
16: A irmã do Padre Ângelo, a Manu e a Luísa, Creuso do Pioneiro, o Mauro Janos, a Tília Valdirene.
7: É, gente demais.
16: Elizabeth Motoque, Marta Gabriel, a Gersina Anitta, a Dona Preta, a Elzinha do Baitira, Creu Celestrino, Ednei de Cambé, para todas as minhas amigas em geral. Quer me dar a tradução da música para mim,
7: certo,
16: fazendo um favor? Deus abençoe tudo de bom.
7: Amém.
16: Uma ótima terça-feira abençoada para todos nós.
7: Valeu, igualmente.
17: Boa tarde, José Gazzoni.
7: Oi, boa tarde.
17: Tudo bem?
7: Tudo
17: minha
7: bem.
17: Primeira vez falando com você.
7: Rosângela.
17: E hoje eu quero mandar o programa lá pro José da Fazenda Jaú,
7: pro José,
17: pra sua esposa Maria e pro seu filho. O José foi quem doou o cavalo pro José Luiz.
7: Aí,
17: que Deus abençoe, seu José. Que Deus abençoe Maria, seu filho. Que Deus abençoe em tudo que vocês colocaram a mão, que se multiplique. Um abraço a todos.
7: Valeu!
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0: Andy John Secada, Engenheiros do Havaí, Pra Ser Sincero, The Black, Sem Ar, Phil Collins. Muita música boa pra você aqui no baú. Eu vou ficando por aqui, gente. Na sequência, Eli vai comandar sua tarde. Eu retorno amanhã, se assim Deus permitir. Tenha aí uma ótima tarde, tá bom? Obrigado pelo seu carinho, pela sua sintonia. É bom demais saber que você está aí curtindo o baú da 107. Que volta amanhã. Valeu. Tchau, tchau.
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0: 2:01. 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

0: Você tava bem demais, você tava com o Gazzone e aqui você sabe, um amigo, um campeão em cada horário, uma programação maravilhosa pra você. Hoje, terça-feira, dia 23 de junho, ano 2026, você pode falar aqui com a gente no nosso 43, nosso WhatsApp, 33164006. Participe, fique à vontade, a festa é sua, só sucesso. E agora você tem as músicas mais pedidas, as músicas mais tocadas em todo o Brasil. É uma melhor do que a outra, então fique à vontade aqui com a gente.
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0: Passa por aqui, Eduardo Costa. Imagina eu.

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Muito obrigado pela companhia, são as mais tocadas, tá aí pra você o Safadão com o Rei Vaqueiro Displicente. Passou por aqui a Simone Mendes, Direitos Iguais, só música top, hein? Eduardo Costa também passou aqui nas mais desta terça-feira. Imagina eu, se é sucesso, tá aqui na nossa programação 3316-4006, nosso WhatsApp, para você mandar aquele abraço, pedir música, mandar beijo, mandar aquele alô, participar aqui da nossa programação. Esteja à vontade!

0: Fred e Fabrício, Te Amar é Meu Talento. Uma das mais tocadas em todo o Brasil aqui na nossa programação. E aí, tá tudo bem? Ótima terça-feira pra você. Seja bem-vinda, seja bem-vindo. Muito obrigado aí pela amizade. Que o Papai do Céu abençoe você com muita luz no seu caminho. Grande abraço.
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0: 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Agora 2:31 na 107.

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1: Ô, gente, agora 2h35.
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1: Apresentadora Patrícia Poeta usou o encontro desta terça-feira, 23, para tranquilizar aí o público sobre o estado de saúde de Alex Escobar. O jornalista passou mal e sofreu um pico de pressão ao vivo no programa de ontem. A apresentadora não escondeu a preocupação, mas assegurou que o colega já está sob cuidados médicos e passa bem. Melhoras aí, né, pro Escobar, que passou mal ontem no programa aí da Patrícia Poeta. Patrícia Poeta então manda recado aí pro Alex Escobar após mal-estar. Agora às 2h36, o Mundo da Fama, aqui na 107. Aqui você fica por dentro de tudo.
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Mais é festa, é alegria, é sucesso aqui na nossa programação. E você, tá tudo bem, hein? Um abraço aí pra Marcinha, sempre acompanha aqui a Cobra FM, acompanha a nossa programação. Muito obrigado, hein? Tô te esperando, apareça por aqui do 33164006. Música, informação, bate-papo e muita amizade são as mais tocadas desta super terça-feira. Tá chegando pra você Juan e Leandro com Danilo e Davi, fofoca do ano.

Uma das músicas mais bonitas, Giana Castela, aqui na nossa programação na Super Tarde de terça-feira. Tá frio? Tá mais mesmo, né? Tá fazendo um friozinho legal, né? Nem começou ainda, hein? Nem começou ainda. Ana Castela, é que eu não te esqueci, entre as mais tocadas. Boa tarde pra você. Seja bem-vindo aqui na 107. Você faz a programação mandando o seu alô aqui no 3316-4006. Boa noite aí pra Cláudia, que acompanha a gente na cidade de Arapongas. A Nicinha tá em Cambé. Quem mais tá comigo aí? Um abraço aí pra Vanessa, um abraço aí pra Michele, um abraço pra você que ouve a nossa programação. Boa tarde, tudo de

0: Finalizando aqui as músicas mais pedidas, as mais tocadas na 107.1. Tá aí pra você, Diego e Vitor Hugo, Errado Triplo. Top das tops, 107.1. Muito obrigado você que acompanha aqui a nossa programação. Valeu aí pela sua participação.
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2: E os proprietários de jazigos nos cemitérios públicos de Londrina terão que se adequar às novas regras estabelecidas por um novo decreto. A principal mudança é a obrigatoriedade de que todas as concessões tenham um titular vivo e legalmente identificado, além da criação de uma taxa para a transferência da titularidade, cujo valor pode chegar a 20% do preço atualizado da concessão.
3: Paraná.
2: E para melhorar a distribuição de ajuda humanitária em casos de desastre, a Defesa Estadual iniciou ontem as atividades do primeiro centro logístico descentralizado no município de Realeza, no sudoeste do Paraná. O barracão visa melhorar a eficiência no envio de itens de apoio às prefeituras em situação de adversidades, como temporais, vendavais, chuvas de granizo, enxurradas, deslizamentos, alagamentos ou inundações. Até então, esses materiais saíam exclusivamente do centro logístico localizado em Curitiba.
3: Brasil.
2: E o governo federal liberou mais de 20 bilhões de reais para o programa Minha Casa Minha Vida. A portaria com crédito suplementar foi publicada ontem no Diário Oficial da União. O Ministério do Planejamento e Orçamento abriu crédito suplementar para várias áreas do governo, mas quase tudo ficou concentrado no Minha Casa Minha Vida. Além dos 20 bilhões de reais para o programa habitacional, outros 500 milhões de reais foram autorizados a partir do cancelamento de outros gastos.
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2: E o calor extremo deixou de ser um problema de poucos lugares e de poucos dias. O levantamento global divulgado ontem na revista científica Natura Climate Change calcula que cerca de 1 bilhão de pessoas a mais enfrentam

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2: E a Copa do Mundo chega nesta terça-feira com os quatro jogos que encerram a segunda rodada da fase de grupos. Ontem, a Argentina venceu a Áustria por 2 a 0 com dois gols marcados por Lionel Messi. A França derrotou o Iraque por 3 a 0 em uma partida que ficou paralisada por um longo período por conta das condições climáticas. Em um dos jogos mais movimentados do dia, a Noruega superou o Senegal por 3 a 2. Já durante a madrugada, a Jordânia venceu a Argélia por 2 a 1. E a bola volta a rolar nesta terça-feira. Pelo grupo K, às 14h, Portugal enfrenta o Uzbequistão. Mais tarde, ainda pela mesma chave, a Colômbia encara a República Democrática do Congo. Já pelo grupo L, a Inglaterra mede forças com a Gana, enquanto Panamá e Croácia fecham a rodada do grupo. E atenção, porque a partir desta quarta-feira começa a terceira e última rodada da fase de grupos, quando serão definidos os classificados para os 16avos da Copa do Mundo. Falando de Copa do Mundo, Guilherme Gaspar.
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5: Agora 3:08, tem alô, tem abraço pra mandar nesta super terça-feira. Oi, gente, um abraço aí pro pessoal do cartório de protesto. Bom trabalho pra vocês, tá bom? Muita luz no caminho de cada um aí. Deus abençoe, tudo de bom e uma excelente tarde aí de terça-feira. Muito obrigado aí a galera aí do cartório de protesto, tá ligada? A galera tá ouvindo aqui a nossa programação, tá aqui na Cobra FM 107.1.

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5: Oi, gente, boa tarde, 3:12.
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A viagem, aquela viagem gostosa aí, matar saudade boa, né? 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Dá de presente para você ou vale a pena sentir saudade? Abração aí pra Rejane, pra Giovana e pro Maico. Eles estão trabalhando, que legal. Super terça-feira aí no cartório de protesto e com rádio ligado aqui na 107. Prazer em tê-los em nossa companhia. Tá todo mundo no ritmo da Copa do Mundo. E amanhã tem Brasil, hein? Escócia. A partir aí das... Amanhã o jogo é 7, né? 7 da noite aí tem Brasil e Escócia. Bora! Vai, Brasil! Todo mundo na torcida, com certeza. E também aqui, Cobra FM, todas as informações da Copa do Mundo. 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

0: 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Top demais. Boa tarde pra você.
1: Boa tarde. E a sua tarde tem mais música.
0: Tem
1: alegria e diversão.
0: Vem também. Oi. Maravilha.
1: Boa tarde.
0: Se é pra brigar, que briga na cama.
2: Quero ter uma palavrinha séria.

0: Muito bem, o Clodoaldo acompanha a nossa programação. Valeu, amigão! Tá ligado, tá aqui na 107.1. Pra você tudo de bom, valeu pela preferência. 3316-4006 é o WhatsApp aí pra sua participação. Esteja à vontade. Agora 3:30.
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0: Ô gente, hoje tem churrasco, hein? Dia 23 de junho tem churrasco na casa da Maria Aparecida. Fiquei sabendo hoje à noite, hein? Cola lá. A Daniele Vitória também tá dando churrasco. Vai dar um churrasco maravilhoso, né? Hoje à noite também. Que mais aí? Júlia Mata também vai ter churrasco. Na casa da Aliciane Mossi também vai ter um churrascão hoje à noite. Quero convidar todo mundo para chegar aí na casa da Aliciane Mossi. Família Mossi, hein? Conhecidíssima aí a família. Então, tem churrasco hoje. Se você conhece, cola lá na casa da Aliciane Mossi, que tem um churrascão para comemorar o seu aniversário. Morandi e Marcos também, né? Tá dando festa, né? O Marcos Roberto Morandi tá dando festa. Tem churrasco na casa dele, hein? Isso é muito conhecido também na cidade de Rolândia. Aí tem festa. Então, para todo mundo aí, parabéns, felicidade. Quita Alves, é isso? Na casa do João Marcos Corbeta também. Família Corbeta, né? Muito conhecida essa família aí. Tem churrasco. Quero convidar todo mundo aí. Hoje à noite tem churrasco para comemorar o aniversário aí do palmeirense João Marcos Corbeta. Tá de data nova, hein? Danado. Parabéns aí. Felicidade. Tudo de bom. Gisela Teixeira também tá dando churrasco hoje à noite. Que legal, hein? Tem muita festa, tem muito churrasco. Agora é só você escolher qual que você quer ir, tá bom? Bom churrasco aí pra todo mundo e parabéns, felicidade da 107.1 Cobra FM.

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14: Muita luz no seu caminho, boa tarde para você, tudo de bom.
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14: É a nossa terça-feira, alô, sucesso! Aí, como é que você tá?
17: Eu também com o José de Camargo, Luciano.
14: Qual que você quer, José?
17: Voando sem asa.
14: Voando sem asa.
17: Eu vou mandar pra todas as amigas, tá, em geral.
14: Abração pra você,
17: pra
14: tá?
17: Pra você.
14: Deus
17: pra
14: abençoe.
17: Pra quem gostar da música, tá? Luísa do Francisco.
14: Valeu! Abração pra você, tudo de bom. Muito obrigado aqui. A galera que tá mandando aqui a sua participação. 33 16 40 06.
18: Oi, amigo, sucesso. Oi. Boa tarde. Ele toca pra mim aquela linda música do
14: qual
18: Zezé de Camargo, Luciano. Irmão da Lua, amigo das estrelas.
14: Então tá bom,
18: uma
14: obrigado.
18: Boa tarde, Eli. Que Deus te abençoe sempre.
14: Valeu, valeu. São Martinho, gente boa demais, né? Da ração. A Sucesso, a esposa dele, o Sucessinho, família top demais, né? São Martinho nem se fala, né? Todo mundo gosta dele aí, gosta dessa família. O pessoal atende a gente muito bem. Parabéns pelo atendimento, tá bom? Abraço, São Martinho. Abraço, família. Deixa eu ver aqui. 33 16 40 06 para você participar aqui, fazer a nossa programação ficar muito mais sucesso. É só mandar aí o seu recado no 33 16 40 06. 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Obrigado você que tá participando aqui, hein? Zezé de Camargo e Luciano, voando sem asas no Alô Sucesso.

0: Gustavo Lima, assunto que dói. Gente, atenção, hein? 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
0: Tá chegando ele, Renato Peruca. Eu volto às 7. Grande abraço pra você. Tô indo embora. Obrigado pela companhia. Tchau, gata. Tchau, gato. Eu

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0: hoje vai.
1: Ainda bem que saiu um sol.
0: Por quê?
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0: Ah.
1: Pra dormir é uma beleza. 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
0: Falou tudo. Você tá maluco? Ótima terça-feira, hoje dia 23 de junho de 2020.

0: E você sabe que no boteco só tem modão.
1: Vou me dar inteiro pra essa mulher.
2: Alô, peruca!
0: Você tá louco?
3: Tudo pra beber pinga, hein?
0: Postal,
3: é. Você tá doido. O limão rosa. O cara perdeu um dia dentro de beber pinga, o cara nunca mais recupera ele na vida.

0: E aqui no Boteco você vai participando 43-33-16-40-06 e vai pedindo seu modão, beleza? Lembrando que até às 7 da noite tem muito modão. É, meu filho, participe, mande sua mensagem. Lembrando que aqui, meu filho, tem informação a todo momento. Você, ouvinte do Sistema Cobra, é o ouvinte mais bem informado do Nortão do Paraná. Show de bola, maravilha. E às 7 da noite tem resumo do dia Cobra News. Você manda o zap, manda o áudio e vai pedindo teu modão.
1: Renato Peruca no Boteco.

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0: 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Às 4h14 você participa do Sorte o Povo.
3: Boa tarde, meu amor.
0: Boa tarde,
3: bem?
0: Filho. Melhor agora.
3: Tá pra mim, Cristial, camisa manchada. Camisa manchada. Em geral pra não. Todo mundo que gostar. Tá, no galã?
0: Tá bom, filha.
3: Fui, meu amor.
0: Vai não, hein?
3: Tchau, tchau.
0: Vai. Fica mais um pouquinho, filho. Daqui a pouquinho, camisa manchada.
4: Aô, Renato Peruca, tão ligadinho no seu, viu?
0: Ô, meu parceiro cowboy. Ajuda eu, cowboy. Quer aquele negocinho, cowboy?
4: Tá com a moda boa aí pra nós, mentirosa.
0: É mesmo?
4: Oferecer a todos aí na sintonia da 107.1.
0: É nóis.
4: Chama.
0: Chama. Um abraço, meu parceiro cowboy. Tá ligadinho com a gente. Alô, cowboy, explica pra nós.

0: oferece para o meu amigo Elias da Silva, tá fazendo aniversário hoje.
1: Alô, Elias! Segurou-me! Um abraço, meu parceiro Elias Henrique, o verdadeiro! Parabéns pra você! Muitos anos de vida! Parabéns!
0: E também mando um alô para o pessoal da Fazenda Variante, pro Paraguai.
1: Opa, beleza!
0: O Ed, para o...
1: Pra quem mais?
0: Para a Dona Cláudia, né?
1: Dona Cláudia.
0: Para o Torão, que é ligadinho seu direto.
1: Ô, Torão!
0: E para todos os ouvintes da cidade de Porcatu.
1: Maravilha!
0: Tô com a música Rio Novo, Rio Negro e Solimões, fazendo um favor. Falou, Bruquinha!
1: Beleza, com nós. Valeu, meu amigo Sem Terrinho. Hoje eu tive o prazer de falar pelo Face ID com meu amigo Sem Terrinha. É, tava na biblioteca, rapaz. Pensa no nome diferenciado, hein? Um abraço pra você, Sem Terra. Ótima terça-feira, o famoso Sem Terrinha.
2: Ah, Peru, eu queria mandar uma música pra um amigo aí, pro Adonis. Adonis Motos lá.
1: Não.
2: É, Zé Neto e Cristiano, quase todo dia, hein? O homem tá numa sofrência da porra lá, hein?
1: Eita, doido. Misericórdia. Alô, Adonis. Um abraço pra você, meu parceiro. Obrigado pela audiência, pelo carinho. Adonis é um caboclo diferenciado. É um cara contente. Alô, meu amigo Jefinho. Ajuda nós, Jefinho. Um abraço, meu parceiro Adonis. E daqui a pouquinho tem essa aqui pra...

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3: Brasil!
0: São 4 horas 18 minutos, às 19 horas pontualmente, tem o resumo do dia Cobra News.
4: Boa tarde, amigo peruca. Abração pra todos vocês que aí da rádio.
0: Alô, Porfírio!
4: Um modão aqui pro pessoal aqui de EP.
0: Tá mandando.
4: Porfírio divino, um abraço, fica com Deus.
0: Valeu, meu amigo Porfírio, obrigado pela audiência. É verdade, Porfírio, que esse dia nosso parceiro Ciclope levou um carreirão no meio de milharal. É verdade mesmo? Explica pra nós, você que eu quero saber.
5: Beleza, Piuquinha, você aqui em Porigatu, você é querido, rapaz. Você é um cara que o pessoal... admira muito você e queremos você aqui em Porigatu fazendo uma visita para a gente, viu?
0: Show de bola, meu parceiro! Em breve o peruca tá pro meio aí, viu? Em breve!
6: Boa tarde.
0: Tarde.
6: Tudo bem?
0: Tudo bom?
6: Oi. Toca a música aí pra mim, o frio da madrugada.
0: Frio da madrugada. Tá bom.
6: Bom, Renato. Show. Beijo no seu coração.
0: Beijo.
6: Tchau, obrigado.
0: Valeu, meu amor, nossa amiga Neuza Pro.
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0: Rapaz, que moda!
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8: Alô, peruquinha. Eu sou o peruquinha. Estamos aqui na escuta do lado de cá.
0: Beleza, né? Creuza.
8: E aí, como é que tá o molho? Deu uma esfriada aí ou não,
0: Pio? Nossa, tá.
8: Já pode tomar um, tá cedo ainda.
0: Rapaz, já tá tarde, hein?
8: Se perdeu um dia igual hoje, não recupera nunca mais, né?
0: Nunca mais,
8: não é, coração! Ô, peruca, toca uma música, um modão pra nós aí. Uma das antigas aí pra nós. Beleza? Toca Terra Tombada aí.
0: Terra Tombada?
8: O Chitão e Choró.
0: Opa!
8: Nós oferece pro Fumaça, Pinguim,
0: Pinguim,
8: Buzina,
0: hein?
8: O Pachola, né?
0: Alô,
8: o Boiduca.
0: Boiduca.
8: Boiduca tá sempre ligadinho aí, beleza? Um abraço,
0: rapaz,
8: fica com Deus.
0: Que turma, hein? Alô, Pachola, Boiduca.

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2: Daqui a pouquinho, meu parceiro Milton.
3: Boa tarde, peruca.
2: Boa tarde.
3: É o Paulo Sapateiro aqui de Porecatu. Donizete Sapateiro avisou, mandou avisar você que a sua pinga está guardada na sapataria dele. É, e você mesmo? Não vem buscar.
2: Eu vou...
3: Você é tratante demais,
2: não
3: beleza?
2: Faço não,
3: é. Manda um somzão bom aí pra nós aí do Milionário Zé Rico.
2: Meu parceiro, se eu falar pro seu rolo que é, você nem imagina, meu parceiro. Ótima.
4: Brasil, Brasil.
2: Terça-feira, o peruca vai logo, logo, beleza? Show de bola, aguenta o coração, logo o peruca tá aí na cidade de Porecatu. Vamos dar ciranda boa aí, viu? Show de bola, meu parceiro. Ligadinho com a gente, Paulo Sapateiro. Alô, Paulão, daqui a pouquinho tem pra você, milhão.

0: comentário?
1: Fala, peruca, fala. Mentirinha, escuta.
0: Não.
1: Tô retornando São Geraldo da Serra, me escuta. Tchau, ligado. Toca aquele modão.
0: Rapaz, inclusive tá retornando e tá de helicóptero, cara. Esse meu parceiro ligeirinho, ó. Pode passar aqui, esse é diferenciado mesmo, hein?
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0: informação no seu rádio, informação do trânsito, informação a todo momento. É aqui na Rádio Cobra FM, beleza? E você vai participando, cadê o povo?
1: É, nunca, beleza, meu garoto? É o Rafael Santana de Rolândia.
0: É nóis. Queria
1: mandar um abraço pro Maico Pinguinha e Diego Bebinho.
0: Nossa.
1: Ave Maria, essa dupla aí na biqueirinha faz um estrago.
0: Meu parceiro, Rafael Santana. A gente tem que dar um jeito de cuidar do Pinguinha. O Pinguinha não tá passando limite. Tá brigando com a mulher e vai perder ela. Não vai demorar muito. Meu parceiro Rafael, vamos dar conselho pra esse menino. Brasil, às 4h47, você vai participando. Eu quero escutar o povão sortando aí, ó.
2: Fala, Renato. Boa tarde, meu amigo. Tudo certo? É, Renatão. Terça-feira, hein?
0: Terçou.
2: E tá frio pra nós aqui, rapaz, cara. Tá esfriando pra nós, hein?
0: Do diacho.
2: Rapaz do céu, você tá louco.
0: Ainda
2: não. Ô, Renato.
0: Oi.
2: Eu, você tocar essa música que eu vou pedir agora, você manda especialmente pro nosso amigo Carlinho aqui de Congonhinha.
0: É mesmo? Meu parceiro ligadinho com a gente no Congonhinhas? É Carlinho o nome dele? Porta aí, é Carlinho?
2: Pede pro nosso amigo Carlinho aqui de Congonhinha.
0: É o Carlinho mesmo?
2: Carlinho Preto. É Carlinho Preto o nome dele aqui.
0: Alô, Carlinho Preto.
2: É camarada aqui de Congonhinha nosso aqui, você tá louco.
0: É mesmo?
2: Toca aí aquela Coro de Boi. Coro de Boi aí é Lourenço Olival, se for possível aí.
0: Beleza.
2: Se achar na reta aí, manda pra nós aí.
0: Show de bola,
2: beleza?
0: Então.
2: Beleza?
0: Beleza,
2: querido.
0: Valeu, meu parceiro Brunão, obrigado pela audiência.

0: couro de boi. Valeu, meu parceiro Brunão. É, pedreirão, hein? Ligadinho com a gente no Congonhas. Obrigado pela audiência. Ótima terça-feira pra você. Nosso parceiro Carlin também tá com a gente ligadinho nesta tarde maravilhosa. E aí, como é que tá o frio? Tá frio demais?
1: Ô tio peruca!
0: Aí, ó.
1: Tio peruca!
0: Ó o rolê.
1: O senhor sabia que o Fusca é igual o chifre? Quem nunca teve, um dia vai ter?
0: É, filho.
1: O senhor já teve Fusca já, tio?
0: É, eu tive Fusca, tive Uno, tive Corcel, já tive até

0: filho, deixa eu perguntar pra você. E o pai? Já voltou pra casa? Seu pai foi buscar cigarro faz um mês já. E até agora não voltou, né? Às 4h49, você vai participando, mandando sua mensagem e vai pedindo seu modão. Eu quero escutar o povo.
1: Boa tarde, meu amigo Peru.
0: Olha que voz, cara.
1: Peruca, que sou eu, seu amigo Elias Henrique de Purecatu. Opa. Peruca, eu tô um pouco apaixonado desse frio, hein, peruca? Toca pra mim, Adalberto e Adriano, você só me faz feliz.
0: Nossa.
1: Oferecendo pra vocês, pra todos os ouvintes, pra todos aqui da nossa Purecatu, nossa região, e pra um alguém muito especial nesse mundo de meu Deus, pra todos os meus familiares. Um abraço, meu amigo, fica com Deus, na paz do Senhor Jesus. Vamos que vamos, Brasil, né, peruca? Amanhã, né?
0: Meu parceiro Elias.
2: É nesse sonho.
0: Essa aqui é mó de boteco, meu irmão.
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0: Quem lembra dessa?
2: Eu

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2: Brasil.
1: 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Às 4h52, daqui a pouquinho tem informação no seu rádio.
3: Ô, peruca, meu amigo, boa tarde. Aqui é teu amigo Romário Fernandes ali em Sertanópolis.
1: Alô, Romário.
3: Ô, toca a música aí do Rincon aí.
1: Qual?
3: Procedimento da tua tropinha, aí, fazendo
1: ó.
3: Favor.
1: Aí, ó, ó o modão pro meio. Alô, meu amigo Romeu, ligadinho com a gente. Dá um conselho pra ele, Romeu, ajuda eu às 4h52, meu amigo Romário, ligadinho com a gente em Sertanópolis. Daqui a pouquinho tem a tua moda.
4: Nós estamos numa situação braba. A situação daqui tá o seguinte, tá, tá harto pra carpir, tá baixo pra roçar e tá molhado pra queimar.
1: É mesmo?
4: Não tem o que fazer.
1: Não

0: Renato Perufano, Boteco.
1: É nóis.
0: Beleza, Renato? Boa beleza. Tarde, nessa aqui é o Romeu de EP São Paulo.
1: Alô, Romeu.
0: Como é que tá as coisas por aí? Tudo beleza, Creuza?
1: Beleza, Creuza. É nóis, velho.
0: Renato, sempre um povão escutando moda aqui. O pessoal Maravilha. Lembra da tua rádio, lembra de mim também.
1: Show
0: pede
1: de bola.
0: Moda aqui pro Romeu pedir moda. Hoje tá aumentando a galera. Hoje tem lá também na casa o Cebolão, sempre lá sintonizado. E a galera junto com ele lá tá unido.
1: Segura o homem. Um abraço, meu parceiro Cebolão. Obrigado pela audiência. O Cebolão que, inclusive, tá fazendo exercício físico, rapaz. Já mandaram até uma filmagem aqui. Ê, Cebolão, de manhã até agora ele fica dormindo. Depois, até a noite, começa agora a fazer exercício, hein? Um abraço pra você, Cebolão!
0: E também tá nosso amigo Xaropinho.
1: Xaropinho?
0: Xaropinho tá lá em Prudente e tá na escuta. Pediu pra você gravar e mandar essa moda aí.
1: Beleza.
0: Tá bom, mestre?
1: Show de
0: mandar
1: bola.
0: Esse modão, então, tá todos os ouvintes aqui de IEP São Paulo.
1: Maravilha.
0: E também para os ouvintes aí do Paraná.
1: Beleza.
0: Aquele abraço e boa chuva pra nós e vem frio por aí, não é, né?
1: Show de bola, valeu, meu amigo Romeu de IEP São Paulo. Ei. Obrigado pela audiência. Daqui a pouquinho tem o teu modão.

0: Tá aí, moda boa demais. Agora são 5 horas.
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2: E Londrina está promovendo nesta terça-feira uma campanha de vacinação contra a gripe, com atendimento em formato drive-thru e para pedestres na sede da Prefeitura Municipal. A ação é organizada pela Secretaria Municipal de Saúde e tem como objetivo ampliar a cobertura vacinal no início do inverno. A mobilização acontece até às 18 horas na Avenida Duque de Caxias, 635, e está aberta para todos os grupos da população. A estrutura foi montada para facilitar o acesso à imunização, permitindo o atendimento tanto para quem chega de veículo quanto para pedestres que buscam vacina contra a gripe em Londrina.
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2: E um depósito de eletrônicos irregulares foi encontrado pela Polícia Federal em escritório de advocacia em Maringá. A ação aconteceu

0: pedido de inclusão do medicamento na rede pública, desta vez com desconto de 59% no preço. A proposta da empresa é vencer a barreira de preço, que levou à recusa do pedido do ano passado. Em paralelo, o ministro da Saúde, Alexandre Padilha, anunciou que o governo vai começar um estudo para avaliar o uso do medicamento no sistema público, o que é um passo essencial para a inclusão do tratamento na rede pública.
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0: E o Grupo de Atuação Especial em Combate ao Crime Organizado, o GAECO, do Ministério Público do Paraná, ofereceu denúncia criminal contra 4 pessoas investigadas por participação em um suposto esquema de rachadinha no gabinete do deputado Ricardo Arruda. Entre eles, a mulher do deputado, Patrícia Miranda Arruda Nunes. Foram denunciadas outras 3 pessoas. As acusações, segundo o GAECO, envolvem crimes de lavagem de dinheiro e concussão, praticados entre 2018 e 2023, envolvendo valores de aproximadamente R$ 132 mil. Em nota, o deputado se defendeu, declarando que as acusações são inverídicas e que tem confiança plena no trabalho da Justiça Paranaense.
1: Previsão do tempo.
0: Final de tarde de estabilidade, nebulosidade variável em todo o estado do Paraná. Rolândia marca agora 17 graus. Agora no centro de Londrina, os termômetros marcam 18 graus. 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
1: Até às 7. Agora 5:08.
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9: É, meu filho, a Rádio do Nortão do Paraná. E você vai mandando sua mensagem no Boteco, aqui na Rádio Cobra FM.
10: De peruquinha, peruquinha, cabra safado da peste, peruca. Programa que... gravado aí, peruca. Toca o modão pra nós. E minha pinga, peruca. Tá esfriando cada vez mais, nada de pinga, peruca.
9: Ô, meu parceiro, eu vou ajeitar a pinga pra você. Tá comigo. Agora nós temos que ver um jeito de levar essa cachaça aí no Alvorada. Você não vem buscar, não? 5h19, você sabe que às 7 da noite tem pra você muita informação no seu rádio. Vai participando, mandando sua mensagem. Cadê o povo? Ó, cadê? Ai, que beleza, Creuza. Show de bola, meu amigo Jamel. Pessoal no bar do Jamel tá ligadinho com a gente. Alô, Jamel, ótima terça.
11: Renato.
9: Oi.
11: Manda aí pra minha música, Te Bagi Meu Tim, Te Amarei Toda a Vida.
9: Não.
11: Mais ou menos isso.
9: É lindo.
11: Manda todas as minhas amigas em geral e toda a minha família, tá bom?
9: Tá bom, meu amor.
11: Grande abraço.
9: Um beijo. Nossa amiga Edneia de Cambéu, obrigado pela audiência. Ótima terça-feira pra você, Edneia. E o nosso parceiro, Brasil. Gilmarzão da Trucada. Como é que ele tá? Alô, Alessandro Consolini, ótima tarde pra você, o famoso Rui Chapéu.
12: Boa tarde, peruca. Toca pra mim,
9: Com quem, meu amor?
12: Toca pra mim com o Barreirito. Morto por dentro e vivo por fora.
9: Tá bom, meu amor.
12: É Neuza Carabe de Cambé, tá?
9: Valeu, Neuza. Um beijo no seu coração, meu amor. Ótima terça-feira. Daqui a pouquinho eu toco a sua moda. Beleza, beleza. Às 5h21. Vai participando, mandando zap. Sorte, povão aí,
13: velho. Ô, peru cambão. Aqui é o vaqueirão
0: Fernando Martira.
9: Ô, vaqueiro!
0: Manda um modão chonado pra nós, que nós estamos na escuta aqui também,
9: hein? É nóis!
0: E já estamos tomando uma pra esquentar, hein?
9: Alô, meu parceiro vaqueirão, obrigado pela audiência. Meu parceiro vaqueirão, se perder um dia desse,
13: Brasil,
9: nunca mais se recupera.
14: Peruca do céu, não tem como buscar não, peruca. Eu tô pior que... cavalo velho, só levando chicotada nas costas, só trabalhando, peru.
9: Só
14: não tem nem como sair direito.
9: Só tá levando nas costas? Ô, meu parceiro.
14: Mas nós dá um jeitinho, nós dá um jeito.
9: Tá bom então, ué.
14: O patrão só quer fazer a gente trabalhar, peruca. É. Pagar uma gelada, nem uma gelada o patrão paga, peruca. Imagina uma pinga.
9: Nossa, esse patrão seu tá... tá mão de vaca demais.
15: Boa tarde, peruca. Beleza. Tamo aqui na Tocaia. Só manda um modão aí pra todos os ouvintes da Cobra FM.
9: Com certeza.
15: Rapaz, tá gelando, tá gelando.
9: Tá um frio do dia, hein? Cê tá
15: boa
9: doido.
15: Boa tarde a todos.
9: Valeu, meu amigo Samuel Silveiro. Que frio é esse, meu filho? Cê tá doido. Um abraço pra você, meu amigo. Ótima terça-feira. Quem tá correndo, meu parceiro Cadim. Alô, alô, Cadim. É verdade mesmo, Cadinho? E o nosso parceiro, Rodrigão do Bar do Laércio,

0: 5h22, você participa, manda sua mensagem e vai pedindo seu modão, beleza, beleza!
1: Alô, peruca, tudo bem? Aqui é o Evandro.
0: Alô, doutor!
1: Tô voltando de Londrina agora.
0: Que maravilha!
1: Trabalhei o dia inteiro aqui.
0: Opa!
1: Tô ouvindo aí o seu programa. Peruca.
0: Oi.
1: Eu gostaria que você mandasse um beijo pro meu filho amado, Lucas. Ele com a... O Dojo de Rolândia.
0: Dojo.
1: Então agora em João Pessoa.
0: Opa, rapaz.
1: Representando Rolândia.
0: Que maravilha.
1: No Campeonato Brasileiro.
0: Olha.
1: E Internacional de Karatê.
0: Rapaz.
1: Um orgulho pra Rolândia.
0: Com certeza. Valeu,
1: um grande abraço, meu irmão. Gostaria que você puder tocar aquela música Estrelinha.
0: Estrelinha. Valeu.
1: Deus abençoe. Grande abraço. Ótimo programa.
0: Valeu, doutor Evandro Rosa. Obrigado pela audiência. Saindo de Londrina, partindo para a cidade de Rolândia. Obrigado pela grande audiência e também pro filhão, hein? Parabéns, hein? Representando a cidade de Rolândia no Karatê. Alô, doutor Evandro Rosa. Obrigado pela audiência. Ótima.

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1: Mas aqui não, Tico Tico!

0: Tá aí, Chitãozinho e Chororô.
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0: Agora 5h34.
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0: aqui tocava nas casas da luz de Lupanar. É que mais tocava.
1: Boa tarde, peruca. Tarde. Vamos por cá.
0: É mesmo, coração?
1: Foi numa chuvinha.
0: Chuvinha.
1: Agora é só fazer um miojo com fecardinho de feijão.
0: Quer ver se colocar um queijinho pro meio, hein, Ciclope? Aí ficou uma delícia mesmo, hein?
1: Vai esquentar os pés. Pai, eu vou contar uma história pra você. Esse tempo atrás, ele foi roubar um milho, rapaz.
0: Ah.
1: Eu e o João Puff. Vou lá. Mas ia pegar pouco. Pegar uns 4 sacos só de milho, só pra fazer uns bolinhos, sabe?
0: Só um curau.
1: Aí, rapaz. Esse João Puff, rapaz, deu uma dor de barriga nele.
0: Mentira.
1: Deu vontade dele escorregar o moreno.
0: Credo.
1: Ele falou, ó, vai quebrando milho aí.
0: Não.
1: Que eu vou entrar umas 10, 12 ruas dentro aí. Vou dar uma cagada. Então, chega o bambu, vai lá. E eu tô lá quebrando milho. Rapaz do céu. Daqui a pouco eu escuto o grito. João Puff deu em cima de uma capivara, rapaz. Gachou quase em cima da capivara. A capivara levantou, rapaz. Uma capivara macho. Levantou, partiu pra cima dele.
0: Misericórdia.
1: Ele deve ter corrido mais ou menos aí uns 5 arqueiros. Ele correu morro acima. E Canelli só escutava a mim quebrando, esse homem gritando. E eu achei que era o dono da roça, rapaz. Ainda que eu tinha quebrado com uns 3 sacos de milho.
0: Misericórdia.
1: Eu joguei dentro do carro e fiquei esperando esse João Puff nada. E olhava nada. Eu falei, rapaz, vamos vai pegar nós aqui na roça. Eu vou embora, depois ele vai de a pé. Era pertinho da cidade. Tava 32 quilômetros só. Quando eu dei volta e saí lá por cima, rapaz, eu tava quase chegando já no asfalto. Eu tinha andado acho que uns 6 quilômetros. Dou de cara com o João Puff, sem carça, de cueca, de com a camisa cheia de carrapicho, picão. Cansado.
0: Mentira.
1: Falei, vai desmaiar o homem.
0: Vai.
1: Aí parei, o que que aconteceu, rapaz? Esse homem cobrava comigo. Nazarento, você não viu, rapaz? Que a capivara bateu em cima de mim lá, morde, não morde, eu saí quebrando o milho, perdi o rumo. Eu veio de sair pro lado do carro, rapaz, parti pro lado do meio do milho e vim sair aqui no asfalto. Ei, João Puff, velho. Vai roubar milho dos outros.
0: Rapaz, tá de roubar milho? Isso é um rolo, meu amigo Ciclope do céu. Já vem alertando. Inclusive aconteceu com meu pai. Foi roubar milho, ele e o compadre dele. Roubando milho e o compadre falando. Oh, já roubei várias vezes aqui, falando alto. Meu pai, fica quieto, fala baixo. Quanto menos espera, tá o véio com a espingarda atrás. Então vocês vêm roubar milho direto aqui? Então vocês podem pagar. Pelo menos 5 sacos. Aí

0: Vamos ir lá do Silvinho do Seringa?
1: Vamos, filho.
0: Cadê o Fiatão? Verdade que o Fiatão quer namorar?
1: Faz tempo, filho, mas não arruma ninguém.
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1: Falou tudo! 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Alô, meu amigo Silvinho! Alô, Fiotão! Obrigado pela audiência e meu parceiro Tiringa. Ê, Tiringa! É só rolo, Tiringa! Sorte do mamãe!
3: Fala, peruca! Boa tarde, meu filho, beleza?
1: Alô, Tiagão!
3: Você que é o famoso rei da capinha? Você tem mais capinha do que o cara do Xingling lá, doido?
1: Sorteador! Ai, meu amigo Tiagão! Você sabe do rolo da confusão? Nem um pedacinho! E o Zói, como é que tá? Nosso parceiro Zói! Tá tudo hora 18, Thiagão.
4: Tarde, peru.
1: Tarde, velho. Bora.
4: Peru, fazer uma pergunta. Essa chuvinha. Tá cedo ou já pode começar, peru?
1: Ah,
4: vai buscar a amarelinha, peruca. Fala comigo.
1: Meu parceiro.
4: Ela mandou um abraço. Tudo de bom.
1: Valeu, meu parceiro Clodoaldo. Obrigado pela audiência. Pra falar a verdade. Quando é? Segunda-feira, uma hora dessa, já tá um pouquinho tarde. Na terça-feira tá tarde. Vai começar às 3 da tarde, já. Tomar uma. Que é isso? E com um tempo desse, passou do meio.

0: dançando aqui na cozinha. Eu sou evangélica, mas não tem nada disso, não.
1: Tá certo, Bia. 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
0: É, meu filho, ótima terça-feira, vai participando, mandando sua mensagem às 7 da noite, você sabe, resumo do dia, Cobra News, e você participa!
3: Oi, tio Piluca, tudo bem com você?
0: Que gracinha!
3: Comigo não tá muito bem não, mas é que fica.
0: Ô, filha, vai melhorar.
3: Oi, tio Piluca, tá muito frio aí, porque aqui tá congelando em Araponga.
0: É
3: aqui
0: mesmo?
3: Aqui no sítio tá muito frio.
0: Na Cidade dos Pássaros.
3: Toca aí, tio Piluca, um modão pra nós.
0: Com certeza, Bia.
3: Toca um vestido de seda.
0: Vestido de seda.
3: E, tio Piluca, vai esfriar, hein? Prepara os cobertores de orelha. E, tio Piluca, vou falar pra você. Você viu lá que aprontaram com eu fazendo perfil falso, tio Piluca, no TikTok?
0: Eu não vi.
3: Para atacar eu?
0: Não.
3: Achei coisa muito de criança aquilo.
0: É,
3: meu Deus.
0: Ô, filho.

0: de amor.
1: Ei, pra você que gosta de frio, tomara que o seu chuveiro queime.
2: É mesmo.
1: Frio da miséria.
2: Rapaz. Brasil, às 18 horas mais 18 minutos. Como diz meu parceiro Dárcio Campos, horário da coincidência. E você manda sua mensagem, manda áudio, gente. Alô, meu amigo Sabonete, ligadinho com a gente no 1º de maio. Obrigado pela audiência. Ótima terça-feira. Meu amigo Jamel, tá com a gente também. Alô, Jamel, minha amiga Vivi. Alô, Milton, ligadinho com a gente na 90.3. Alô, pessoal do Vale do Paranapanema, obrigado pela grande audiência. Ótima terça-feira.

0: segura esse homem.
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0: é só modão.
2: Renato, pelo Rano Boteco. Beleza, Renato? Boa tarde, mestre. Aqui é o Romeu de EP, São Paulo. Romeu. Como é que tá as coisas por aí? Tudo beleza, Cris?
0: Beleza.
2: Renato, sempre o povão escutando moda aqui. O pessoal lembra da tua rádio, lembra de mim também. E pede moda aqui pro Romeu pedir moda. Hoje tá aumentando a galera. Hoje tem lá também na casa do Cebolão, sempre lá sintonizado. E a galera junto com o Elato da Unirdão. E também tá nosso amigo Xaropinho. É Xaropim mesmo? Tá lá em Prudente e tá na escuta. Pediu pra você gravar.
0: Segura esse homem, hein? Alô, meu parceiro Xaropim. Um abraço pra você, meu parceiro. É verdade mesmo aquele segredo que nosso parceiro Romeu contou pra mim? Fiquei sabendo que até o Cebola tá pro meio. Alô, meu parceiro Cebolão.
2: Vai mandar essa moda aí. Vai, tá bom, mestre?
0: Beleza.
2: Mandar esse modão, então, pra todos os ouvintes aqui de IEP São Paulo.
0: E nós.
2: E também pra os ouvintes aí do Paraná. Aquele abraço e boa chuva pra nós e um frio por aí, não é, né?
0: É isso aí, meu parceiro Romeu, obrigado pela audiência, Romeuzinho. Daqui a pouquinho tem o teu modão.
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0: E você manda sua mensagem, vai participando. Um abraço, meu amigo Romeu, o homem da pampa do amor, acompanhando o Boteco desta terça-feira. 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
7: E aí, peruca? Nós estamos com o Mudinho aqui, ó.
0: Opa!
7: Nosso auxiliar aqui no serviço, ele vai pedir uma música aí.
0: Ah, eu sei. Essa aqui, Mudinho! Alô, meu parceiro paraguaio, ligadinho com a gente pela 90.3. Alô, Doguinha, no Alvorada del Sul.

0: Tá aí, moda boa demais. E você sabe que até às 7 da noite
1: Mas é muito

0: Nem um pouco.
1: Cê tá doido?
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1: Agora 6h34.
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24: Ótima!
25: Seleção chegou!
24: O terço!
26: Brasil!
24: E aí? Será que o Brasil vai ganhar de quanto, Dom? Amanhã? Quanto é que será que o Brasil vai levar amanhã? Já pode mandar o seu palpite. Beleza, às 6h45 você vai participando, mandando sua mensagem. Beleza, beleza. Um grande abraço, meu amigo. Participando conosco de Mauá da Serra, meu amigo Oreinha. Alô, Oreinha, ótima noite pra você.
27: Olá, boa noite, coisa linda. Ai. Menino lindo, nossa. Tá? É, gostaria de ouvir com o Cristi Hall, é Quebradas da Noite, acho que é isso.
24: Vamos tocar pra
27: eu
24: você.
27: Eu agradeço, tá, meu lindo?
24: Uhum.
27: Muito obrigada. Cheiroso.
24: Um beijo no teu coração, Helena. Obrigado pela audiência, viu? Ei, Helena.
28: Eu tô escutando tudo que você tá falando, tá?
24: Rap. Tira essa música. Eu não quero rolo hoje, não. Hoje eu não quero rolo. Às 6h47 você participa. Manda sua mensagem, lembrando que às 7 da noite tem resumo do dia Cobra News, é claro. 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
0: Brasil!
24: Beleza?
1: Você esqueceu da música? E a música? Você não vai tocar a música, não? Zezé de Camargo, só na voz, em cima do corte, mas em cima do corte do Porfírio mesmo. Manda pra nós, dá tempo ainda.
24: Meu parceiro Ciclope, se eu falar pra você que eu tenho Zezé de Camargo e Luciano em cima do corte, solta uma delas aí, vai, só pra...
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24: Tira essa. Tem outra?
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24: Vamos fazer assim? Pra ficar bom pra você e pra mim? Segura! Segura o modão!
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0: Boa noite, um abraço.
1: Meu parceiro.
0: Victor de Prudentópolis.
1: É nóis. Também
0: em Paranaguá, hein?
1: Aí sim.
0: Estamos ouvindo pelo aplicativo.
1: É nóis.
0: Esperando aí pra carregar o adubo, hein? Beleza?
1: Tamo junto,
0: um abraço pra minha esposa também. Tá escutando você lá em Prudentópolis.
1: É mesmo? Maravilha.
0: Tá, vamos ver se carregamos aí. Amanhã vamos pra casa, ver se vocês estão jogando o Brasil e vamos torcer pelo Hexa, né? Beleza, peruca?
1: Com certeza, ué.
0: Manda um abração pra mim e pra minha esposa, Leandra, lá em Prudentópolis. Manda um modão pra nós, beleza?
1: Vai, manda.
0: Victor de Prudentópolis.
1: Valeu, Victor.
0: Paranaguá.
1: Tamo junto, meu
0: direto posse. E reto.
1: Tamo. Direto e reto, rasgando o tapetão preto nesta terça-feira. Alô, meu parceiro polaco. Pega subindo, meu parceiro, que descendo.

0: Brasil, que modão! Às 18h55. Nós tem que partir nessa. Já deu nossa hora. Não tem o que fazer.
1: Peruca, você já vai embora, peruca?
0: Eu vou.
1: Você já vai fechar o bar?
0: Eu vou.
1: Então marca pra mim aí, então. Que hoje eu não tenho dinheiro, não.
0: Show de bola. Eu vou. Uma coisa eu vou te falar. Amanhã vai sair bem mais caro, viu?
1: Ô, peruca.
0: Oi.
1: Fecha o bar, peruca. Bora. Tá na hora de ir embora.
0: Bora.
1: Fecha o bar. Vou fechar o bar.
0: Bora, bora, que tá na hora. Na sequência agora tem ele. Ele Reis. O sucessão do rádio com você até a meia-noite, beleza? Te fazendo a melhor companhia nessa noite frienta e chuvosa, beleza? Pra você da 90.3, na sequência, resumo do dia também, beleza? Show de bola! E logo após, programação especial pra você desta terça-feira. Lembrando que pra você da 90.3, é meu filho, em breve, nesse dia primeiro, vai ter programação fechada, viu gente? 1º de julho, inicia a programação. E vai ser essa aqui, ó. Depois das 7 da noite, do resumo do dia, Cobra News, vem ele aí, ó, nosso parceiro, o Wilson Bispo. Das 7 às 21 horas, beleza? Te fazendo companhia pela 90.3. Eu tô indo nessa amanhã às 4. Te espero. Acordando Galo. Show de bola, maravilha! Ótima terça-feira. Oh. Um abraço.

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1: CMTU abre cadastro para a nova etapa do Castra Móvel em Londrina. Comissão vai avaliar canetas de semaglutida no SUS para tratamento da obesidade. Onda de calor extremo provoca 40 mortes por afogamento na França em 5 dias.
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1: Terça-feira, 23 de junho. Excelente noite para você. Londrina marca agora 15 graus, 14 graus em Cambé e Rolândia, 17 graus no Vale do Paranapanema e 12 graus em Arapongas e Apucarana. E o SUS pode passar a oferecer canetas de semaglutida para o tratamento da obesidade. A Novo Nordisk protocolou um novo pedido de inclusão do medicamento na rede pública, desta vez com desconto de 59% no preço. A proposta da empresa é vencer a barreira de preço que levou à recusa do pedido no ano passado. Em paralelo, o ministro da Saúde, Alexandre Padilha, anunciou que o governo vai começar um estudo para avaliar o uso do medicamento no sistema público. De acordo com a Novo Nordisk, o medicamento usado no teste é Vegov. Falha na sinalização pode ter contribuído para a morte em demolição.
2: Resultado de perícia sobre um operário que morreu soterrado na antiga Cipasa. Pouco mais de 2 meses após o incidente, a polícia científica finalizou o laudo que vai subsidiar a Polícia Civil e o Ministério Público na investigação da morte de Valdir Avelino Neto, 50 anos. O documento aponta que a empresa responsável não sinalizou corretamente o local e que o responsável deveria estar orientando os trabalhadores. Quem fala do resultado da perícia é o perito Luciano Bucharles.
3: E a gente observou que esse plano de demolição que nos foi apresentado, ele apresentava muito pouca informação do que diz respeito à parte de isolamento e sinalização das áreas de risco, né? Tanto que nosso perito, quando compareceu à ocorrência, para atendimento da ocorrência, não havia nenhum tipo de sinalização, nenhum tipo de isolamento pontualmente naquela área onde estava sendo realizado o serviço. E era uma área de alto risco, né? Onde as máquinas poderiam trabalhar, onde as máquinas poderiam avançar, mas mais pontualmente o isolamento e sinalização para que pessoas não ficassem na área de risco, que foi infelizmente o que aconteceu, né? A vítima acabou, ela estava numa área de risco.
2: O acidente aconteceu durante a retirada de lajes do imóvel na rua Hugo Cabral, antiga Cipasa.

0: ministro.
1: A ministra dos Esportes, Marina Ferrari, disse que franceses têm pulado em canais de rios para se refrescar e alertou que as pessoas evitem nadar em áreas não autorizadas ou perigosas. CMTU abre cadastro para a nova etapa do Castramóvel em Londrina.
2: E a Companhia Municipal de Trânsito e Urbanização, a CMTU de Londrina, inicia uma nova etapa do Castramóvel a partir de quarta-feira, dia 24. Os tutores já podem realizar o cadastro na companhia pelo WhatsApp 43 99997 9755. Estão previstas até 700 castrações para cães e gatos por mês. As castrações serão realizadas no terminal rodoviário de Londrina a partir de quarta-feira e seguem até a próxima semana, dependendo da demanda de agendamentos. Os atendimentos irão ocorrer no piso superior, na plataforma 30. Os tutores podem utilizar o estacionamento oficial do terminal de forma gratuita. A prioridade do cadastro e agendamento é para famílias de baixa renda e protetores independentes. Repórter Luiz César Jaimes.
1: E a Secretaria Municipal de Saúde de Londrina realizou uma nova licitação para compra de capacetes destinados aos pilotos das motolâncias do SAMU. O processo para colocar as motos em funcionamento vem sofrendo atrasos devido a problemas nas disputas comerciais anteriores. A primeira tentativa de compra não atraiu empresas interessadas e a segunda terminou com a desclassificação de 3 fornecedores que não cumpriram as exigências técnicas do edital. De acordo com a Prefeitura, os demais equipamentos de proteção individual necessários para os condutores, como luvas, coletes reflexivos, joelheiras, cotoveleiras e intercomunicadores, já foram comprados. Agora o município aguarda o resultado desse novo pregão e a entrega de uma amostra do capacete pela empresa vencedora para testes. Assim que o equipamento for aprovado, os socorristas passarão por um treinamento antes de o serviço começar a funcionar nas ruas. Jacques Wagner aciona a STF e aguarda a decisão de Lula.
3: A nona fase da Operação Compliance Zero, realizada na quarta-feira da semana passada, trouxe o PT para dentro do furacão provocado por Daniel Vorcaro. Investigação da Polícia Federal revelou relações do senador Jacques Wagner, líder do governo no Senado, com o banqueiro Augusto Ferreira Lima, dono do Banco Pleno e ex-sócio de Vorcaro, em um cartão de benefícios na Bahia. A princípio, o senador baiano recebeu manifestações de apoio, mas nos bastidores de Brasília, a avaliação é de que a permanência dele na liderança do governo é insustentável. O receio é de que o aprofundar das investigações arraste o governo Lula para a arena do escândalo, que até então batia apenas nas portas bolsonaristas. Nesta terça-feira, o Planalto aguarda que o próprio Jacques Wagner tome a iniciativa de deixar o cargo. Além de ser uma saída mais digna do que ser mandado embora, o senador evita criar mais constrangimentos a Lula, principalmente por serem companheiros de longa data. Wagner estava em Salvador até esta segunda-feira e a presença dele ainda não é certa em Brasília, já que o Congresso Nacional está deliberando remotamente para os parlamentares manterem-se nas bases eleitorais. Nesta segunda-feira, advogados do senador entraram com uma ação no Supremo Tribunal Federal com pedido de anulação dos mandados de busca e apreensão contra Jacques Wagner. A defesa sustenta que o senador jamais atuou no Congresso Nacional para favorecer o Banco Master. De Brasília, Alan Barbosa.
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1: E as vagas de estacionamento reservadas para as pessoas com deficiência poderão passar por adaptações em Londrina. As melhorias estão previstas em um projeto de lei de autoria do vereador Fernando Madureira, que tramita na Câmara Municipal desde abril deste ano. A matéria cria regras complementares para as vagas. O objetivo é facilitar a mobilidade de motoristas cadeirantes que reclamam da falta de rampas e do pouco espaço para entrar e sair dos veículos. Madureira disse que as vagas existentes já são devidamente sinalizadas, mas que parte delas ficam em locais apertados, com espaço lateral insuficiente para a abertura total da porta do veículo, a retirada da cadeira de rodas e a transferência segura do usuário. Outro problema, conforme ele, envolve a falta de rampas para que o cadeirante tenha acesso às calçadas. O projeto pede que as vagas existentes passem por melhorias justamente para garantir aos usuários essas particularidades que ainda faltam. Homem finge leucemia por 5 anos para dar golpe em Cambira.
5: A

0: Polícia Civil de Apucarana está investigando um caso grave envolvendo um crime de estelionato. Durante 5 anos, um jovem estava aplicando um golpe através das redes sociais. Ele realizava arrecadações através de uma vaquinha online, dizendo que estaria enfrentando uma dura batalha contra a leucemia, que inclusive estava fazendo os tratamentos no país e também no exterior. Por conta disso, algumas pessoas começaram a desconfiar de todo o caso. Ele inclusive criou um perfil falso de um médico no WhatsApp para dar mais veracidade ao caso. Quem traz os detalhes e explica como toda a situação aconteceu é o Dr. Victor Hugo.
1: Exatamente. Concluímos uma investigação iniciada há algumas semanas a partir de algumas pessoas que vieram à delegacia notificar uma possível fraude, um possível golpe a partir de vaquinhas, mas também rifas, bazares beneficentes em benefício de uma suposta pessoa em tratamento da doença de leucemia, mieloide, informando que possivelmente esse tratamento não existiria, que a pessoa estaria utilizando esses recursos de forma indevida. Então, nós iniciamos as investigações, verificamos que haviam também denúncias anônimas noticiando esse suposto golpe, essa suposta fraude, e a partir das investigações nós conseguimos identificar que efetivamente essa pessoa não realiza nenhum tratamento. Ele anunciava em redes sociais, ele anunciava publicamente, inclusive induzindo seus familiares a anunciar também. As investigações apontam, as pessoas indicam que ele está há 5 anos informando que tem essa doença de leucemia, que realiza esse tratamento nesse período de 5 anos. No entanto, ele mesmo, na verdade, quando a gente ouviu aqui na delegacia, o procedimento contou já com a oitiva dele, a gente tomou todas as cautelas para apurar a fundo tudo isso, ele mesmo admitiu que realmente não realiza nenhum tratamento de leucemia.
0: Repórter André Garcia.
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3: Após críticas à quantidade de fotógrafos, o técnico Thomas Tuchel, da Inglaterra, dispara contra a pausa para a hidratação. Abre aspas. Acho que se interrompe e muda a identidade de uma partida de futebol. Havia pausas para hidratação antes, quando estava muito quente, mas elas eram muito menores. Agora, a partida é dividida em 4 partes e muda a dinâmica do jogo mais do que eu imaginava. Como treinador, gosto de ter influência e de ter a minha equipe unida, mas no geral, acho que gosto mais de futebol quando se joga uma partida só. Fecha aspas. Após o doblete contra o Senegal na noite de ontem, o atacante do Manchester City e da Noruega Erling Haaland falou sobre o jogo da Noruega contra a França decidindo o primeiro lugar do grupo. Abre aspas. Eu não me importo muito com eles. Provavelmente eles vão ganhar de nós e vão ganhar o título. Fecha aspas. Após Lionel Messi marcar 2 gols na vitória sobre a Áustria e se tornar o maior artilheiro da história da Copa do Mundo, foi a vez do francês. Kylian Mbappé empata com Miroslav Klose como 2º maior artilheiro da história da Copa do Mundo, agora com 16 gols. São 16 gols em 16 jogos na competição. Sem dúvidas, Kylian Mbappé é um absurdo de jogador. Na partida contra a Escócia, Neymar Jr. vai usar uma nova chuteira exclusiva feita pela Puma para a Copa do Mundo. O camisa 10 da seleção entra na lista relativamente curta de jogadores que ganharam de seus fornecedores de material uma chuteira que não é rosa. O modelo tem uma cor especial, escapando do padrão da Copa. É uma mistura de amarelo com detalhes em laranja. Com as informações da Copa do Mundo, Augusto Galindo.
2: Previsão do tempo.
4: Noite de terça-feira, de nebulosidade variável durante a quarta-feira, condição bastante semelhante, ou seja, frio mais intenso na metade sul do estado, com ocorrência de geadas e chuvas isoladas e passageiras, com maior nebulosidade no leste e norte do estado. A máxima amanhã não passa dos 17 graus.
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5: 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E aí, tá frio por aí? Boa noite. Tô chegando em 7:13 na Cobra FM. Você tava bem demais, você tava aí com o Cobra News e com o Peruca. Aqui você tem um amigo, um campeão em cada horário. trabalho. E agora é só festa, é só alegria. Abraço, seja bem-vinda, seja bem-vindo.
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5: A sua festa tá começando.

Terça-feira fríssima, 21 de junho, ano é... Não, 23, né? 23. 23 de junho, ano é 2026, bora falar comigo aí. Diga aí como é que tá a sua cidade. Tá frio, tá gostoso, como é que tá aí? Participe aí comigo no 3316-4006. Te espero aqui pra gente bater aquele papo gostoso em ritmo de Copa do Mundo.

0: medicamento. E aí, tá tudo bem? Boa noite. Seja bem-vinda, seja bem-vindo. Tamo junto, eu e você, você e eu. Olha que é um sucesso.
1: Você 33 16 40 06,
0: para você participar da noite é nossa. Guilherme Benuto e Hugo e Guilherme. Haja colírio.

0: Tá aí, sucesso do embaixador aqui na nossa programação. Top das tops. Obrigado aí pela companhia pra você. Tudo de bom.
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0: 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Agora 7:30 na 107.

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5: Boa noite pro Adriano que tá aí na companhia nossa. Valeu, grande abraço, Adriano. A Raimunda em Florestópolis, boa noite, seja bem-vinda. O Vinícius tá na capital São Paulo. E você, tá em que cidade? Tá frio por aí? Tá muito frio? Conte-me tudo, não esconda nada. Participe aí no 3316-4006. A noite é nossa, aqui na Cobra FM. Boa noite pra você, valeu pelo rádio ligado, 737.
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5: Oi, boa noite, esta é a Rádio Cobra FM, é festa por aqui.
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5: Continue aqui com a gente, tem muita coisa bacana pra você. Marcela, o Marcelão tá mandando um salve, grande abraço pra você. Osaldo Guincho, boa noite. Boa noite pro meu amigo aí, o Cowboy da Borracharia e toda a sua família. Aquele abraço, valeu aí pela preferência. Esta é a 107, a festa do ouvinte. Você vai entrando em contato, mandando um salve, vai dizendo aí de que cidade você tá ouvindo a gente, tá muito frio por aí, Participe da programação da Noite Nossa aqui pela Cobra FM 107.1. Matheus e Cauã, quarta cadeira com Jorge Matheus.

nossa programação, tá aí pra você. Sucesso, saudade, a nossa saudade sertaneja com Cristiano Araújo. E que saudade, né? Cantava muito, deixou muita música bacana pra gente aí. Você matou saudade aqui na 107.1 com Maus Bocados, Cristiano Araújo. Na noite é nossa. Boa noite aqui pra Dani, a esposa do João Paulo. Fala, Dani, seja bem-vinda. Boa noite, sucesso. E a Dani, esposa do João Paulo, hoje é aniversário dele. Olha que maravilha, hein? Tem festa. Vamos convidar todo mundo aí pro churrasco que tá acontecendo. Né, Dani? A Dani tá falando aqui, ó. Tá acontecendo um churrascão. Muito bem, hoje é aniversário dele. Toca a música do Gustavo Lima, Vagabundo, e dizer para ele que ele é muito especial e que a Maria Luísa, eu e a Maria Luísa amamos muito ele. Bacana, né? O João é uma pessoa que todo mundo gosta dele. Ele não tem boca para nada, né? Ele combina com todo mundo. E a Dani tá dizendo que ele é maravilhoso, é um bom esposo, um bom pai. Parabéns aí. Felicidade pro nosso amigo João, o João, né? Ei, João, parabéns pra você, felicidade aí da Dani, da Sucessinha e de todos nós da 107.1. Vamos trazer os parabéns aí pro João, ele merece muito sucesso, é tudo de bom pra você, parabéns aqui da 107.1, felicidade e feliz aniversário, meu amigo João!

Beijão! Parabéns pra você, da esposa Dani, da sucessinha aí, né? A Maria Luísa e de toda a equipe aqui da 107, dos seus amigos. O João, que é um baita de um ser humano, hoje tá de data nova, tá de aniversário. Parabéns, João Paulo! Sucesso, presentão da esposa e da Dani e também da Maria Luísa pra você. É a música do Gustavo Lima aqui na 107.

0: nossa programação. Bruno e Marrone, Mariane, na noite é nossa, música linda, maravilhosa, aqui na 107.1. Mariane.
1: Segura, Mariane.
0: 107.1. 8 e 5, boa noite.
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3: E a Copa do Mundo chega nesta terça-feira com os quatro jogos que encerram a segunda rodada da fase de grupos. Ontem, a Argentina venceu a Áustria por 2-0 com dois gols marcados por Lionel Messi. A França derrotou o Iraque por 3-0 em uma partida que ficou paralisada por um longo período por conta das condições climáticas. Em um dos jogos mais movimentados do dia, a Noruega superou o Senegal por 3-2. Já durante a madrugada, a Jordânia venceu a Argélia por 2-1. E a bola volta a rolar nesta terça-feira. Pelo grupo K, às 14h, Portugal enfrenta o Uzbequistão. Mais tarde, ainda pela mesma chave, a Colômbia encara a República Democrática do Congo. Já pelo grupo L, a Inglaterra mede forças com a Gana, enquanto Panamá e Croácia fecham a rodada do grupo. E atenção, porque a partir desta quarta-feira começa a terceira e última rodada da fase de grupos, quando serão definidos os classificados para os 16avos da Copa do Mundo. Falando de Copa do Mundo, Guilherme Gaspar.
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3: Olha, tem mais um churrasco que vai acontecer hoje lá em Alvorada do Sul. Alvorada do Sul. Boa noite, meu amigo sucesso. Venho comunicar que hoje é aniversário. Tô de aniversário. Fala, meu amigo João Batista, parabéns, felicidade, que o papai do céu abençoe você e toda a sua família. Então hoje o nosso grande João, nosso grande amigo aí, o nosso João Batista, hoje completa mais um de vida e ele tá convidando aí todo mundo de Alvorada do Sul, todo mundo tá ouvindo a Cobra FM, para chegar hoje à noite nesta super terça-feira. Que hoje ele completa mais um de vida, tá de data nova, tá dando um churrascão maravilhoso, tudo por conta do João Batista, o nosso amigo aí de Alvorada do Sul, que hoje tá de aniversário. Parabéns, João, felicidade, muita luz no seu caminho, muita saúde e muita prosperidade. Parabéns aí pro João Batista de Alvorada do Sul, que hoje, 23 de junho, tá de data nova. Parabéns, parabéns da 107.
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9: Oi, gente, boa noite!
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9: Fico felizão em saber que você acompanha aqui a nossa programação. Aquele abraço pra você. Muita luz no seu caminho, uma ótima terça-feira. Tá frio, hein? Nossa, se esse ano tá frio, tá bem forte.
11: 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Oi,
9: salve, salve, meu amigo sucesso. Aqui é a Simone de Alvorada do Sul. Gostaria que você mandasse parabéns aí pra minha sogra também. O nome dela é Francisca, que está completando 8.5, 85 anos. Que maravilha, hein? Muito legal mesmo. E que Deus abençoe muitos anos de vida e saúde aí pra minha sogra, a Francisca. Francisca, que idade maravilhosa, né? Tem que agradecer o Papai do Céu, tudo de bom aí pra senhora, felicidade. A Simone tá mandando aí a programação pra você, os parabéns aqui da Rádio Cobra FM, o sucesso. Eu, Eli Reis, também tô mandando um abração pra você, felicidades, saúde e muita luz no seu caminho, tá bom, Francisca? Obrigado aí pelo carinho, obrigado aí pelo rádio ligado, pela audiência. Um abraço aí pra Simone, pra essa galera bacana de Alvorada do Sul. Francisca, parabéns, felicidade e que o Papai do Céu abençoe muito, muito a sua vida, da sua família e de todo mundo aí em Alvorada do Sul. Parabéns, Francisca. Também tá de data nova, né? Ao lado aí do João Batista de Alvorada do Sul, do João da cidade de Rolândia. Tem muita gente hoje completando mais um de vida. Parabéns da Rádio Cobra FM 107.1. Nas mais tem Zé Neto e Cristiano, Cadeira Cativa.
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0: As mais pedidas em todo o Brasil estão aqui na nossa programação Cobra FM. Eu trouxe para você essa música linda, maravilhosa. Gustavo Mioto e Murilo Rufo. O novo Sozinho. Thiaguinho passou por aqui com Pensamentos Intrusivos. Zezé de Camargo, Irmão da Lua, Amigo das Estrelas. E Zé Neto e Cristiano, Cadeira Cativa. Aí foram as melhores para você aqui no Paradão de Sucessos 107.1.
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0: 107.1. 8h33 da

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22: Faltam 19 pras 9.
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22: Legal ter você por aqui, seja bem-vinda, seja bem-vinda.
23: Cadê os apaixonados aí?
22: Não! Foguete, Fernando Sorocaba.

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Muito bem, tá chegando aí a Voz do Brasil, a gente se fala às 10, logo após a Voz do Brasil. Muito obrigado pelo carinho, obrigado pela audiência. Boa noite pra você, então vem aí a Voz do Brasil.

0: 5 para as 9.
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